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4: 21 horas e 32 minutos.

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4: 22 horas e 42 minutos.

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1: 23 horas e 5 minutos.
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2: 23 horas e 45 minutos.

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1: 1:59.

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3: 3 e 5.

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0: Dinho, canta aquela da Vilvinha.
1: Não, essa não, essa não.
2: Vilvinha, Vilvinha, Vilvinha.
1: Eu não me comprometo, delegado, tá?
2: Canta, canta, canta, canta.
0: Parou, parou, parou. Eu, como delegado, tô autorizando cantar essa música.

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0: Ser Minha Amiga. E estamos chegando ao som da 101.9 para mais uma edição do nosso Sertanejão da Capital.
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0: Aqui pela 101, a rádio que vai longe para fazer companhia para você. Seja bem-vindo, seja bem-vinda nessa manhã maravilhosa, nessa manhã gostosa de quinta-feira. Hoje é quinta-feira, dia 23 de julho de 2026. Uma manhã maravilhosa, o clima marcando 13 graus aqui na região dos Campos Gerais. Por enquanto, sem chuva, mas a previsão hoje é para que caia água durante o período do dia aí, tá? Então, hoje tem chuva na região ainda. E a previsão é que vá até sexta-feira, né? É isso, até amanhã. Até amanhã com chuva aqui na região dos

Campos Gerais, mas o clima aqui nos estúdios está bom demais, tá? Porque estamos aqui com a programação gostosa, uma programação maravilhosa e também com os melhores ouvintes do Brasil. Você já pode mandar o seu recado, já pode mandar o seu abraço, já pode mandar o seu oi pra nós aqui, tá? Vai lá no WhatsApp 42 39 10 12 10, para você mandar sua mensagem de áudio e também para sua mensagem de texto. Lembrando mais uma vez que a gente não consegue atender ligações neste número e também não consegue abrir vídeos, tá bom? Então esse WhatsApp é somente para mensagem de áudio e mensagem de texto. 42 39 10 12 10. A partir de agora você já pode mandar o seu recado, porque o Sertanejão da Capital está no ar aqui pela 101.9.

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teu rádio. Manda o seu recado, manda o seu oi, manda o seu abraço e vem comigo até às 8 horas da manhã. Bora juntinhos! Eu tô te esperando. E começamos a nossa quinta-feira, dia 23 de julho de 2026. Como sempre, começamos aqui nas manhãs da 101. Convidando você, meu amigo, convidando você, minha amiga, aonde quer que você esteja nessa manhã. Esteja nas fazendas, nas chácaras, nos sítios, nas indústrias, nas empresas. Você, meu amigo, vigia que está trabalhando aí nas portarias dos edifícios. Para você que está trabalhando aí nos postos de combustíveis. Para você da segurança pública, tanto na esfera municipal, estadual ou federal. Para você, amigo caminhoneiro, que está acelerando a nave aí no tapetão preto da vida, levando o progresso de nossa cidade, de nossa região, de nosso estado, para todos os cantos do Brasil. Para você, meu amigo, motorista de caminhão, que está aí no transporte da madeira, aqui nos cascalhos das fazendas, em toda a nossa região, aonde você sintoniza a 101.9. Você, meu amigo taxista, motorista de aplicativos, você que está na manhã ligadinho com a gente na 101, curtindo a nossa programação. Você, moça, você, mulher, você, homem, você, rapaz, que levantou agora para enfrentar mais um dia de trabalho. O nosso carinho e o nosso desejo de uma quinta-feira abençoada e maravilhosa para todos nós. Convido você para que juntos nos coloquemos diante do nosso maravilhoso, poderoso e bondoso Deus, para que nós possamos agradecer por mais esta oportunidade. Oportunidade onde o Senhor nos presenteia com o dom da vida, para que nós escrevamos mais um capítulo de nossa história, de nossa passagem por essa terra. Vamos juntos fazer a nossa oração da manhã. Senhor meu Deus, no silêncio deste dia que amanhece, eu venho te pedir saúde, força, sabedoria e paz. Eu quero hoje olhar o mundo com os olhos cheios de amor, ser paciente, compreensivo, justo e prudente. Eu quero ver, além das aparências, os teus filhos. Eu quero vê-los como o Senhor mesmo os vê, e assim não ver senão o bem em cada um, em cada coração. Fecha, Senhor, fecha os meus ouvidos a toda a calúnia e guarde a minha língua de todas as maldades. Que só de bênçãos viva o meu espírito e que eu seja tão bondoso, que eu seja tão alegre, que todos que se aproximarem de mim sintam a tua presença. Senhor, Senhor, reveste-me interiormente com a tua beleza e que no caminhar deste dia, no decurso desta quinta-feira, eu te revele a todos. Eu te apresento, ó Pai, nessa manhã, toda a equipe T de comunicação. Eu te apresento cada um, cada uma que me acompanha através do Dial 101.9. ou através dos aplicativos de internet. Eu te apresento a minha família, para que o Senhor cure, para que o Senhor liberte, para que o Senhor guarde. Fica conosco, Senhor. Fica conosco hoje, amanhã e sempre. Assim seja.

0: 2, Eduardo Costa e Ralf, da dupla aí, é Christian e Ralf, né? Esse Amor Que Me Mata, música linda, maravilhosa, aqui na manhã da 101.9. Agora são 5:15, são 5:15. Não perca hora, não perca hora e já vai anotando aí no seu, como está marcado aqui no meu. São 5:15. Bom dia.
1: Bom dia, Dimas.
0: Bom tudo dia. Bem? Beleza,
1: aqui é a Marinês.
0: Oi, Marinês.
1: Então, Dimas, então, hoje diga eu gostaria aí de ouvir a música com o Amado Batista.
0: Qual?
1: Pra que fugir de mim?
0: Pra e que ofereço fugir pra Andréia, de mim?
1: Né? Minha companheirinha que trabalha comigo na Pano Bianco.
0: Oi, Andréia.
1: E ela pediu nela. Eu sempre tô escutando as músicas da

0: chamado Batista, e ela diz que gosta também, e vai aí para ela, né?
1: Tá bom.
0: E ofereço para Jode Rolande, pro meu amigo Foguinho do Jardim Itália, para Marica, para Silvia Mainardes, para Sirene Ribas, para Marildinha de Tibagi, para Joselaine, para Dirce da Área 3, para Dirce da Colônia Augusta, para o Virola e a esposa,
1: Certo.
0: para o Amarildo e para Eliette, para o seu Saturnino, para Marilda.
1: Marilda, quem mais?
0: Ofereço para minha mãe, né? Maria Bichinha, que está no
1: No
0: sono da
1: sono
0: beleza,
1: da
0: para os meus
1: beleza.
0: filhinhos Luiz Fernando e o Elvis, para o meu amigo Djalma. E ofereço aí também, novamente, para o meu amiguinho Costaneira, né?
1: O
0: Pessoinha
1: Costaneira
0: que
1: sempre tá ligado
0: enxerga a
1: com a
0: gente,
1: gente,
0: né?
1: né?
0: Dentro da circular, tem um carinho grande pela gente, né?
1: Um
0: Muito
1: abraço pro
0: obrigada. E eu
1: Costaneira.
0: fico muito agradecida pelas pessoas que me encontram na rua, quem me conhece pelo rádio, depois me conhece pessoalmente,
1: Certo.
0: e chama a mulher da voz bonita, né?
1: Olha
0: O
1: que
0: Foguinho que me
1: legal.
0: deu esse nome, tadinho. Muito obrigado, Foguinho. Você é muito querido para mim, sabe? E ofereço aí para todos os ouvintes aí, para todos que estão ouvindo, que
1: Tá
0: tenham uma
1: bom.
0: quinta-feira abençoada.
1: Amém.
0: E Deus abençoe tua vida, Dimas. Deus abençoe a
1: Amém.
0: minha vida, a vida de cada um dos ouvintes. Fui, bye bye.
1: Valeu, Marinês. Um abração para você, a Marinês, aqui do bairro São Francisco, a menina da voz bonita. Um abraço, Marinês. E é tão gostoso, né? Quando a gente é reconhecido pela voz, né? Eu sempre falo aqui, é um caso que aconteceu em uma farmácia, onde eu estava fazendo compras na farmácia, e um casal aí do interior da cidade, aí da cidade de Ortigueira, né? O pessoal lá, um casal da cidade de Ortigueira, do interior de Ortigueira, veio até Telêmaco Borba e estava na farmácia. E ao ouvir eu conversando com o atendente, com o vendedor, ela já pegou no ar e falou: "Oi, você é o Dimas da rádio, ouço você todas as manhãs." Que legal, né? É tão gostoso ter esse retorno do ouvinte, é tão bom demais, né? Eita, nós. Valeu, Marinês, um abração pra ti. Tudo que é de bom e bom trabalho para você logo mais, tá bom? Quem mais? Oi, Dimas Barbosa, quintou! Quinta-feira hoje. Dimas, toca para nós aí a música Canarinho do Peito Amarelo, tá bom? É a Shirlen Caetano aqui com a gente na manhã. Valeu, Shirley. Um abraço, bom dia para você. Obrigado pela companhia aqui na Manhã da 101, tá? Seja sempre bem-vinda.
2: Bom dia,
1: Bom
2: meu
1: dia.
2: amigo Dimas
1: Barbosa.
2: Barbosa. Aqui é o Djalma Daria 1, como sempre.
1: Fala, meu parceiro
2: Todos os dias, né?
1: Edejalma.
2: Hoje aqui com o Leonardo.
1: Qual música?
2: Pareço um menino.
1: Pareço um
2: Se fosse
1: menino.
2: meu tempo, hein?
1: Mas você é novo ainda, rapaz, hã? Não tá nem com os 60 ainda já, hã? Conta pra mim aí.
2: E quero dizer pro meu amigo Virola. Estão
1: Certo.
2: escutando aí, não? São Silvestre, né?
1: Bairro São
2: O
1: Silvestre.
2: Silvela da Leal, Pedrão, pra Luana, pra Dineia, pra Keila,
1: Certo.
2: pra minha amiga Marinês.
1: Quem mais?
2: Enfim, todos que estão sintonizados com nós, nossa rádio capital aí.
1: Beleza, mas muita gente ainda,
2: Quintou
1: hein?
2: hoje, né, Dima?
1: Pois é,
2: Estamos indo para
1: rapaz.
2: um final de semana.
1: Final de semana tá aí, é uma piscada de zóio, é uma piscada de zóio e já chegou o final de semana.
2: Beleza, Dima. Um bom dia a você, meu amigo.
1: Obrigado pra você
2: E
1: também, tá?
2: até nós.
1: Valeu, Edejalma, um abraço, bom dia, bom trabalho pra você por enquanto e depois, bom descanso. Pareço um menino aqui na capital.

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2: Música linda pra vocês na 101.9 com Amado Batista. Pra que fugir de mim? Eu quero saber pra que fugir ou pra que você não mandou ainda o seu recado, não mandou seu áudio, sua mensagem pra nós aqui na 101.9. Eu tô te esperando aqui, tá? 42-39-10-12-10. E já tem gente chegando. Oi, bom dia.
3: Bom dia, Dilma Barbosa.
2: Bom dia.
3: Tudo bem contigo?
2: Graças a Deus, tudo bem.
3: Deus abençoe você.
2: Amém.
3: E toda a tua família.
2: Nós bom, todos.
3: Irmão? Aqui é Dilma Mãe.
2: Valeu, Dilma Mãe.
3: Você paga pro Clésio.
2: Aham.
3: Douglas Guarda Municipal.
2: Certo,
3: e
2: quem mais?
3: Todos os moradores aqui da Vila Rosa.
2: Pessoal da Vila Cristina. Rosa.
3: Todos os bairros.
2: Vila Esperança, Guarda, Vila
3: toda
2: Cristina.
3: A cidade inteira. Que Deus
2: tá
3: abençoe.
2: Bom.
3: Gostaria de ouvir uma música.
2: Hã?
3: É, Rei do Gado.
2: Rei do Gado.
3: Eu não sei qual é a dupla, você sabe, Rei do Gado.
2: Tá
3: Tamo
2: bom.
3: Tamo junto.
2: Valeu, de mamãe, um abração pra você, bom dia, obrigado pela audiência. Ô, Dimas Barbosa, bom dia, Dimas, estamos no QAP, aqui no MA. Manda um abraço lá pro meu amigo Reginaldo Costa, também pro Vandeco, pro meu amigo Julinho lá em Arapoti, por Marquinhos aqui e se possível toca pra nós aí uma música com Tião Carreiro e Capataz, Volta pro Meu Coração. É o Leco Barbosa. Valeu, Leco. Tchau, obrigado. Valeu, Lecão. Um abraço pra você, meu amigo Leco, aqui no MA, ligadinho com a gente. Um abraço pra ele, pro Marquinhos e também todos os meninos e as meninas que estão trabalhando aqui na Clabinha MA no preparo de madeira ali. Os meninos das máquinas, dos caminhões, também nos acompanhando aqui na Manhã da 101. Ô, Dimas, bom dia, Dimas. É a Nice Delfino, aqui no Alto das Oliveiras. Valeu, Nice, um abraço, bom dia pra você também. E pra mamãe, a dona Alvina, que também levanta cedinho, cedinho, cedinho e já sintoniza na Capital do Papel. Grande abraço! Ô, Dimas Barbosa, bom dia, Dimas. Aqui é o Emerson, direto da Vale do Tibagi Logística. Manda um abraço lá pra tia Eliane e também pro tio Japão e pra todos os moradores do Bonavila. Valeu, grande abraço.

0: e também lá pra tia Eliane e pro tio Japão.
1: Aquele abraço!
0: Aquele abraço!
2: Bom dia, meu amigo Dimas, e a todos ouvindo a 101.9.
0: Bom dia!
2: Por cá, meu irmão!
3: Bom dia!
2: Passando pra audiência aqui, Dimas.
0: Beleza, ma. Diga!
2: Um abraço pra toda a rapaziada da Vale Tibagi aí, do transporte dos containers.
0: Certo!
2: Pessoal da madeira, pessoal da colheita da madeira.
0: Legal!
2: Pessoal do... A parte do administrativo ali. Manda um abraço especial pro meu amigo Ratinho.
0: Grande Edson Ratinho.
2: Todos os dias aí.
0: Ouvinte nosso aí.
2: Dimas.
0: Oi.
2: Manda um abraço pro Foguinho Jardim Itália, pro Leco Barbosa, pro seu Luiz Cordeiro, pra todo o pessoal do AVL.
0: Certo.
2: Nosso amigo Dadá e o pessoal do Futebol da Quarta.
0: Grande Dadá.
2: Bem TV. Enfim, todos os meus amigos que estão ouvindo o programa pelo Palmeira, Edinho Beiçudo.
0: O Beiçudo, né?
2: E hoje, mano, pra toda a rapaziada ouvir uma música muito linda.
0: Qual a música?
2: Retrato de Mãe.
0: Retrato de Mãe, valeu.
2: Um abraço, Deus abençoe. Estamos chegando no Telemaco Borba.
0: Ô, coisa boa!
2: Graças a Deus.

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Agora são 5 horas mais 57, 5 e 57. Não perca a hora, meu amigo, não perca a hora.

anotando aí no seu, como está marcado aqui no meu. São 5 horas mais 57, o nosso bom dia para você. 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
0: E eu quero mandar um bom dia lá pro Pelé, nosso parceiraço Pelé, já está de pé na patrola também, curtindo a programação da 101.9. Valeu, Pelé, um abraço pra você. Meu amigo Marquinhos, aqui do PEMAD, está confirmando a audiência. Estamos aqui, Dimas, ouvindo a melhor rádio, que é a nossa Capital do Papel.
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0: Também mandando um abraço lá pro Cirineu Ribeiro, aqui na cidade de Curitiba. Um abração, Cirineu. Está nos acompanhando pelo aplicativo de internet. Ele está trabalhando lá e também nos ouvindo. Um abraço, Cirineu Ribeiro. Vilmar Mendes, um abraço pro Vilmar, também lá pra família toda aqui no São Francisco. Um abraço pra dona Cirlei, pra menina Manu, todos vocês aí, o nosso carinho, o nosso abraço pra vocês também, tá? Quem mais também já está por aqui com a gente? Meu parceiraço Rui da Ambulância. Um abração pra você, Rui. Em nome do Rui, também mando um abraço lá pro Jonas Ronque, meu amigo Casão, Casa Grande. Também lá pro Biga, pro Nelsinho da Saúde e pra todos os colaboradores da saúde que estão trabalhando nessa manhã, nessa quinta-feira maravilhosa e com o rádio ligado, curtindo a nossa Capital do Papel.
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0: 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Bom dia.

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0: Para vocês foi Mala Amarela com a dupla Rodrigo e Rafael, os prata da casa, né? Aqui de Telêmaco Borba, ali do bairro São João. Um abração para eles lá, o Rodrigo e Rafael. Música linda aí, Mala Amarela na voz desses meninos. Você também curtiu aqui com a gente, Leandro Correia e Ailson. Não se inveje, trabalhe. São 6:11, são 6:11. Deixa eu mandar um abraço pro pessoal que já está por aqui com a gente, interagindo através do WhatsApp. Dimas Barbosa, beleza, Dimas, meu amigo. Forte abraço, estamos aqui ligadinhos em Curitiba. É o meu amigo Candinho. Alô, Candinho, um abração pra você. Obrigado pela audiência, pela companhia aqui com a gente na manhã da 101, no nosso sertanejão da capital. Oi, bom
1: Olá,
0: dia.
1: Dimas, muito bom dia, meu irmão.
0: Bom dia.
1: Abençoada manhã de quinta-feira pra todos
0: pra
1: nós
0: aí. Todos
1: que Deus
0: nos
1: abençoe.
0: Amém.
1: Se você puder fazer um favor pra mim, como poeta e trovador, Carro de Boi.
0: Carro de Boi?
1: Oferecendo pra nossos amigos ali no Sete Rincão, Bauzinho dos Prestes, Colônia Augusta, Volta Grande, Área 6, ali nosso pessoal,
0: certo.
1: São Francisco, ali tem a Marinês, ali tem a Helena, amiga nossa, nesse Delfino aqui em cima, numa copa, burrinha, burrada, cavalo com a cavalada.
0: Todo mundo ligado com a gente aí, né?
1: Minha piazada, Clevis, Suelo, Teu Hélio, Suia, Cauã.

0: E todos os ouvintes de um modo geral.
1: Beleza,
0: Para
1: mano.
0: você, que há pouco, um bom descanso, irmão. Que Deus abençoe.
1: Muito
0: Bora
1: obrigado.
0: trabalhar. Que o Clezinho só nasceu bonito, mas pobre tem que correr atrás da moeda.
1: Tem que correr atrás da moeda. Valeu, Clésio. Um abração para você, nosso parceiraço, o Fivela de Ouro. O Dimas Barbosa, bom dia, meu considerado. É o DJ Jarbas da Vila Rosa, mandando um abraço pro papai Antônio, pra minha linda esposa, a Noemi, pros filhos Daniel, Graciele, Ariane, pro genro Pedro, pro neto Gael, pro primo Birdi, pra Maria, pro Foguinho, pra Maria Bichinha, lá pro Vardinho do São João, pro primo José Carlos da Saúde em reserva, pro DJ JC, pro primo Everton Gaiteiro, pro primo Sebastião, pra prima Cirlei, pro pessoal lá do grupo Cantos do Paraná, pro tio Jairo, pro amigo Ney da escolta, pro Bruno Preparação, pra tia Isolina, pra minha prima Rosilda, também lá pro tia, pro seu Hipólito, pro Eliseu Ortiz e pra todos da melhor rádio que estão aí sintonizados na capital. Toca pra nós aí, Dimas, Leandro e Leonardo, beleza? Valeu, grande abraço ao DJ Jarbas e todo o pessoal lá da Vila Rosa. Também mandando um abraço lá pro meu parceiraço, o nosso amigo Carlinhos de Volática. Ele quer curtir na programação Escolta de Vagalume e está oferecendo para todos que estão na sintonia. Valeu, ô Carlinhos. Um abração para você, nosso parceiraço Carlinhos de Volática. Quem mais? Oi, Dimas Barbosa. Bom dia, Dimas. Olha, estou mandando um abraço para todos que estão ouvindo a programação. E rola para nós aí uma música com o Tibúrcio da Estância. Dimas, uma quinta-feira abençoada para todos nós. É o Jair Fernandes, aqui do bairro Jardim Bandeirantes. Valeu, Jair. Abraço, bom dia para você.

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Agnello e Ismael, pra vocês aí, escolta de vagalume. Agora são 6:21. Deixa eu mandar um super abraço lá pro José Maurício. Tá ligadinho com a gente aqui no centro da cidade, curtindo a programação.

0: Valeu, Zé. Um abração pra você, tá? Seja bem-vindo aqui na manhã da 101. É o José Maurício. Também mandar um super abraço também lá para a Rosa Barbosa. Um abração pra Rosa. Ela também tá com a gente curtindo a programação, né, Rosa? Um abração pra você. Também pro Enelson e também pra Lucinéia, aqui no bairro Bela Vista, já mandaram um positivo pra nós aqui, confirmando a audiência, né? Então tá certo, um abração pra vocês aí, o Enelson e a Lucinéia, aqui no bairro Bela Vista, também com a gente na manhã da 101. Mandando aquele abraço especial também lá pro Carlos. Alô, Carlos! Um abração para você, o Carlos da Prefeitura. Um abração para ele e para toda a equipe lá da Feira do Bem. Hoje é quarta-feira, né? Hoje tem Feira do Bem, vai acontecer daqui a pouco. Vou ver se consigo encontrar a escala de hoje aí, aonde vai ser os bairros, aonde a equipe da Feira do Bem vai estar fazendo a troca de recicláveis aí por produtos alimentícios, por frutas e verduras, né? Carlos, um abração para você e para toda a equipe da Feira do Bem. Ah, deixa eu mandar também um abraço pro meu parceiro Sassá da Prefeitura. Ô, velhinho trabalhador, rapaz, hein? Esse Sassá é tipo eu, não gosta de ficar parado não, né? O Sassá, ele é tipo mais ou menos igual o Dimas Barbosa. O que trabalha esse cara é brincadeira. Ô, aminho trabalhador. Um abraço pro Sassá lá da Prefeitura Municipal. Também lá pro Russo e toda a equipe dele lá do Russo da Prefeitura. Um abraço. Pessoal lá da Elétrica também. Um abração pra toda a galera da Elétrica. Enfim, todo o pessoal da prefeitura que estão sempre com a gente curtindo a nossa 101.9. O Nego, o Nego do São Luís, também é um cara que trabalha demais também, né? Eita, nós. Pense nos meninos trabalhador, é nós.
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0: Quando eu era menino, eu pedi um real à minha mãe. Minha mãe falava que não tinha. Aí eu ficava pensando assim, como é que um adulto não tem um real no bolso? Hoje eu sou adulto. Hoje eu te entendo, mãe.
1: 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Hoje eu sou adulto, eu também te entendo, mãe. Como é que é o negócio? Não é fácil, não, não é fácil, não. São 6:29, 6:29. Ô, Dimas Barbosa, você tá doido? Você tá maluco? Você se endoidou, endoidou, é? Falou que hoje é quarta-feira e hoje é quinta-feira, Dimas. Mas que barbaridade. Ah, é mesmo, né? Eu falei que hoje era quarta-feira? Não, eu falei que era quinta-feira. Será que eu falei? É. Não, na verdade... Na verdade, a gente fala errado assim pra ver se o ouvinte tá ligado, né? É, eu falei sim, que era quarta-feira pra ver se a ouvinte tava ligada. E ela tá ligada lá, né? A Anice já mandou pra mim aqui. Ô, Dimas, você tá maluco? Você endoidou? Você endoidou, é? Valeu, Anice. Então, olha, gente, hoje é quinta-feira. Hoje tem a Feira do Bem. E o Carlos já mandou pra mim aqui, tá? Hoje, 7:30, a Feira do Bem acontece no bairro São João e na Vila Isabel. Às 9:30, na Área 7. Às 13:00, às 13:30, na Vila Esperança e às 15:00, na Casa Bela. Isso hoje. Amanhã, sexta-feira, fechando a semana, às 7:30, na Vila Rural e Triângulo. Às 9:30, Bandeirantes. Às 13:30, Área 6 e às 15:30, na Área 3. Então, hoje, quinta-feira e amanhã, sexta-feira, tá bom? Valeu, Nice, pela lembrança e valeu, Carlos, por mandar pra nós, então, aí, a escala de hoje e também de amanhã. Você que faz a troca dos recicláveis por produtos alimentícios, então vai lá pra você aproveitar. E já fala pro Carlos, é isso aí, ajuda o Dimas lá porque ele fica meio perdido também, né?

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0: 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Oi, bom dia. Bom dia. Bom dia, bom dia.
2: Bom dia.
0: Oi, dona Neiva.
2: Queria que você tocasse a música para mim.
0: Qual?
2: Escravo do Amor. Moreno e Rafaela.
0: Escravo do Amor.
2: Ofereço para a turma da São Silvestre, para os ouvintes.
0: Certo.
2: Para você e tua família.
0: Obrigado.
2: Para a equipe da rádio. Para a equipe da Zemura.
0: Certo.
2: O Gringo, o Jordão, o Leão e o Geriel.
0: Uhum.
2: Lá pra...
0: Quem mais?
2: Claro, e para a Vanilda, o Léo Eduardo, meu neto e os companheiros.
0: Tá bom.
2: Fique com Deus, meu filho. Deus te proteja, te ilumine e te guarde. Vai, um abraço a todos os familiares da tua avó que te ama muito. Beijo.
0: Beleza, valeu, com um Deus, abraço. É a Neiva do São Silvestre. Valeu, Neiva. Ô, Dimas Barbosa, bom dia, Dimas. Estamos aqui na sintonia. É o Cleverson. Valeu, Cleverson. Abração pra você também. Tudo que é de bom, tudo que é de bom.
3: Bom dia, Dimas Barbosa.
0: Bom dia.
3: Ótima quinta-feira pra todos que estão na escuta.
0: Pra tudo nós.
3: E já mandando um grande abraço pra todo o povão que está aí ouvindo a rádio Capital do Papel. Programa Dimas Barbosa.
0: Aí sim, aí sim.
3: Também
0: aí
3: mandando
0: aí
3: um abraço para todo o povão aqui
4: Dimas
3: do bairro São Silvestre.
4: Ah.
3: E o povão que estão ali do Jardim União ali também.
0: Tá bom.
3: Vic,
0: certo.
3: Para Suzana, pro Neguinho. Ali pro pessoal também da linha 1, da Estel, que
0: pessoal
3: está ali conduzindo o ônibus ali, nosso amigo Jocinaldo.
0: Abraço.
3: E também
0: aquele
3: os abraço. Montadores de andaime ali. De todo que estão ali comprometido ali na caldeira MA.
0: Tá bom.
3: Carabino, Paraná, eu mando um grande abraço para todos.
0: Para todos eles lá.
3: Ali os FC ali que estão envolvidos na parte elétrica.
0: Uhum.
3: E o povão ali do Hotel da Alcol ali.
0: O povão
3: está
0: do...
3: indo sempre para
0: da Alcol.
3: Carabino, Paraná, mando um grande abração para
0: tá
3: todos.
0: Bom.
3: Não lembro o nome de todo o pessoal ali, mandando um grande abraço para todos eles.
0: Beleza.
3: O nosso amigo Walter, ali pro nosso amigo João Batista.
0: Uhum.
3: E os demais também.
0: Tá
3: que
0: bom.
3: Deus abençoe cada um daqueles pessoal que estão envolvidos na Carabina Paraná e para você e para sua família.
0: Obrigado.
3: Dimas Barbosa.
0: Valeu.
3: É o Valderi Bueno aqui do bairro São Silvestre.
0: Valeu,
3: tamo
0: Valderi.
3: Junto.
0: Tamo junto.
3: E pra...

0: Positiva.
1: Positiva.
0: Agradecendo o pessoal que está na escuta da programação, hein?
1: Legal.
0: Pessoal da Clomac aqui, minha equipe lá do aeroporto.
1: Pessoal da Clomac, um abraço.
0: Vamos ouvir hoje um Rio Negro e Sulimões. Tô mal.
1: Tô mal.
0: Beleza, Pia? Vamos nessa aí. Vamos, uma boa quinta-feira a todos aí e até amanhã.
1: Valeu, um abração pra você também, nosso parceiraço aí, pessoal da Clomac e também lá pro Adilson. Um abração pra você, um ótimo trabalho. Tem mais mensagem chegando? Então, deixa eu falar com ele. Fala comigo, Denilson.
2: Bom dia, Dimas Barbosa.
1: Bom dia.
2: Denilson, que da Volta Grande.
1: Pessoal lá em Volta Grande, município de Ortigueira. Aquele abraço.
3: Aquele abraço.
2: Peço que toque uma música Pássaro Sem Ninho, com André Andrade, por favor.
1: Valeu.
2: Obrigado.
1: Um abração pra você também, obrigado. É o nosso parceiraço Denilson aqui de Volta Grande, município de Ortigueira.
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1: Tá na capital, tá bom demais. Agora são 6 horas mais 44.

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Agora são 6:50, 6:50. Bom dia.

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Agora são 6:57, 6:57. Jades e Jadson, toca um João Mineiro e Marciano aí, tá? São 6:57, 6:57. Ah, deixa eu falar pra você, gente, que dias 29, do dia 29 até o dia 2 de agosto, acontece a festividade em louvor ao Bom Jesus de Nazaré. Aqui a festa acontecendo na comunidade Bom Jesus, aqui aos fundos do Banco Itaú. Ali acontece o tríduo do dia 29 até o dia 31 de julho, sempre às 19h30. No dia 1º acontece então aí a entrega do bolo do Bom Jesus de Nazaré a partir

0: 14 horas no Salão da Igreja para as pessoas que compraram o cartão do bolo do Bom Jesus de Nazaré. Às 18 horas tem a Santa Missa Solene em louvor ao padroeiro, com a cerimônia da troca do manto e também consagração das crianças. Alô, papai, mamãe, vovô, vovó, levar a criançada lá para consagração ali na comunidade Bom Jesus de Nazaré. Isso no sábado, dia 1º. No domingo, dia 2, temos às 11 horas da manhã a entrega do churrasco. Ao meio-dia, o almoço com o Bom Jesus de Nazaré. Às 14 horas começa o leilão e às 16 horas tem o tradicional show de prêmios. Essa festa maravilhosa em louvor ao padroeiro Bom Jesus de Nazaré. Você é o convidado também para vir prestigiar e participar dessa maravilhosa festa.
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0: Não sai daí, agora são 7:04, 7:04, a gente já volta com muita música aqui na capital.
2: O sucesso já volta, vamos para um break.
1: Pare.
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2: Estamos de volta na 101.9. 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
2: Tá na capital, tá na melhor, tá bom demais, tá bom demais. Bom dia.
4: Buenas, Chiro Velho.
2: Buenas.
4: Bom dia.
2: Bom dia.
4: Uma ótima quinta-feira.
2: Para todos nós.
4: Bom programa para você.
2: Obrigado.
4: Manda um abraço aí pro pessoal do grupo Amigos da Capital.
2: Um abração, pessoal, lá.
4: Principalmente para dona Jô Sorriso, para Marilza, para Helena. Enfim, para todos. A gente não consegue marcar todo mundo.
2: É muita gente
4: assim,
2: também, né?
4: Na hora.
2: Uhum.
4: Mas.
2: E se for falar o nome de todo mundo, né, Tiriva, nós vamos até amanhã aqui, né?
4: A dona Maria.
2: Uhum.
4: Enfim, um abraço pra todo mundo.
2: Tá bom.
4: Beleza, Dimas?
2: Beleza.
4: Ou Belesma, né?
2: Belesma.
4: Queria ouvir hoje, se puder, A Porta do Mundo.

0: Boa, todo mundo?
1: Beleza, Dimas?
0: Beleza.
1: Bom trabalho para você.
0: Obrigado, para você também,
1: tudo
0: tá?
1: Tudo bom. Fica com Deus aí e se cuida.
0: Amém, você também. Obrigado. É o Tiriva, aqui da cidade de Ponta Grossa. Um abração, Tiriva. Ô, Dimas Barbosa, estamos curtindo você, meu irmão. Valeu. É o Nori, aqui da Vila Osório. Valeu, Nori. Um abração para você, pro Bruno, para essa família maravilhosa aí, tá? Ô Dimas, mestre da comunicação, uma ótima quinta-feira para você e para todos os teus ouvintes. Mandando um abraço também lá pro Piazito, pro Lerinho, pra Dina Prachum, pro Dário, pro Paulo e pra Edilene Bueno. E também pra todos os motoras da Vinça que estão na rodagem. É o Marlon da Área 1. Valeu, Marlon. Um abração pra você. Pessoal lá da Área 1, obrigado pela companhia, pela audiência também, tá? Quem mais tá chegando por aqui com a gente?
2: Pedi a música por carta, Nana.
0: Vamos começar do começo? Bom dia, Zé.
2: Bom dia, Dimas Barbosa.
0: Bom dia.
2: José, bairro Leal.
0: Fala, José.
2: Com a música Tonico Tinoco, Antigas Cartas, para nós escutar.
0: Antigas Cartas.
2: Eu pedi essa música, Dimas, porque eu queria bater um tema aí que eu assisti na televisão, né? Antigamente disse que era por carta, né? Que pedia música no rádio, né?
0: É, antigamente era por carta. O telefone
2: você lembra
0: fixo, né? Eu lembro sim, né? Eu participei muitas vezes no rádio, através do telefone, né? Tinha um orelhão perto de casa lá, e eu gostava de ligar, participar, né? Então eu ia no orelhão, eu não escrevia carta, né? Mas eu ligava do orelhão aqui pra Rádio Capital, participava direto aqui com o pessoal.
2: Pedia música por...
0: E hoje tô aqui, né? Você vê como é que é as coisas?
2: Carta, né? No rádio... Mas esse tempo acho que nem rádio, disse que não existia, né? Existia pouca rádio também, só na cidade grande.
0: Já existia já, né? Só a Capital do Papel nasceu em 1950, isso? Nós aqui somos uma das rádios mais antigas do Paraná. Do Brasil, talvez, do Brasil também, né? 1945. Nasceu lá na cidade de Harmonia. Nasceu lá em Harmonia, né? As primeiras transmissões do rádio. Aqui da Rádio Capital do Papel. É história, gente. Busque lá nos livros de história, vocês vão ver lá. Rádio Capital do Papel, uma das primeiras emissoras de rádio do Paraná, quiçá do Brasil.
2: E disse que era por ficha de orelhão, de música.
0: Isso,
2: né?
0: esse eu participei.
2: Daí eu assisti na televisão, assisti ao tema.
0: Tá bom. Tá certo.
2: Acho que até pra namorar por carta, né? Você é desse tempo, Dima.
0: Também. Eu já me adiantei um pouquinho mais já, tá? Já me adiantei um pouquinho mais já.
2: Daí, então por isso que eu assisti, né? Eu pedi essa música.
0: Tá bom.
3: Viu esse menino?
2: Algum que for desse tempo
3: tá
2: aí.
3: Tá falando demais, tá falando demais da conta.
2: Eu não lembro. Eu lembro o tempo da Rádio Monte Alegre.
0: Esse menino.
3: Viu esse menino?
0: Tá bom.
3: Tá falando demais, tá falando demais da conta.
0: Tá bom. Valeu, Zé, um abraço pra você, o José do Bairro Leal. Obrigado pela participação aqui. Eu sou desse tempo do telefone aí, do orelhão.
4: Bom dia, Dimas Barbudo Charnete, o algodão doce da capital,
0: Jesus
4: do pastel.
0: Jesus,
4: aqui é o Eduardo Locomes, motorista de aplicativo.
0: Fala,
4: já
0: Eduardo.
4: Na rodagem e colocando tudo no negócio.
5: Miserável.
4: Quinta-feira, viu, Charnesky?
0: Por que quinta-feira? Quinta-feira. Todo mundo tá sabendo que é quinta-feira. Eu tô sabendo desde ontem que hoje era quinta-feira e que amanhã vai ser sexta.
4: Essas pingas que você fica bebendo aí de manhã já, antes de começar o programa, tá fazendo efeito, viu?
5: Ué, não é pinga, não? Não é cerveja, não? Tomei uma cerveja.
4: Aproveita que você não tá fazendo nada mesmo, como sempre. Toque uma pra mim aí.
0: Qual música?
4: Toque aí, Gian Giovanni, Mensagem Errada.
0: Mensagem Errada.
4: Beleza, Charnesky?
0: Beleza.
4: Fale que hora quer aí pra mim acertar com o teu daí.
0: Sai.
4: Se tiver sorteio, faz favor. Sorte pra mim.
0: Meu Deus.
4: E um abraço de motoqueiro bem apertado pra você aí.
0: Tá
4: que
0: bom,
4: eu sei,
0: Eduardo.
4: Que você gosta, e uma afungada no teu cangote.
0: Sai doido,
4: você
0: velho.
4: Você gosta, né?
0: Sai louco.
3: Jesus,
0: sai pra lá.
5: Miserável.
0: Tô sabendo que quem gosta é quem trabalha de madrugada, mas como motorista aplicativo. Não sei. Me contaram. É mais conhecido aí na praça como EL. Por que EL, será que chamam ele? Ah, é o meu motorista, o EL. Ah, é Eduardo Locoves. Ah, tá explicado então. Pronto, achei o problema já aí, tá? Oh, meu Deus. Ô, Gilberto, como é que a gente faz aqui?

0: Gilberto?
1: Pai do céu! Não é fácil não, hein?
0: Não é fácil não, hein? Oi, bom dia!
2: Olá, Nildima! Dima, velho! Tamo na lida, Nildima!
0: Tá na lida aí? É? Ó, o outro também, com história de fazer... Ó, só que ele vai falar, vai!
2: Eu e o Delay estamos fazendo na Honda hoje.
0: Fazendo o quê? Você e o Delay estamos fazendo o quê?
2: Dima, eu e o Delay estamos fazendo na Honda hoje.
0: Ah!
2: Deixa pra nós aí as músicas aí, toca pra nós ouvir com o Serrano.
0: Ah, é a Honda! Tá fazendo a Honda, né? É a Honda, eu entendi errado, rapaz. Olha como é que tá a minha cabeça hoje.
2: Dima, eu e o Delay estamos fazendo na Honda hoje.
0: Ah, é a Honda!
2: Deixa pra nós aí as músicas aí, toca pra nós ouvir com o Serrano. Os Cambichos.
0: Os Cambichos.
2: Beleza, meu piá?
0: Tá bom.
2: Pra todos que estão ligados aí, a toda gauchada da cidade aí.
0: Pula gauchada,
2: vigilantes, vigias, guardião, porteiro, essa pesada que trabalha na lida aí.
0: Certo.
2: Que amanhece, que tá trabalhando, os motoristas, pessoal do agricultura, pessoal da agropecuária, pessoal que estão na lida já cedo já, meu piá.
0: O Brasil, é agro.
2: E pra vocês da rádio aí, Deus abençoe.
0: Amém,
2: tamo junto,
0: nós tudo. Ô, Brasil é agro. Mas conte pra mim de volta aqui, ô Douglas, você e o Delay estão fazendo o quê?
2: Eu e o Delay estamos fazendo na Honda hoje. Isso pra nós.
0: Ai, ai, ai. Vem em mim, quinta-feira, sua linda. Agora são 7:19, 7:19. Daqui a pouco na 101, show da manhã.

Tá bom demais, aí viajando na saudade com as velhas cartas, Tonico e também mais o Tinoco. Agora são 7:32, 7:32. 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
0: Tá na capital, tá na melhor, tá bom demais, tá bom demais. Quem tá com a gente por aqui, fala. Bom dia.
2: Olá, Dimas Barbosa, bom dia, como que tem passado?
0: Beleza, tranquilo? Graças a Deus, bem. Paz.
2: Como é que tá a cidade aí? Muito frio?
0: Tá fresquinho, né?
2: Aqui tá chovendo e tá frio.
0: Aqui não tá chovendo agora, mas tá fresquinho.
2: Se possível pra você tocar pra mim, nem dormindo eu consigo te esquecer.
0: Nem dormindo consigo te esquecer, tá bom.
2: Qual eu ofereço pra Marli e pra Nina aqui da cidade de Libagê.
0: Um abraço.
2: Eu sou Luiz Botafogo, desde pequenininho. Se pintar outro por aí, manda aprender que é falso.
0: Que é falso, né?
2: Não tenho mandado mensagem, mas ouço o teu programa da manhã e da tarde também.
0: E da tarde também, tá bom, obrigado.
2: Um bom dia. Fica na paz de Jesus.
0: Amém! Você também, tá? Obrigado. É o Luiz Botafogo, aqui da cidade de Ibaiti. Dimas Barbosa, bom dia, Dimas. É o Natan Marques, aqui da Avenida Horácio Clabim. Um abração pro Natan, ele também, a esposa e a filhona, aqui na Avenida Horácio Clabim, nos acompanhando. Dimas Barbosa, manda um abraço pra minha mãe Cleusa, pra minha esposa Isabel, pra minha sogra Nilza, pro meu sogro Miguel e também pro meu filhão Wesley. É o Alessandro por aqui. Valeu, Alessandro, um abraço pra você, bom dia. Dimas, bom dia. Ó, passando pra registrar audiência e desejar um bom dia pra todos. É o Polaquinho da Área 7. Valeu, Polaquinho, um abração pra você, pessoal da Área 7. Minha amiga Odete, bom dia, Odete, um abração pra você também, obrigado pelo carinho. Dimas Barbosa, Dimas, eu sou o Franco Nero, sou motorista da Coamo, aqui na cidade de Engenheiro Beltrão. Toca pra nós aí um sucesso com o Peão do Vale e Valentim. E oferece para todos os motoras, os motoristas da Coamo, aqui de Engenheiro Beltrão. Muito obrigado, meu amigo. Deus abençoe. Amém, Franco. Para você também, tá? Franco Nero, pessoal da Coamo, ali em Engenheiro Beltrão. Grande abraço. Também mandar um super abraço pro Eduardo Jurac, nosso parceiraço. Eduardo Jurac, também para dona Edneia Jurac, essa família maravilhosa, pros meninos lá e pra filhona também, né? É um abração para vocês aí. Em nome deles, eu mando também o bom dia para o pessoal da Confisco. Valeu, grande abraço, obrigado pela audiência também, tá? Tem mais mensagem chegando. Dimas, muito bom dia. Toca para nós aí a música Franguinho na Panela. Quero mandar lá pro meu pai Saturnino, pro meu irmão, meu mano Valdir, pro Vandeco, também pra cunhada Luciane e pra todos meus irmãos e cunhadas e cunhados, tá bom, Dimas? Meu muito obrigado. É a Rosana. Ah, valeu, Rosana. Um abração pra você também. Obrigado pela audiência. Dimas Barbosa, bom dia, Dimas. Toca pra nós aí, Daniel, raridade e uma excelente quinta-feira e bom final de semana pra todos, pra você, pra sua família e também pra família Capital do Papel. É a Sandra Bueno, aqui do bairro São Jorge. Bom dia!
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0: Dormindo Eu Consigo Te Esquecer, Eduardo Costa, aqui na 101. Mandar um super abraço lá pra Janete Batista. Oi, Janete, um abração pra você, obrigado pela companhia. A Janete Batista, aqui no Jardim Itália, está com a gente na manhã da 101. Também lá pra minha amiga Jussiane, a Jussi, lá da área 3. Também lá na área 3, quero mandar um super abraço lá pro Everton e também pra Dirce. Nossa amiga Dirce, também na área 3, nos acompanhando. Ela também lá, um abraço pro John Lennon, né? É o filhão dela também lá, enfim. Todo o pessoal lá na área 3, o nosso carinho e o nosso abraço para vocês também. Obrigado pela audiência também na área 3.
1: Bom dia, meu amigo Dimas Barbosa.
0: Bom dia.
1: Partimos para Lagoa mais um dia.
0: Bora para Lagoa mais um dia trabalhar. Bom trabalho.
1: De trabalho. Uma quinta-feira abençoada para todos nós, irmão.
0: Amém.
1: Um abraço. Tudo de bom.
0: Valeu, Juarez. Um abração para você. Tudo de bom. Um abração, tá? Quem mais também tá com a gente? Nossa amiga Luirdes. Oi, dona Luirdes. Um abraço. Bom dia. Tudo que é de bom.
2: Bom dia, Dimas. Tudo bom?
0: Bom dia.
2: Eu sou vocês. Eu quero uma música fazer com o Lourenço Lorival, Velha Porteira.
0: Velha Porteira?
2: Né? Você não... Qualquer música do Lourenço Lorival.
0: Tá bom. Qualquer música.
2: Pra Jojo, pra Dirce, pra Silva, pra Marica, pra Vanderleia.
0: Certo.
2: Pra Maria Bichinha, uhum. Pro Toto. E também pra Cirlei da Pastoral, né? Tudo esse povão nosso, pra Aziza, pra Vanderleia Maria. Todo o povão nosso, querido.
0: Um abração aí pra esse povão maravilhoso. Que lembro que é aqui, com
2: Vandeca, Luciana. Toda a turmada nossa aqui. Tá bom?
0: Tá bom.
2: Com Deus, Deus abençoe. Garganta velha tá resmungando já.
0: Já tá resmungando a garganta já, né? Valeu, obrigado pela participação. É a Marilda Carneiro, aqui da cidade de Tibagi. Ô, Dimas, bom dia. Eu sou a Silvana Martins, da Área 2. Estamos ouvindo aqui a programação, tá? Então tá bom. Valeu, Silvana. Um abração pra você, pessoal lá da Área 2. O nosso carinho, o nosso abraço pra vocês também. E agora são 7:55. Eu quero antes de ir embora, quero desejar aqui toda a felicidade do mundo para uma figura maravilhosa, uma menina fantástica que eu tive o prazer de conhecer quando vim para cá, aqui para 101.9 no ano de 2021, né? Foi 2021 que eu vim para cá, né? Então, 2020, quando eu vim aqui para a Rádio Capital. Nossa grande amiga Lisa Correia Elisete, que está colhendo mais uma flor no Jardim da Vida hoje. Lisa Correia, parabéns!

Elisete, que Deus abençoe, guarde, proteja sempre, que você continue sendo essa menina maravilhosa e fantástica que todos querem bem, tá? Elisete, parabéns, Deus abençoe sempre e não esquece, tá? Se tiver alguma coisa pra sujar os dentes ou pra lavar a garganta, é só avisar que nós vai. Deixa eu mandar um abraço antes lá pra Dina Prachum, lá da Vila Osório. Valeu, Dina, um abraço pra você. Gente, vem chegando o show da manhã. Eu volto às 17 com o nosso programa Tarde Sertaneja pela Capital. Grande quinta-feira pra vocês. Tchau, tchau.

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dia, oba! Hoje podemos dar bom dia pro sol da manhã, pelo menos. A gente tá vendo um zoinho de sol daqui. Torcer pra ele afirmar, pra ele chegar com tudo, né? Nesta, que dia que é hoje? Quinta-feira. Nossa, eu tô até perdido no dia da semana. Choveu ontem, fica tudo meio parado, né? E a gente se perde. Mas quinta-feira hoje, 23 de julho. E a gente quer, né, um dia muito ensolarado para comemorar o aniversário da Lívia.

0: aniversário, muita paz, muita alegria, muito amor. Que tudo aquilo que você tenha de sonhos que te façam bem, que o paizão permita. E que você continue sempre, né, com esse ânimo, com essa força, né, Marcinho? Com essa coragem de chegar aqui todos os dias e dar belas risadas pra gente começar bem o nosso dia. Vem aqui, nós estamos falando da Lizete, aniversário da Lizete hoje. Pode ir engrossando. Aí, ó. Alguém que também, né, curte a Lizete de montão. E a gente quer, então, neste dia especial, Lisa, agradecer a Deus. Amém. Pela tua vida, agradecer por você estar conosco, agradecer por tudo.
1: Amém, Fátima.
0: Amiga querida.
1: Amém. Bom dia, Fátima. Bom dia, Márcio. Bom dia, Alfredo, né? Que bom vê-lo retornando também nesse novo tempo, nesse novo ano de vida também, né? É. Começando, né, Fátima, um novo ano, né? Uma nova etapa de vida também. É bom dia para todos os ouvintes. E hoje, Fátima, parece que o tempo quis assim contentar todo mundo. É? Porque tem chuva e sol. Já saiu o sol.
0: Junto e misturado?
1: Junto e misturado.
0: Uhum. Ai, meu Deus. Olha lá, ó, o solzinho, ó.
1: Uhum. Tem sol e tem um chuvisquinho. Tá caindo um chuvisquinho muito fininho, tá? Assim nós começamos. Você tá certo, você tá com frio, Fátima. Nossa mínima hoje é 12, máxima 21. Uhum. Agora tá marcando 13,3 com sensação de 13.
0: Eu tô com frio.
1: Tá frio mesmo. Frio. Não descarte aquela japoninha aí, pode colocar, se de repente você vai sair de casa. Não, o guarda-chuva, a japona você pode levar. Tá bom? De repente ele vai te aquecer, vai te proteger do sol ou da chuva. Alguma coisa vai acontecer. Chuvas, Fátima, 33% de probabilidade para ocorrência de chuva. Para essa quinta-feira maravilhosa que está só começando. E a frente fria ela está se afastando, Fátima, em direção ao sudeste do Brasil, mantendo uma condição favorável na faixa norte aqui do Paraná. Não há indicativos de tempestade, graças a Deus, mas ainda acompanha a instabilidade na maior parte das regiões paranaense. O céu está com muita nebulosidade ainda, mas a probabilidade para chuva diminuiu bastante, né, 33%, então com certeza não virá aquela chuvona que tivemos ontem, né, bastante chuva.
0: Nossa, caiu água, hein?
1: Ontem caiu água, hein? Ontem foi muita água mesmo. Não vai esquentar muito também, porque hoje a nossa máxima será 21 graus, a temperatura ambiente ficaremos assim, né, com bastante nebulosidade, mas o sol aqui, de repente, pode voltar a aparecer. Ele já deu o seu bom dia, então talvez, Fátima, ele pode aparecer, mas também não se descarta que algumas regiões teremos garoa ainda, tá? Então, instabilidade ainda permanece, mas a frente fria, ela tá indo embora, tá? Já veio aqui, já contou para que veio, e já tá dando tchau.
0: A chuva foi pra lavar os seus 40.
1: É verdade.
0: Pra levar embora. É, aquilo que não tava legal nos 40, foi tudo embora ontem. Agora, sol pra começar a vida nova.
1: Amém,
0: Claudinha,
1: né,
0: Kublitsky abraçando você. Amém. Carinhosamente. Aquele desejando feliz aniversário e tudo de bom. Também a Márcia. Que Deus derrame muitas e muitas bênçãos pra você. Feliz aniversário, Márcia de Lara. Diga, Alfredo, bom dia.
2: Bom dia, Fátima. Bom dia, Lizete. Parabéns pelo seu
0: dia.
2: Bom dia, Marcinha. Bom dia, dona de casa. Retornei.
0: Voltando
1: Eu
0: oficialmente
1: voltei.
0: Hoje.
2: Voltando zerado, né?
1: Coisa boa.
0: Amém?
2: Graças a Deus. Deus deu mais uma chance, né, Fátima?
0: Amém.
1: A oportunidade.
2: Já terceira, já.
0: Terceira. É, você tava com crédito lá.
1: Tá com crédito aí.
2: Graças a Deus, né? Quem faz o bem. Quem faz
1: gato.
2: O bem, colhe o bem, né? Como diz o ditado, né? Tamo na loja já, né? Pra dona de casa, quem quiser lá passar. Muita gente chegando lá, tá me vendo, tá indo lá falar: nossa, Fredo, que bom que orou. Bastante gente orou pela gente. Eu digo sempre, falei pra você: a gente não é nada, né, Fátima? A gente, você pode estar bom aqui, de repente. Pode acontecer que aconteça. Por isso que não faça que nem eu. A Lizete sabe muito bem, você sabe muito. Eu marquei com o que eu estava me tratando, com o cardiologista, mandou fazer exame e eu não fiz.
0: E ele não fez.
2: Uhum. Fiquei enrolando, não fiz. O que deu?
0: É, infarto.
2: Foi infarto. Se eu tivesse ido lá no fazer os exames, ele tinha previsto e tinha me Podia ter já adiantado, né? Ter visto, ter feito os procedimentos. Mas deixei para não atender. O que aconteceu? Deu um infarto e quase fui pro outro lado, né? Mas Deus não quis, falou, pode voltar de volta ali.
0: Vai trabalhar mais um pouco.
2: Mais um pouco. Agora, moderadamente, né? Porque agora eu não posso mais com aquele pico que eu tinha. Mas vamos falar de

0: Coisa boa, Fátima. Só agradecer a Deus, agradecer a todo mundo, agradecer a vocês aqui pelas orações, porque eu tenho escutado vocês no rádio quando estava em casa, né? E lá no hospital também, com o celularzinho. A gente fala assim, mas só celularzinho que você dá para pegar, você escutava, né? Mas eu quero agradecer a todo mundo e estamos na ativa. 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
0: 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Tá bom, Fátima?
1: Tá bom.
0: Tamo bom, né?
1: Tamo bom.
0: Graças a Deus. Tamo bom. Tamo andando, tamo caminhando, respirando. E só agradecer a Deus por mais uma chance de vida, né?
1: Amém.
0: Amém. Tchau pra vocês. Vou trabalhar, porque agora eu que tô abrindo a loja, né?
1: Devagar. Tchau, criançada.
0: Criançada.
2: Fala no estilo Martinho da Vila, hein?
0: Pode ser. Lizete, tudo é bom pra você?
2: Amém, Alfredo.
0: Eu fiz aniversário mês passado, dia 18.
1: Aham.
0: Dia 20 foi pro... Eu internei, me dei infarto. Você vê que legal?
1: Aham, encerrou um ciclo.
0: Encerrou um ciclo, começa o outro. 100%, graças a Deus, né? Até mais. Tchau.
2: Até mais, Alfredo.
1: Bom dia. E aí, Márcio Luiz, 8h12, como é que você tá? Bom dia.
3: Muito bom dia, Fá. Bom dia, Lisa.
1: Bom dia.
3: Parabenizá-la, Lisa, por mais esse ano de vida, por esse ciclo que você está vivendo, nos trazendo previsões não só do tempo, mas previsões de coisas boas,
1: amém,
3: né? De enxergar o mundo assim de uma forma especial, ver o lado bom da vida, o que é muito importante, né?
1: Exato.
3: Isso é necessário, né? Nos fortalecer na fé, nessa amizade, nesse carinho, nessa interação, e a gente tá sempre aqui sentindo essa equipe, como a Fá sempre diz, né? Na ausência de um, por alguma necessidade, a gente sempre tá faltando.
1: É uma família, né, Márcio?
3: É uma família, exatamente. Parece que as coisas se encaixam mesmo, né?
1: Verdade.
3: E Deus nos dá esse privilégio de acompanhar o dia a dia aqui. E as previsões continuam sempre assim, né, Lisa?
1: Amém.
3: Mesmo com um dia chuvoso, um dia fechado, que possamos enxergar a beleza da chuva, os pingos de água, enfim, tudo que vem na vida da gente vem para somar mesmo, né? Você que está sempre ligadinha com a tua princesa, com a sua família, uma pessoa que está sempre ligada com a família. E como você disse, a nossa família aqui também deseja para você o que há de melhor. Muita paz, muita saúde, muita alegria e muito amor no coração. Sempre,
1: amém,
3: Lisa. Deus ilumine, tá bom? E continue assim, né?
1: Amém. Deus
3: transmitindo
1: Deus a todos.
3: E semeando alegria sempre para todos nós, Lisa. Amém.
1: Amém.
3: E hoje Fá, nos dias comemorativos, hoje é dia 23.
1: Uhum.
3: Eu até achava interessante, né, que a placa do meu carro era justamente 23. Pelo 2307, eles olhavam, eu gostei da placa, mas quero entender o porquê, né? Que 23 do 7.
2: É meu dia, meu dia e mês.
3: Oh, meu 23 Deus.
2: 2307.
3: Isso é interessante, eles, que 23 é o dia do nascimento da Maria Ângela e 7 é do Ju. Daí eu consegui a placa, assim, 2307, mas aí associou, falei, mas 2307 deu tão certo, a Lisa. Você veja, Fá, que coisa incrível, né? Que Deus abençoe.
1: Amém.
3: A Juliane Martins. está parabenizando a Lisa. Amém. E o esposo dela faz aniversário junto contigo, Lisa.
2: Fátima, hoje quem faz aniversário junto comigo também é meu cunhado.

0: Jailton também, né? Nativa aí, Deus abençoe Jailton também nesse novo ano de vida.
1: Que bênção,
0: a minha comadre Fran também faz aniversário comigo.
1: Olha que legal.
0: Né? Mãe do Nicolas também. Isso, então Deus abençoe grandemente a todos que fazem aniversário também nesse dia 23 de julho, que possamos nos sentir abraçados.
2: Marcilene do Jardim América abraçando você, parabéns.
0: Amém.
2: Lisa, muita saúde, felicidades. A Glaci também aqui.
0: Glaci amada.
2: A menina do sorriso, oh, Deus abençoe imensamente. Que continue com essa alegria e esse sorriso maravilhoso. Diga mais, Marcinho, você tem que falar mais dessa data? Fique à vontade.
1: Não, exatamente, Fá. Eu tava até, a Lisa tava comentando aí sobre aniversários, né? Temos aqui o aniversário também da Lisandra de Souza, que é ali da Câmara de Vereadores.
0: Ah, Lisandra, hoje também.
1: Trabalhar, faz aniversário contigo, Lisa.
0: Parabéns.
1: Que Deus abençoe, né? O Laércio Canha, a Fabiane Mendes. Então, alguns aniversariantes de hoje que comemoram, celebram, assim como a Lisa, nesse dia 23 de julho, que recebam as bênçãos de Deus sempre, né? Porque a gente precisa... É justamente a graça e as bênçãos de Deus é tudo que a gente mais precisa. Né? Então, a Lisa em especial. Amém. E a todos os aniversariantes de hoje. Fá.
2: Amém. Mas não sou só eu que estou perdida, não. Estou vendo aqui, ó, do Dimas. Você falou que é quarta-feira, hoje é quinta. O Dimas, viu?
0: Então, logo o Dimas cedo.
2: Vai estar perdido. Isso aqui foi 6h24. Ouvinte lembrando ele. Anice. Abraçando, foi a Anice que está lembrando ele aqui. Anice, abraçando você, querida Lisa.
0: Amém, Anice,
2: pelo seu
0: amada.
2: Dia, que Deus abençoe infinitamente. Então, hoje, não vou vencer, né, bolinha
1: hoje,
2: verde hoje.
1: Né, aqui, né?
2: Peraí. Ô, Eduarda, pede para ele entrar. Deixa eu escrever aqui para Eduarda aqui. Eduarda, mandando, será que ela está ouvindo lá? Então, tá. A Dina Prachum, Vila Osório. Parabéns, Lisa. Deus te abençoe.
0: Dina, minha amiga, minha amada.
2: Parabéns, Lisa. Muitas felicidades. Tudo de bom e melhor pra você, Márcio da Torre. Opa, vai dar pizza hoje.
1: Que lindo.
2: Candinho. Amém. De Curitiba. Parabéns, felicidade, saúde, paz e bolo.
0: Bolo.
2: Um abraço.
0: Ô, Candinho.
2: Marilda Carneiro. Marilda é tua amiga, né?
0: Marilda.
2: Olá. Diga, Marilda.
3: Opa, pode pôr.
4: Bom dia, Fátima.
2: Bom dia, Lisa.
4: Parabéns, Lisa, pelo dia do teu aniversário. Que Deus e Nossa Senhora venha cobrindo o teu manto divino aí, com muita saúde e muita paz.
0: Amém.
4: Esse sorriso que cativa a gente,
0: nossa,
4: o coração da gente, mesmo não conhecendo você e a Fátima. Mas todos os dias eu ouvo o programa da Fátima, ouvo você falar do tempo. E esse seu sorriso aí é marcante para todos.
0: Amém.
4: Os ouvintes. Isso eu não tenho dúvida. Que Deus abençoe muito, muito, muito você. Que muitas rosas venham brilhar no seu caminho. Tá bom, Lisa? Parabéns. E que Deus te abençoe muito, muito, muito. É da Marildinha aqui de Tibagi, tá bom? E com Deus. Deus abençoe.
2: Aí, Lisa.
0: Amém. Ô, Marilda, eu já estou aqui recebendo lírios. Ai, que delícia, gente.
2: Que cheiroso, hein?
0: Ai, que cheiro,
2: oi,
0: hein?
2: Doutor.
0: Que delícia. Deus abençoe, Fátima. Obrigada.
2: Amém, amém. Então agora nós vamos respirar, puxando pelo nariz, soltando pela boca, comigo. Mais uma. E agradecendo a Deus por mais este dia, vamos à nossa mensagem para começar.
5: Fidelidade a Deus. O vocábulo fidelidade possui inúmeros significados. Segundo o dicionário, dentre outras acepções, pode significar lealdade, firmeza, exatidão e pontualidade. No âmbito dos relacionamentos amorosos, A palavra fidelidade é frequentemente entendida como exclusividade. Entende-se que amor fiel é o amor exclusivo. Entretanto, essa significação não é absoluta. Um fidelíssimo amor entre esposos não exclui o afeto dos filhos em semelhante nível de importância. Assim, fidelidade não implica sempre exclusividade, pois tudo depende do contexto. Um homem pode ser fiel às suas ideias sem que deva ter apenas uma linha de raciocínio em sua mente. É possível ser fiel a um amigo, mas ainda assim possuir incontáveis outros amigos. A fidelidade a um ideal não se expressa pela ausência de qualquer outro objetivo na vida. A fidelidade se manifesta, antes de mais nada, pela constância. Ela implica perseverar na vivência de um ideal, na fruição de um amor, mesmo em tempos difíceis. A fidelidade é justamente a virtude que viabiliza a permanência e a fixação de todas as outras. Sem fidelidade a propósitos anteriormente assumidos, eles se sucedem sem parar ao sabor dos acontecimentos. O real desafio é perseverar na busca das metas eleitas ante os desafios do mundo. É fácil eleger o ideal da vida reta quando tudo sorri. Difícil é persistir nele quando se é tentado, quando surgem injustiças e crueldades. Muitos cristãos reputam que o resultado de sua fé deve ser uma vida material tranquila. Acreditam que a função de Deus é lhes assegurar conforto e facilidades em recompensa de suas crenças. Entretanto, olvidam-se de que o Cristo recomendou a quem quisesse segui-lo que renunciasse a si mesmo e tomasse a própria cruz. Tal não significa a apologia da miséria e do sofrimento, mas apenas o reconhecimento de que em um mundo ainda corrupto, a vivência das virtudes cristãs constitui tarefa difícil. É preciso viver honesta e puramente, mesmo que isso signifique abdicar de facilidades, companhias e gozos. Ainda por algum tempo, a opção da pureza e da compaixão será difícil e pouco compreendida. Entretanto, urge reconhecer que tudo na vida tem um custo. O desfrutar de paixões consome dinheiro e saúde. A ganância e a avareza tiram a paz. Assim, não é de se estranhar que a fidelidade a um ideal de transcendência também exija algum sacrifício. A diferença é que a vivência dos valores cristãos propicia uma paz inacessível a outras opções de vida. Importa, pois, ser fiel a Deus. Essa fidelidade é expressa na forma de constância na vivência do ideal do belo e do bem. Não esperar facilidades e privilégios, mas persistir sempre, mesmo em face de quedas e tentações. Afinal, toda facilidade material de que se abdique está mesmo fadada a desaparecer no pó. Mas a dignidade espiritual conquistada persistirá para sempre.

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Amor, acorda, é quinta-feira, 23 de julho. Bom dia, Carmen Fontinelli. Ó, Lisa, pra você aqui, viu? Carmen, parabenizando a Lisa pelo seu aniversário, que Deus dê muita saúde e felicidades pra ela, que Jesus e Nossa Senhora Aparecida derramem muitas bênçãos pra você, Lisa, que continue essa pessoa maravilhosa que é. Parabéns, parabéns e muitos anos de vida. Oi, Emanuel. Bom dia, Emanuel do trailer. Aquele abraço, meu querido. Bom dia, Romildo Aparecido. Parabéns, Lisa, pelo aniversário. Que Deus a abençoe. Deixa eu mandar mais abraços aqui. Oi, bom dia para... Oh, a Marcilene já foi, né? Oh, a Marcilene quer um copo de vinho, quer beber com a Lisa esse copo de vinho hoje, Marcilene? Nossa, vocês vão devagar, não é? Porque é aniversário, vocês vão começar cedo hoje, né? Primeiro um copo de café, um copo d'água primeiro, né? Fazer o intestino funcionar direitinho. Um copo de água morna, pra quem tem intestino preso, quem não tem água normal. Um copo de café, né, Marcilene? Depois, no almoço, você bebe com a Lisa um copo de vinho. Viu, querida? Aquele abraço, bom dia. Ô, Lisandra do Bandeirantes. Aquele abraço, também abraçando a Lisa. Vanderlé Maria de Otigueira. Parabéns pra você, menina. Tudo de bom. Tá aí, Lisa. Também... Parabéns para Lisa pelo seu dia, que Deus abençoe hoje e sempre. E viva nós! Ela é de julho, dia 26, ela faz aniversário. É a nossa ouvinte, a Ani, que faz aniversário dia 26. Desejando então a Lisa, né? Ó, vocês não se reúnem no final de semana, fazem a festa juntos, né? Aham, aniversariante de julho. Nice Pinheiro. Ah, Nice com a foto aqui do Vila Shopping. Venha tomar café com ovo frito. Oh, Nice, não dá pra gente sair daqui agora. Foi buscar os ovos. Mel no favo. Já levou mel também? Coisa boa. Tudo de bom. Feliz aniversário, Lisa. E quiser tomar um café com ovo frito, é só ir lá na Nice, né? A Nice do São Roque, que ganhou os ovos da Vila Shopping. Parabéns, então, pra você. Gente, tenho também aquela caixa de ovos, né? Com 30 ovos, presentão do Lorival Ponce da Vila Shopping. E esses ovos são os ovos da Vila Agrícola. 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Priscila, mandando um recado, Lisa. Quero oferecer todo o seu programa para a nossa Lisa maravilhosa. Que Deus abençoe ela grandemente. Priscila, da Hidralflex Utilidades.

Mas quinta-feira já chegando, a criançada de férias, né? E o papai e a mamãe já ajeitando as coisas, a criançada, pra levar lá pra casa do vovô e da vovó. Meu Deus do céu, vai ser um fervo, né? Bom dia pra Luísa, que tá fazendo café pro neto, uma hora dessa. Bom dia pra Roseli Noga. Melhorou, querida? Como é que tá o bracinho aí? Oh, meu Deus do céu, né? Quebrou a asa, que a gente não quebra braço. O anjo quebra a asa, viu? Tereza Noga, no Barro Preto. Beijo, querida. Na Roseli não quebrou, não, viu, gente? Ela só machucou. Senão nós vamos ficar preocupados aí falando, né? Depois a Fátima falou que você quebrou o braço. Não, ela não quebrou, ela machucou. Deus abençoe você, um ótimo dia. Quero mandar um abraço aqui também para Eudete, seu Klaus, ali no Alto das Oliveiras. Para Maria Aparecida, lá na Vila Esperança. Airta, como é que tá você, minha querida? Oi, Ivone Vaz, na área 2, tá aí ligadinha conosco? Então, Deus abençoe você, porque nós já vamos partir pro Cantinho do Zé. E esse tributo que a gente faz ao nosso querido Zé do Norte. Música.

E você, minha bela, meu amor, que já acordou, vai ouvir o Cantinho do Zé no oferecimento de McForte Camacuã. E hoje, a Milton, hoje eu não vou esquecer de você não, viu? É, hoje vai ser o primeirão. Só tá o pó, né? Então, antes que você desapareça, porque já só tá o pó, vamos atender já. Pro Vanderlei, do Caldo de Cana, pros ouvintes todos os dias ali da Vila Esperança. Oi, Sidney! Ô, João da Luz! Ô, Comadrilda! Aí na Rua Santarém, como é que você tá, mulher de Deus? Abraço! Ô, Veli! Veli também na Rua Santarém. Oi, Joelma! Beijo pra você, Gediane! Essa família toda maravilhosa do Sidney, da Maria Zica, né?

0: Deus abençoe vocês. Parabéns, felicidades. O Hamilton está desejando também para você, Lisa. Tudo, tudo de bom. Para Jô Sorriso de Rolândia, Gilberto e Gilmara.
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Glória de Deus! Acordou mandando abraço pra Lisa pelo seu aniversário. É, coisa boa. Oi, Doraci, querida. Tudo de bom, Doraci. Obrigadão pela sintonia. Opa, outro abraço bem carinhoso aqui pra Dona Maria Vergensky. Hoje estamos bem e quero mandar um abraço especial para Lisa. Parabéns, amiga Lisa, de aniversário hoje. Saúde a você, muita alegria e paz da Dona Maria Vergensky. Bom dia, Marili de Jesus Costa. Beijo, querida, tudo de bom. Vanderlé Maria de Otigueira. Meninas de Yazi, ela vai mandando abraço para todo mundo. O primeiro abraço foi só para Lisa, né? Com parabéns e tudo mais. Agora, abraço para todo mundo. Neuza Maria Campos, esposo Edson, está trabalhando e ouvindo o nosso programa. Deus abençoe vocês todos aí. Obrigadão pela sintonia. Cirlei, desejando feliz aniversário para você, Lisa. Tudo de bom, aquele abraço. Deixa eu ver quem mais chegou aqui. Nelsinho Magalhães, Giliade, aquela nuvem. Para a Manalice, para o Paulo Locovis, para o Celso da Lataria e Pintura, para o Bem TV, para o pessoal das ambulâncias do UPA. Também parabéns para essa joia de pessoa e a nossa querida Lisa. Aí, abraço do Nelsinho para você também, Lisa. E Giliade lá do fundo do baú.

Bom dia, Milena Teixeira. Obrigadão pela sintonia, querida. Abraço a você também. Oi, acordou, Maria Amélia? Menina.

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4: Áries, 21 de março a 20 de abril.
1: Vamos lá, Áries, com você. 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Hoje, Áries, você vai contar com a ajuda dos astros para mudar muita coisa em sua vida e fazer com que o dia, né, ganhe maior intensidade. Desenhe estratégias para os projetos pessoais e de trabalho, de preferência com privacidade. A sensibilidade estará amplificada. Também, um antigo contrato poderá reaparecer com uma nova proposta, viu, Áries?
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1: 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Touro, os relacionamentos estarão em destaque hoje. O dia será de muito...

0: muita emoção, carinho, reencontros, que vão inaugurar uma fase mais gostosa com boas companhias. No amor e com os filhos, as conversas ficarão mais fáceis a partir de hoje, com maior aproximação e entendimento, viu, Touro?
1: Gêmeos, 21 de maio a 20 de junho.
0: 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Gêmeos, novidades e informações importantes chegarão nesta fase. 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Bom, 91, Marcinho, já traz as informações para gente. 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

0: vocês. Bora lá. Eu vi a Vandeleia por aqui, mas Marcinho, você tem informações pra gente, né? Bom, vamos às notícias.
1: Vamos sim, trazendo notícias aqui nessa manhã de quinta-feira, hoje é 23. Olha só, nós tivemos um acidente aqui na região de Tibagi. Tem um acidente, inclusive, de um veículo que transportava pacientes na BR-376. O veículo saiu da pista e o motorista ficou gravemente ferido. Então, um veículo que transportava pacientes de Lunardelli saiu na pista da tarde de quarta-feira, aqui na região de Tibagi. De acordo com a Polícia Rodoviária Federal, o acidente foi essa saída de pista e, infelizmente, esses casos se tornam comuns, principalmente com pista molhada, né? Com chuva. Lamentavelmente, esse gol que pertence à Prefeitura de Lunardelli, utilizado para transporte de pacientes. O condutor sofreu ferimentos considerados graves, foi socorrido para o hospital em Ponta Grossa, os demais passageiros tiveram apenas escoriações e receberam atendimento no local. Então, um acidente grave que aconteceu aqui na região de Tibagi. Ocupantes de caminhonetes saem ilesos após capotamento na BR-376 entre Imbaú e Ortigueira. A gente sempre frisa, né? Com pista molhada, os riscos de acidentes são bem maiores. Isso também aconteceu na tarde de ontem, um capotamento entre os municípios de Imbaú e Ortigueira.

0: envolveu uma Toyota Hilux com placas de Londrina, com três homens ocupantes. E segundo informações aqui da página Atenta Rede, todos utilizavam o cinto de segurança no momento do acidente. A caminhonete capotou por 5 vezes ao sair da pista.
1: Nossa, mãe!
0: Veja só, apesar da gravidade desse acidente, nenhum deles acabou ferido, né? A caminhonete realmente capotou por 5 vezes. Uma situação realmente bastante difícil, complicada, né? E o temor desses ocupantes, principalmente se tratando de um acidente dessa grande proporção. Olha só, oficinas de viola caipira e violão estão abertas aqui no município de Telêmaco Borba. A Secretaria de Cultura está disponibilizando essas oficinas. Então, se as pessoas têm interesse, é necessário possuir o instrumento, ou seja, a viola ou mesmo o violão, para poder participar, mas terão essa oportunidade na Secretaria de Cultura, viu, gente? Essas oficinas são gratuitas, então todas as informações estão ali no portal do município. Quem tiver o interesse poderá se inscrever e participar, inclusive no momento da inscrição poderá escolher o dia e horário para esta oficina que está disponível à população de um modo geral, né? A partir dos 18 anos de idade as pessoas poderão se inscrever. Quem tocar uma moda de viola é tudo de bom, né? Aprender a música, que é quase que uma terapia para a vida aí das pessoas. Fica esse convite à população para essa oportunidade, para essa oficina que está com as inscrições abertas, tá bom? Então é violão e viola caipira.
2: Vamos apertar lá, um botãozinho ali.
1: É, tem um botãozinho aqui para apertar. É que eu sou nova de rádio.
2: Essa é nova de rádio, entendi. Mas vai aprender,
1: né? Eu não lembro que tem botãozinho. Vamos aprender viola e violão?
2: Vamos, bora. Vamos tocar uma moda aí, vim cantar aqui no show da manhã
1: pois
2: ainda.
1: Pois é, vem sim. É, dá pra fazer uma parceria com a Bruna aí.
2: Bruna,
1: já vem com tudo,
2: e
1: né?
2: Canta, viu? Canta.
1: Canta. Daí vira, né? Você já tem. O nome você já tem. Bruna Viola. Guilherme Charneschi, Bruna. Nosso assunto agora é Plano Assistencial Monte Alegre.
2: É isso aí. Bom dia, Fátima, Marcinho, Bruna. 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
1: Bom dia, Bruna.
3: 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Hoje não, hoje tem vários benefícios, né? 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E também tem uma novidade para o pessoal, né, Guilherme? 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
1: Agora, Bruna... quem eu posso incluir como dependente?
3: Então, você pode incluir você...

0: 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Pai, mãe, sogro e sogra, filhos menores de 21 anos e mais dois dependentes sem custo adicional. Tá? 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Então, você pode colocar mais dois dependentes, é, sem grau de parentesco, e pode ser filho maior também.
1: Isso que é legal, Fátima. Imagina, você tem uns dois amigos ali, casal, por ali, você pode incluir no plano sem ser da tua família.
2: Sim.
1: Isso é muito bacana. As pessoas já ficam inclusas no seu plano, pode desfrutar dos convênios, dos benefícios, junto com você, dentro de um plano. Aí vai de você, ó, paga tanto aí, ajuda a pagar metade. Ou não, né? Porque muitas vezes tem um amigo ali que já considera como irmão, alguém da família, um conhecido, ou uma pessoa, às vezes o vizinho, né? Já inclui no plano junto também, esses dois dependentes.
2: Não, muito importante. Até porque é, tudo que a gente quer é adiar esse momento derradeiro, né? Então, por isso é importante as consultas, o acompanhamento, sim, e sim, tudo mais, né? Mas, é, normalmente, é um momento muito difícil financeiramente falando. Né?
1: Quando a pessoa acontece, fica sem chão, né, Fátima? Sem Eu já chão. Acompanhei alguns casos já.
2: E às vezes
1: já,
2: não tem um tostão.
1: E não sabe o que fazer. Uhum. Mas, assim, é, realmente, a maioria das pessoas se assustam quando fala de um plano, porque, ah, vai mexer com funeral e coisa e tal, mas na hora que precisa, você não tem a orientação certa para realizar as coisas. Uhum. É, então, assim, você fazendo o plano Monte Alegre, você está assegurado de que vai fazer o funeral, vai deixar tudo certo. Depois que tudo aconteceu, quando você estiver com mais cabeça, você procura o escritório novamente, resolve essas situações financeiras. Eles vão atender você com toda a atenção e paciência que você merece ali na hora de você acertar o plano e acertar esses detalhes do funeral. É difícil a gente falar, né, parte do plano funeral, a gente só quer pensar em saúde, em viver mais. Mas quando acontece, realmente a gente fica sem chão, sem saber para onde ir, quem recorrer. Recorre a um familiar, recorre ao outro. Aí vem pessoas ali dando opiniões que você fica com a cabeça conturbada, que você já tá com o luto na cabeça, já tá com informações dos parentescos. Enfim, vá, faz o funeral, depois a Monte Alegre procura você pra gente resolver as outras questões. Sem dor de cabeça nenhuma.
2: Agora, Bruna, a situação do carro, né? Me chamou bem a atenção, como é que funciona?
0: É, então, é, a questão do carro para consulta aqui dentro do município, né, de Telêmaco Borba, é, para quem é o nosso associado, né, no caso, é, a gente disponibiliza o carro para a hora da consulta que a pessoa precisar. A gente leva na consulta, depois leva na casa novamente. 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Então é bem bacana porque a gente sabe que às vezes tem pessoas que são mais de idade, que às vezes é, o filho trabalha, não consegue levar numa consulta, né? E às vezes a pessoa acaba perdendo uma consulta, que às vezes não consegue andar de ônibus, né? Que às vezes tem dificuldade ali de se locomover, porque às vezes é, o ônibus não para na frente onde é a sua consulta, né? Então nós levamos aonde é a consulta e depois levamos embora para casa novamente. Tá?
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2: Certo. 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Isso, uhum, né? O que, que a gente não falou ainda?
1: Acho que já falamos tudo, né, Bruna?
2: Perguntas,
1: tem mais alguma
2: Bruna,
1: informação?
2: Né?
1: Ah, lembrando que a Monte Alegre também tá no Imbaú. 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
2: Agora, Bruna, você que tá ali, né, recebendo o pessoal, conversando, quais as perguntas mais comuns? As dúvidas que as pessoas têm, chegam para você já, isso, aquilo...
0: Olha, é mais a questão do plano mesmo, o que inclui em relação ao plano, perguntas dos lugares que a gente tem os convênios, como que funciona, né?

0: os convênios. E até ressaltando, né, a gente fechou uma parceria agora com o Ridan também, né, Guilherme? 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É porque hoje, Fátima, o que acontece? O pessoal não está focado tanto em questão de funeral. Hoje o pessoal está mais fazendo um plano mesmo para a questão da saúde, né? Porque a gente tem academia, a gente tem clínica. Então dá um desconto bom para os nossos associados e aí acaba que interessa bastante o pessoal. Porque vamos falar a verdade, hoje em dia ninguém quer ficar pensando em questão funeral, né?
1: Sim,
0: porque
1: sim.
0: É um momento delicado, é uma coisa que a gente não gosta de pensar, né? E aí acontece que o pessoal hoje gosta bastante do plano pelos descontos que o nosso plano oferece mesmo, sabe? 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
1: De academia, farmácia, passa por um monte de segmentos, né?
0: Tem bastante.
1: Que a gente pensa às vezes que é só às vezes na área da saúde, mas não, tem não, outras não. Coisas, né, por tem. Fora que entram também, né?
0: Isso, tem, né, a maioria é questão de saúde mesmo, que é as clínicas, tem dentista, tem cardiologista, oftalmologista, então na área da saúde é bem abrangente, tem bastante lugar, mas a gente também tem questão de academia, tem também questão de pet shop para os animaizinhos também, a gente tem o descontinho lá para os animaizinhos também, né? Hoje em dia o pessoal cuida bastante dos pets, né? E tem o descontinho também para os pets lá, sabe?
1: Que também é questão de saúde, porque os donos são super apegados, se o bichinho não tá bem, o dono também não tá bem, né?
0: Isso.
1: Se o bichinho fica doente, agora não fala mais do dono, é o tutor, né?
2: Tutor.
1: O tutor também... Fica ali, né, cabrunhado. Então a gente fala assim, ai, não é uma questão... Mas é uma questão de saúde também, né? Porque tudo que envolve o teu bem-estar, envolve a saúde,
2: sim,
1: né?
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1: Com certeza.
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1: Muito bem. Então, qualquer dúvida também que você tenha, de repente, pode entrar em contato conosco, fazer a sua pergunta, que a gente passa para a Bruna.
0: Maravilha.
1: Né? Estão perguntando aqui se tem podóloga.
0: Temos sim.
1: Com desconto.
0: Temos com desconto a doutora Cássila.
1: Aí, olha que bom, Mila. Então, já está respondida aqui a sua pergunta. Obrigada a vocês, bom dia de trabalho.
2: Valeu, Fátima, valeu.
0: Obrigada.
1: Venham sempre.
2: Sim, sim. Deixa eu aproveitar, antes da Bruna dar o tchau dela, mandar um abraço para Elisete, tá de aniversário hoje,
1: sim,
2: né? Parabéns, Lisa, saúde, prosperidade sempre para você, mulher sorridente aqui do rádio. Mas é isso, Bruna, até a próxima.
0: Até, muito obrigada. Muito obrigada a todos.
1: Eu que agradeço, Bruna, venha sempre, então, né, tendo novidade, ou tem, tá aparecendo várias dúvidas em relação a isso. Dá um toque pra gente que já esclarece pra todo mundo.
0: Maravilha,
1: tá bom?
0: Muito obrigada.
1: Obrigada, abraço pro Denilson, abraço lá pro Newton, né, pra toda a equipe de trabalho, que não é um trabalho muito fácil, né?
2: É verdade.
1: Abraço, Guilherme.
2: Abraço, Fátima.
1: Até a próxima, abraço.
2: Até a próxima.
1: Bom dia.
0: Bom dia a todos.
1: Agora 9h19, deixa eu ver a Vandelé, que eu falei que era ela que eu tinha visto.

0: está por aqui, né? Vamos lá, Vandeleia. Diga, querida, bom dia.
1: Oi, bom dia, Fátima Ribeiro. Bom dia, Marcinho. Bom dia, minha querida Lisa. Meus parabéns, muitos anos de vida. Que Deus te dê muita saúde, muita paz, muita felicidade. Que você realize todos os seus sonhos e objetivos, Lisa. Que Deus te abençoe muito, minha querida. Você é uma pessoa muito especial na nossa vida. Que você, com esse sorrisão, essa alegria toda sua aí, todos os dias da sua vida. Que Deus te abençoe sempre, Lisa. É os meus votos da Vanderleia, tá? Da área 3. Que Deus te abençoe muito, muito, Lisa. Fátima, se você puder tocar a música, aquela música, Amigo é coisa pra se guardar debaixo de sete chaves. Se você fazer esse favor pra mim.
0: Vou tocar não, você vai continuar cantando.
1: Quero oferecer especialmente pra Lisa essa música e pra você também, Fátima, pro Marcinho, que vocês também são ótimos amigos, uns queridos abençoados por Deus sempre, Lisa. Fátima, Marcinho, que Deus abençoe muito vocês. Oferecer também para todos os ouvintes da Rádio Capital do Papel, para meus amigos, minhas amigas, todos da área 1, área 2, área 6, da área 3, enfim, para todos. Que Deus abençoe vocês. Um grande abraço, Fátima, e amo você, Fátima.
0: Obrigada, querida, pelo carinho por todos nós. Estou agradecendo aqui em nome da Lisa também, que a Lisa deve estar lá de rádio colado no ouvido, né, Lisa? Deus te abençoe, viu? E Vanderleia do Rocio Pinheiro, essa do Milton Nascimento que você quer, né? Canção da América, né, Márcio Luiz? 9h21.

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4: Câncer, 21 de junho a 21 de julho.
1: Oi, Câncer, vamos lá, com você a gente fala agora, canceriano, num oferecimento de Targa Auto Center. 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Câncer, criatividade e entusiasmo marcarão seu dia hoje. Aproveite para organizar ideias e esclarecer metas. Também Mercúrio, direto no seu signo, vai iluminar caminhos de realização pessoal, além de aumentar a sua mobilidade e poder de comunicação. Reconhecimento na carreira, sucesso, vai ser um dia ótimo, Câncer.
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1: 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Leão, cultive a serenidade com momentos de relaxamento. Arrumações na casa criarão um clima acolhedor. Fortaleça as bases afetivas. A fase vai trazer expansão com oportunidades surgindo de onde você menos espera. O orçamento ficará equilibrado, firme bons negócios, família em harmonia. Então, some forças, viu, Leão?
4: Virgem, 23 de agosto a 22 de setembro.
1: 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Então, Virgem, informações preciosas chegarão de vários lados. Aproveite para trocar ideias com amigos, circular, marcar presença nas redes e se aproximar dos irmãos. Com Vênus no seu signo, seu poder de atração seguirá em alta. Negócios e relacionamentos surgirão naturalmente, Virgem.
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0: Salve, Telêmaco Bomba. Hoje orando conosco pela nossa cidade, o amigo Roberto Miranda.
1: Oração por Telêmaco Bomba. Reze comigo agora pela nossa cidade. Vamos criar um campo lindo de forças e de amor sobre todos nós. Abençoado seja o seu dia. Telêmaco Bomba, eu te amo. Telêmaco Bomba, eu te abençoo. Telêmaco Bomba, me perdoe. Se eu e meus antepassados te ferimos, te causamos dor, te maculamos, te causamos prejuízo de alguma forma, com pensamentos, palavras, vibrações e emanações de desamor. Eu rogo que me perdoe, que nos perdoe. Sou infinitamente grato por cada segundo vivido aqui. Telêmaco Bomba, eu envio meu amor para esse lugar, para essa cidade linda e abençoada, cheia de pessoas do bem, cheia de consciências amorosas e iluminadas. Eu só vejo o bem onde eu estou, com quem eu estou, aqui e agora. Amém.
2: Muitos deuses, um pai. Na antiguidade, muitos eram os deuses. Basta se consulte a mitologia. E perdendo-se no tempo, encontramos uma série diversificada de entidades denominadas deuses. Desde sempre, deram-se conta os homens que, além da esfera física, auxiliando-os em seus esforços, havia seres de outra dimensão. E como não lhes pudessem compreender a essência, os conceberam com forma humana e lhes atribuíram suas virtudes e defeitos. Assim surgiram as versões dos tantos deuses encarregados de variadas missões. Ouvindo os sons retumbantes dos céus, imaginaram alguém que estivesse a bater com um enorme martelo sobre imensa bigorna, e surgiu Thor, deus do trovão. No mar que os vencia tantas vezes, levando vidas preciosas, com seus caprichos de ressacas, ondas enormes, tempestades, colocaram um ser que a

Tudo presidia, caprichoso, Netuno. E porque os dias se sucedessem sem que eles pudessem deter as horas, imaginaram um deus que a isso presidisse igualmente, Saturno, que devorava os próprios filhos. Percebendo ainda que suas ações eram secundadas por seres invisíveis, passaram a lhes dar nomes e os invocar para as suas atividades. E surgiram Hermes, deus do comércio, Apolo, deus da medicina, Atenas, deusa da sabedoria, Vênus, Diana, Eros, deus do amor. Para cada atividade, um deus protetor. Mas acima de todos, havia o deus dos deuses, Zeus, habitante do Olimpo grego, chamado Júpiter, na mitologia romana. Essas entidades interagiam com os homens, e tanto quanto cuidavam dos céus, da terra e do mar, se imiscuíam nas atividades humanas, interferindo, fazendo valer sua vontade. Mais tarde, entendendo um pouco mais da essência espiritual, surgiriam religiões, concebendo um mundo invisível, povoado de anjos protetores e anjos maus. A respeito deles, falaram antigos filósofos, tanto quanto os pais da Igreja, que surgiu no século IV. Olhando à distância, tudo pode parecer estranho e, em alguns momentos, até ingênuo. Mas são verdades vestidas do entendimento das criaturas da época. Estamos rodeados por uma nuvem de testemunhas, afirmava o apóstolo Paulo de Tarso. São seres invisíveis, as almas dos homens que morreram, que nos cercam. Dessa outra dimensão para onde se foram após a morte do corpo. E têm virtudes e defeitos, como os homens, porque as criaturas não se modificam simplesmente porque passam de uma dimensão para outra. Continuam a se interessar pelos seres amados, a assisti-los em suas necessidades, trabalhar de múltiplas formas, porque a ociosidade seria o pior de todos os castigos. De acordo com o grau de elevação ou de inferioridade em que se situem, se ocupam das mais diversas tarefas. Todos têm deveres a cumprir. Os seres mais elevados recebem as ordens de Deus e concorrem para a harmonia do universo, executando as vontades celestes. Por isso os homens os perceberam desde sempre e buscaram lhes dar nomes e tentar descobrir suas missões. Eram pedaços do grande espelho da verdade, que a pouco e pouco foram sendo juntados e ampliados. Contudo, em todos os tempos, sempre o homem entendeu que acima de si mesmo, acima dessas tantas divindades, desses seres espirituais, uma vontade governa e é soberana. Um Deus, um Senhor, através dos tempos e das nações. O chamou de Zeus, Júpiter, Yahvé, Tupã. Quando veio Jesus, lhe deu um nome, para que todos o pudéssemos igualmente denominar. Pai. Pai Nosso.

E vamos neste momento orar com José no bairro dos Leal, ali em Ortigueira, com a Ruth Ribeiro, com a Anice Delfino, para a família e para a Lisa, pelo Castorino Gonçalves do São Jorge, com o Riva Aleixo da Vila Cristina, também com a nossa ouvinte, a Cláudia Kubliski, para a Lisa, pelo aniversário e a família, Glaci também para a Lisa e a família, Romildo, para toda a nossa equipe, para toda a sua família, também para a Lisa, pelo seu aniversário. Vamos também orar com o Emanuel, ali do trailer em frente à Secretaria de Saúde, ele e toda a sua família, com a Marilda Carneiro, para a família e para a Lisa, Candinho de Curitiba, também para a Lisa, pelo aniversário, com o Márcio, Márcio da Torre também, orando conosco, a Dina Prachon da Vila Osório, para toda a sua família e para a Lisa. Oramos também neste momento pela Dona Maria Vergensky, seu Jair, toda a sua família. Ela pede também pela Lisa, conosco neste momento, o Celso, pelos seus amigos, familiares e para a Lisa pelo aniversário. A Lisandra do Bandeirantes também para a família e para a Lisa. Conosco a Rosane Oliveira. Ela vai pedindo também por toda a sua família e também pela Lisa. Anice Pinheiro, pela Lisa. Orando conosco também a Terezinha Marcondes, a toda a sua família. E pela Lisa, Rosana Pinheiro também, Nelsinho Magalhães também, orando conosco a Marcelene do Jardim América, também pela Lisa, Cirlei, a Neuza Aparecida Campos, a Vandeleia Maria de Ortigueira, a Marili Costa, o Hamilton Batista Miranda, orando conosco também neste momento a nossa ouvinte, a Cleonice, para toda a sua família, a Milena Teixeira. Oração de hoje dá para Francisca Heroína, para todos os seus amigos ali do Santa Rita. Pedimos também pela nossa ouvinte, a Cleonice, já falei, Maria Amélia, para a Lisa, pelo seu aniversário hoje. Que Deus lhe dê muita alegria e paz. Simone Lopes de Corumbá, também pedindo pela Lisa, que Deus continue abençoando a sua vida. Também conosco a Sandra Cirino, agradecendo a Deus pela vida da Lisa e parabenizando Lisa pelo seu aniversário. Romilda Nascimento orando conosco. Também a nossa ouvinte Cecília, orando conosco também, a Jusileia Gomes, a Janis Lei e o Polaco, o Délio, Emerson e Marli, também conosco neste momento, a Nice, para a Jéssica, que está se recuperando de uma cirurgia, e para todos os seus familiares no plano espiritual, o Clésio, para a Lisa, que ela continue sempre alegre, transmitindo essa alegria todas as manhãs. Que Deus a abençoe. Também conosco, neste momento, a Mila Costa, que pede por toda a sua família. Maísa oferecendo para Sofia, que também completa 16 aninhos hoje junto com a Lisa, desejando a ela muitas felicidades, paz e tudo de bom. Que o Papai do Céu possa lhe envolver em muitas bênçãos e a Lisa também. Doraci pedindo pela família e também saúde para a Lisa no dia do seu aniversário e muitas felicidades. Oramos também pela Romilda Nascimento do São Luís, pela Fernanda e pelo Claudinei, também pela Ana Paula do Jardim União, Sandra Cristina Bueno do São Jorge,
Ela pede também por todos os seus familiares. Oramos com a Tamir, que pede pela Dona Juraci, pelo Marcinho, pela Rosana, para a Lisa, pelo seu aniversário e por todos os seus familiares. A Cleide do Centro, também orando conosco, pedindo pela família, por ela e por toda a nossa comunidade. Rosana, Dora Bueno, para a Lisa, pelo seu aniversário hoje, desejando muitas felicidades. Amiga e vizinha, né, Lisa? Também orando conosco neste momento a Nara, pela mãe Sandra, pelos irmãos Alessandra, Bruno, Nilson, pela filha Isadora, para Emanuele, para os sobrinhos Júnior, Juma Elias, Ana Clara e Enzo Miguel. Tereza Almeida, a família e a Lisa pelo aniversário. Adir, para a Lisa pelo seu aniversário. Oramos também pela Dona Alexandrina. A Mali, Ali Gomes, pela filha Andressa, Cristina, Luiz André e toda a família. E também para a Lisa. É do São João, Eronilda de

0: aniversariantes, o Jailton, amigo, cunhado da Lisa, que também faz, ex-cunhado da Lisa, que também faz aniversário hoje. Que Deus, em sua infinita bondade, esteja envolvendo e abençoando a todos, trazendo a força, a fé, a coragem, para que assim possam comemorar esse aniversário, mas que façam de todos os dias dias felizes, como se fossem dias de aniversário. Assim, vamos orar.
1: Pai nosso que estás no céu, na terra, em todos os mundos espirituais, santificado e bendito seja sempre o vosso nome. Mesmo quando a dor e a desilusão ferirem nosso coração, bendito sejas. O pão nosso de cada dia dai-nos hoje. Pai, dai-nos o pão que revigora as forças físicas, mas dai-nos também o pão para o Espírito. Perdoai as nossas dívidas, mas ensinai-nos antes a merecer o vosso perdão, perdoando aqueles que tripudiam sobre nossas dores, espezinham nossos corações e destroem nossas ilusões. Que possamos perdoá-los, não com os lábios, e sim com o coração. Afastai do nosso caminho todo sentimento contrário à caridade. Que este Pai Nosso seja dadivoso para todos aqueles que sofrem, como espíritos encarnados ou desencarnados. Que uma partícula deste Pai Nosso vá até os cárceres, onde alguns sofrem merecidamente, mas outros pelo erro judiciário. Que vá até os hospícios, iluminando esses cérebros conturbados. Que vá aos hospitais, onde muitos choram e sofrem sem o consolo da palavra amiga. Que estes que nesse momento transpõem o pórtico da vida terrena para a espiritual, tenham um guia e vosso perdão. Que este Pai Nosso vá até os lupanares e erga estas pobres infelizes que ali foram tangidas pela fome, dando-lhes o apoio e a fé. Que vá até o seio da terra, onde o mineiro está exposto ao fogo do grisu, que ele, fim do dia, possa voltar ao seio de sua família. Tende piedade dos órfãos e viúvas, daqueles que até esta hora não tiveram uma códia de pão. Tende compaixão dos navegadores dos ares, dos que lutam com os vendavais no meio do mar bravio. Tende piedade da mulher que abre os olhos do ser à vida. Que este Pai Nosso vá até os dirigentes das nações para que evitem a guerra e cultivem a paz. Que a paz e a harmonia do bem fiquem entre nós e estejam com todos. Assim seja.

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6: Libra, 23 de setembro a 22 de outubro.
7: Vamos nessa, falando agora com Libra, Márcio Luiz. 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Ô Libra, a vida social ficará mais animada hoje com novas amizades e boas notícias. Hora de curtir programas culturais, apostar em maior abertura social. O dia vai facilitar os negócios com oportunidades para se organizar financeiramente e viabilizar novos projetos. No amor, eleve os sentimentos, diminua expectativas e cultive a serenidade, Libra.
6: Escorpião, 23 de outubro a 21 de novembro.
7: 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Escorpiano, invista na sua imagem, cuide da beleza e fortaleça a autoestima. Também o dia destacará seu carisma e seu poder pessoal. Momento muito bom para dar um passo maior na carreira e planejar o futuro num cenário positivo. Acerte documentos, monte um roteiro de viagem ou estude outro idioma, Escorpiano.
6: Sagitário, 22 de novembro a 21 de dezembro.
7: 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Escorpiano, invista na sua imagem, cuide da beleza e fortaleça a autoestima. O dia destaca seu carisma e poder pessoal. Bom momento para dar um passo maior na carreira e planejar o futuro com cenário positivo.

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0: isso. Ô, José de Ortigueira, tô enrolando tua vida hoje, né? Você tá com o radinho ligado aí, meu querido? Aquele abraço, sozinho apareceu. Você tem muita coisa pra fazer aí, né? Ô, José, continua buscando uma companheira, viu, gente? Por favor, você gosta de morar no sítio? Dá um toque pra mim. Passo direitinho o telefone do José pra você. Diga, meu querido, bom dia.
1: Bom dia, Fátima. Bom dia, Marcinho. Bom dia, Elisa. Quero a música hoje com Lourenço Olival, Pedido de um Pai. Toque pra nós, mais legal. Tá mais curto por aqui. Quero mandar os parabéns pra Elisa hoje, fazendo aniversário. Que Deus proteja na caminhada dela, cada momento, cada dia da vida, né? Proteja e ilumine sempre o caminho dela. Muitos anos de vida. E, como diz o Carlos, muito salário de aposentadoria que ela receba, né? Deus proteja na cada caminhada da vida. Eu quero que você passe meu contato aí de novo, pá.
0: Uhum.
1: Eu quero fazer amizade com mulher de 50, 60 anos. Nossa, se preferência é católica, esse dia apareceu um homem, era evangélica, daí deu mais certo, né? Mas amizade, assunto sério, alguma coisa. Tava falando com o Dima do tempo que rádio, o locutor atendia com, por carta, né? Não era por. Era mais difícil aquele tempo, né?
0: Só desse
1: agora,
0: tempo,
1: não, agora,
0: José.
1: O locutor mesmo já fala e pede a música, né?
0: Uh-huh.
1: Tava falando com o Dima já hoje, né? Já por carta que pedia música.
0: Sua é carta aqui, vale música. Aí. Tá bom, meu querido. Tinha muitos programas, Sua Carta Vale Música. Tinha uns que colocavam até dinheiro dentro da carta, Márcio. A cartinha vinha perfumada, lembra? Tudo de bom. Tá aí, José, a música que você pediu. Bom dia, 10h05. E quem quiser, né, arrumar um companheiro, então, ele quer uma mulher de...

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3: Capricórnio, 22 de dezembro a 20 de janeiro.
0: 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Hoje, Capricórnio, vida social ficará animada. Encontre amigos, participe de eventos, fale com quem está distante e amplie conexões. Conte com mais mobilidade e possibilidade de diversificar as atividades. Inove o trabalho, adote ferramentas e explore melhor suas habilidades e talentos, Capricórnio.
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0: 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Aquário, as comunicações no trabalho ficarão mais fáceis a partir de hoje. Aproveite para visualizar onde quer chegar, se alinhar com a equipe e fazer boas escolhas. Você poderá elevar padrões e revelar o seu poder. O dia traz popularidade, sucesso e visibilidade. Tudo aberto no amor, viu, Aquário?
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0: 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Ô Peixes, tudo aberto para viajar, descobrir novas possibilidades ou curtir programas culturais e abrir a cabeça. Aproveite este momento para se superar, melhorar o humor e harmonizar as relações. Uma proposta atraente será promessa de maior estabilidade financeira. Peixes.

0: 10 e 15, deixa eu ver quem mais mandou áudio aqui, gente, porque áudio complica um pouquinho a minha vida, sabe? Eu demoro um pouquinho mais pra atender. Ô Celso, diga meu querido, bom dia.
1: Bom dia, Fátima, bom dia, Marcinho. Meus parabéns, muitas felicidades, que Deus abençoe muito tua vida e continue sendo essa pessoa importante que você é, esse coração bom que tem pra ajudar as pessoas. Fique Deus, que Deus abençoe tua vida, muita saúde. Fique com Deus.
0: Aí, Lisa. Oi, Lisandra. Bom dia, querida.
2: Bom dia, meus amigos Fátima, Marcinho e Lisa. Meus parabéns, minha querida amiga Lisa, pela passagem do seu aniversário. Você tenha muitos anos de vida, com muita saúde, muita paz, muito amor. E que Deus venha estar te abençoando imensamente todos os dias. Dizer que eu sou sua fã. Seu sorriso aqui contagia a gente, anima. Você amanhece mais feliz com seu sorriso e a gente acaba rindo junto com as suas risadas, tá? Um abração meu aqui de toda a família, tá? Fica com Deus.
0: Amém, querida. Tá aí, Lisa. E hoje tem, gente, eu tenho mais ovos hoje, viu? Lisa, de Deus, tá certo esse negócio? Você falou 5 bandejas de ovos com 20 ovos. Diminui um pouquinho, né? É o tamanho da bandeja. Mas a gente tem mais bandejas de ovos para hoje. Então, nome completo aqui participando. 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E já faça as suas compras, tá bom? Daí ela pediu a Lisandra, pela fé com André Valadão, pra você, Lisa.

0: Pois é, às 10h21, comadre Irene quer falar conosco e contar daquilo tudo que está acontecendo no Super MM, né? Diga lá, querida, bom dia.
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0: João agora, semana que vem, né? Eita, mundão! 10h28, como é que você tá? Bom dia! Oi, Suzete Sacker! Suzete ali no BNH! Oi, Neida, bom dia! Nosso povo querido aí do BNH, tudo de bom, obrigadão pela sintonia! 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

0: Celso. O Celso já falou? Não lembro. Diga, Celcinho, bom dia.
1: Bom dia, Fátima. Bom dia, Marcinho. Meus parabéns, muitas felicidades. Que Deus abençoe muito tua vida e continue sendo essa pessoa importante que você é, esse coração bom que tem para ajudar as pessoas. Fique Deus, que Deus abençoe tua vida. Muita saúde. Fique com Deus.
0: Amém! Tá aí hoje só da Lisa. Terezinha Marcondes, como é que você tá, minha querida? Bom dia, já levantou? Quero saber se já levantou. Bom dia.
2: Bom dia, Fátima, tudo bem? Gostaria de participar do programa de hoje e um momento de reflexão para a minha família. Um abraço, Fátima, tudo de bom, bom dia.
0: Obrigada.
2: Gostaria que você falasse para a Lisa que eu estou mandando um abraço para ela, parabéns. Que Deus dê saúde e paz para ela, muitos anos de vida. Um abração, Lisa.
0: Ela já tá ouvindo lá, Terezinha, já foi o recado. Agora nós vamos pegar aquele copo de vinho que a Marcileno propôs pra gente tomar às 8 da manhã, rapaz de Deus. Agora já dá, né, Marcinho, 10h32. E é um copo de vinho que a gente vai rachar com o Celcinho, com a Terezinha, com a Lisa, né? Então não vai, é uma bicada só, né? Não vai deixar ninguém de fogo essa hora. É, com Leandro Leonardo, ela vai oferecendo para Lisa, pelo seu aniversário hoje. Parabéns, Lisa. Muita saúde, felicidades, muita paz. Marcilene, ali do Jardim América.

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que tá de aniversário hoje. Eu tenho que falar desse povo aqui, Márcio Luiz, senão me pego pelo pescoço. Maria Amélia, feliz vida pra minha amiga. Ela tá falando da Lisa. Que esse novo ano seu seja leve, bonito e cheio de você. Conta comigo pra tudo. Tá aí, comadre Lisa da Maria Amélia. Simone Lopes de Corumbá. Parabéns pra essa menina, Lisa, da risada mais linda. Que Deus continue abençoando-a com muita saúde e paz. Tudo de bom. Abraço aqui para da Romilda Nascimento também, para você. Parabéns, Lisa. Saúde, paz e felicidades da Cecília. Deixa eu ver quem mais. Wanderleia já foi. Doraci já foi. Deixa eu ver quem mais chegou por aqui. A Sandra Bueno do São Jorge. Peço oração. Já foi, né? Pra minha família. Toca girassóis com Priscila Alcântara e Anderson Nunes. Sandra Bueno. Abençoado dia pra vocês. Pra Lisa, parabéns. Ah, Tamir Gonçalves, pra Lisa, pelo aniversário, pra dona Juraci, pra essa família maravilhosa. Oi, Alisson, como é que tá você? Marileia, tudo de bom? Oi, Cleide, aqui do centro, beijo pra você. Rosana e Dora, pra amiga Elisete, desejando muitas felicidades pra ela. Amiga e vizinha, né, Rosana? Vocês são quase parentes, né? E vizinho é quase parente. Vizinho, ainda mais eles ali são de vizinho de muro. É quase parente. Adir e Dona Alexandrina também, parabéns para Lisa. É, quem mais? Deixa eu achar aqui. Outro parabéns aqui, lindo. A Maísa manda para a Lisa e manda um beijo bem carinhoso com parabéns para a neta dela, Sofia. Que coisa linda que a Sofia tá, Maísa. Meu Deus, a Maísa para a sobrinha, para a neta Sofia, que hoje completa 16 aninhos, ela diz. A ela muitas felicidades, paz e tudo de bom. Te amo, meu raio de luz, meu pingo de ouro. Ô, vovó querida, parabéns, Sofia. Lembro de você bem pequenininha. Que moça linda que você se tornou. Você era bonita quando era criança, né? Uma criança linda. Mas está maravilhosa agora. E essa vovó coruja, então, né? Parabéns. Tudo de bom. Muita paz, muita saúde. E essa vovó tá sempre, né, Sofia, do seu lado, tá sempre dando aquela força. Se precisar, ela viaja, se precisar, ela fica, ela faz qualquer negócio pela neta querida, pelos netos de modo geral. Mas hoje, especialmente para você, aniversariante do dia. Então vamos de girassóis para os aniversariantes de hoje? Sim.

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0: 54. Meu Deus do céu, não vou dar conta dessas bolinhas verdes aqui. Aquele abraço especial para você, Jussi. Tudo de bom. Bom dia, Nice, querida. O que ela falou? Viu? O Sagitário tá igual o Escorpião. Será que eu falei? Será que ela repetiu mesmo, Nice? A Nice é nossa assessora, porque ela é Sagitário. Ela tá explicando, é Sagitário. Né? Uhum. No Escorpião, eu montar roteiro de viagem, daí no Sagitário também. Então vamos lá. Sagitário, Nicis. Uhum. Desculpa, tá? Se eu repetir. Não, não é. Não é de duvidar, não. Deixa eu ver o que eu falei. No Sagitário eu falei de sexta viagem. Isso mesmo, monte um roteiro de viagem. Era de Escorpião. Ixi, então você que é de Sagitário, escute de novo. Presta atenção, volta a fita. Rapaz de Deus. Então, Sagitário, em nome de Triunfo Supermercado, a gente fala de Sagitário. Nice, esse aqui é bem pra você, viu? Ceda a preguiça e desacelere. Mas eu quero ver. Marcio. Que tal?
1: Pediu impossível pra Nice, acho que já deu. Acho que fica com o outro, menino. Né? O outro que você ouviu é melhor, Nice. Viu? Vai por nós,
0: né, pai? Ceda a preguiça e desacelere. Aproveite o dia para se sintonizar com a força interior e se conectar com o seu mundo interno. Gente, porque isso é real. A gente vai na loucura do dia a dia e você não se conecta com você mesmo. Né? A gente, não, de repente, não sabe o que a gente gosta, não sabe o que a gente quer, que a gente vai no embalo. Contemplação da natureza e atividades criativas serão boas opções para manter o astral em alta. Certíssimo também. Respostas existenciais e íntimas ficarão mais claras a partir de hoje. Novas conexões entrando no radar, viu? Você vai encontrar as soluções, o que precisa e relaxar. Viu, Nice? Aí, ó, tudo pra você. Meu Deus do céu, né? É que, na verdade, a gente vai no embalo, né, gente? Aí hoje já é quinta, amanhã já é sexta. Acabou o mês, acabou o ano, o que que você fez? E o que é que você fez? Aham, se cuidou? Então, é, senão a gente não tem tempo pra nada. E mais que eu tenho aqui, então resolvida a questão aqui, né, Nice? Quero mandar um abraço pra Eronilda de Souza, lá no São João. Abraço aqui, parabéns, felicidades pra Lisa, tudo de bom, da Mali Gomes. Deixa eu ver quem mais chegou por aqui. É, então, tá. Nelson Magalhães, o Nelsinho, você tá escutando o nosso programa? Qual é a tua? Toquei sua música faz horas. Aquela nuvem que passa lá em cima sou eu. A nuvem já passou, meu filho. Já choveu em outro lugar e você não viu. O Clésio eu não atendi. Atendi, Clésio? Deixa eu ver o que o Clésio pediu. Mas eu tô devendo faz horas pro Emanuel do trailer. Então deixa eu atender o Emanuel aqui. Vou dar só o alô. Eu não sei, Clésio. Ele pergunta se tem alguma informação do Melancia. Melancia que trabalhava exatamente na prefeitura, na educação. Ele diz que, né, ele estava na UTI. Eu não sabia, nunca não vi. Não viu mais nada sobre o estado de saúde dele. Alguém sabe alguma coisa do Melancia? Trabalhava ali na educação? Se tiver informação, passe pra gente. O Clésio que tá perguntando. Parabéns pra Lisa, Deus abençoe sua vida. Paz e luz, da Enedina. Marcos Maurício, bom dia. Eloíse e Urco, da Feira do Produtor. Espero que estejam todos bem. Podem anunciar, por gentileza, essa caixa de som. É de um dos feirantes. Ele está pedindo R$1.500, está vendendo. Então, tem um feirante vendendo uma caixa de som. E a caixa de som ele está vendendo por R$1.500. Então, quem tiver interesse, vai na Feira do Produtor. Fale ali com a Heloise, no box, com a box da Heloise. Ela passa para você o nome do feirante, né? A Heloísa Ebox, 19, não é? É 19. Janisley, como é que você tá, Janisley? Nossa, ela tá mostrando aqui que fizeram nos fios do poste da praça. Então, ela tá pedindo pro pessoal da elétrica dar uma olhadinha ali na praça, em frente ao asilo. É, aquela pracinha descendo o asilo. É, andaram mexendo nos fios ali, detonaram. Então, por favor, quem puder, é o pessoal da elétrica, né? Dá uma chegadinha lá. Aqui também a Paula Camille. Fátima, você falou duas vezes, signo de escorpião. As meninas lá da Confecções Martins, né? Elas desligam as máquinas nesse horário para ouvir. Ah, meu Deus do céu! Não, não desliga, só falta desligar as máquinas ali da Confecções Martins para ouvir certinho o signo. E a locutora ainda fala o signo errado, né? É para acabar, gente. Ô, Dalene, aquele abraço, Dalene. Dalene Colombo. Você é costureira, né, Dalene? Sempre ouvindo a gente. Abraço aqui para Neuza Marinho, da Área 1. Outro abraço pro Emanuel. Tudo de bom, meu querido. Tudo de bom. Obrigadão pela sintonia e pelo carinho, viu, Emanuel? Emanuel tá ali no trailer perto do... da Secretaria de Educação. Ele pediu Christian Ralph. Inspiração Cabocla.

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6: 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Nelsinho Magalhães dando notícias do Melancia. Já saiu da UTI, ele diz aqui, viu, Clésio? Já saiu da UTI. É, dormindo, eu acho que você tá mesmo. Ele colocou aqui, Fátima, tô dormindo, eu acho mesmo, porque escutando, você não tá. Abraço aqui também pro Juramir. Maísa, ó, Maísa, não tem que agradecer. Ela amou a música. Eita, nós. Franciele Brito, aquele abraço, querida. Roseli Nascimento, abraço pra Elisete. Deus ilumine, abençoe a vida dela grandemente em tudo o que ela for fazer. Que continue sendo esse ser humano alegre, bondosa para com todos. Beijo da Roseli Nascimento. É, José Ju...

0: Feliz aniversário, Lisa. É o Juarez ali do Jardim Kroll. Deus abençoe. Abraço também para Alessandra Mainardes do Santa Rita. Parabéns para Lisa. Deus abençoe muito sua vida e continue sempre com esse sorriso lindo e a pessoa que você é, a Gina Domingues. Abraço aqui também para Nilmara dos Santos, do Monte Sinai. Salma Vernia. Quero desejar felicidades para Lisa pelo seu aniversário. Que Deus derrame chuvas de bênçãos em sua vida. Saúde, paz, amor, alegria. Amo vocês, só dão alegrias para nós. Então, aquele abraço. Quem mais? Hoje, gratidão a Deus pela oportunidade de estar comemorando mais um ano de vida do meu príncipe. 14 anos. É da Fernanda, do Claudinei. A Fernanda e o Claudinei. 14 anos do... Quem é ele? É o Christian. Ela fala, coloca aqui o meu príncipe, 14 anos de vida, mas não colocou o nome. Qual é o nome do seu príncipe? Ah, é o Christian, sim, porque essa criançada cresce que nem abobrinha. Não sei se você tem outros filhos, faz anos que eu vi ele. É o Christian, querido, junto com a Lisa. Parabéns, Christian, o menino do mel. Deus abençoe você. Tá, abraço aqui para Lisa, seja infinitamente abençoada. Quem tá mandando é a Jane. Quem mais? Linda Mira e família, desejamos muitas felicidades e parabéns para Lisa, mulher do tempo. Todos nós desejamos muita saúde e que esta data se repita por muitos e muitos anos. Parabéns para Lisa, muitos anos de vida, saúde, paz, felicidades. José Henrique Ribeiro Joia, parabéns para Lisa. De quem aqui? A Ereni Mainardes, Laura Sena, aquele abraço. Gente, os áudios eu não vou conseguir ouvir, tá? Neuza, aquele abraço. Neuza Marinho, da área 1. Silvia Mainardes, deixa eu ver o da Silvia aqui.
1: Bom dia, Fátima, Márcio Luiz, tudo bem? Tudo. É Silvia Mainardes Apopema, estamos bem, graças a Deus. Foi de uma chuva forte por aqui, mas uma chuva calma, só bastante chuva, mas agora tá querendo sair o solzinho aqui, já. Tô aqui na escuta e queria que você tocasse um hino gospel para... Hoje meu irmão, que mora em Pirei do Sul, Carlos Francisco, está completando mais um ano de vida, 70 anos, meu maninho está fazendo. E que se tocasse, eu não sei quem que canta, que fala, mais perto quero estar. Se você conseguir achar aí esse hino gospel aí para oferecer para ele, que ele cantava assim.
0: Eu acho que é mais perto que ele está mesmo, Silvia.
1: E eu não sei o nome, mas se não der, não tem problema. Só para hoje, para compartilhar aí hoje o maninho, que é muito querido. E que Deus abençoe muito a vida dele, com muitas bênçãos. Amo muito meu mano. E eu desejo, agradeço, Fátima. Se não der para tocar no meu áudio, não tem problema. Porque
0: não, de tem aniversário bastante, já
1: participação
0: foi.
1: E do aniversariante de hoje eu ofereço. Tá bom? Um abraço, Fátima, para você e para o Márcio Luiz. E beijos.
0: Outro, querida. Daqui a pouquinho, então, no gospel a gente traz. É esse mesmo, né? O nome da música, né, Márcio? Do hino.
2: Exatamente. Mais perto quero estar com o Matos Nascimento. Matos tem Nascimento. Arautos do Rei também. Mas separei aqui com o Matos.
0: Com
2: o
0: Matos Nascimento.
2: Muito,
0: né?
2: Lindo. Beleza. Esse louvor mesmo. É lindo mesmo.
0: Aniversariante de hoje, eu não vou conseguir ler tudo. Vou passar o telefone pra você. Se eu ouço os áudios que faltarem, porque olha, pipocou por aqui.
3: Amém, Fátima. Obrigada por cada pessoa que tirou um pouquinho do seu tempo, né, pra me desejar um feliz aniversário, um feliz novo ano de vida, né? É gratidão, né, Fátima? A cada ouvinte, a cada amiga, a cada amigo. Né? Deus abençoe grandemente a cada um de vocês. 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
1: 11:16.
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1: Muito bem, vamos mandando um abraço aqui. Em nome da esposa Juliana, pro Alessandro do Embaú, de aniversário hoje junto com você, viu, Lisa? Acho que é bom você se reunir,
0: olha,
1: né?
0: Olha aí, vai dar uma festona, hein?
1: A Juliana da Jussi lá. Ah. É, fazer aquele, né? Aquele festão.
0: A Josiane tá lá em Jaguariva, né, Fátima?
1: Ah, você tá em Jaguariva agora?
0: Ficou... Ah, a Josiane não mora lá?
1: Não.
0: Mora?
1: Da professora, a Jussi.
0: Ah, sim, sim. Eu entendi a Jussi da dona Ana.
1: Não, a outra. Ah, então, a Juliana.
0: Ah, sim.
1: O marido dela, o Alessandro, que tá de aniversário hoje.
0: Eita,
1: junto com você.
0: Eita coisa,
1: ali
0: botou aqui no Embaú, né, Fátima?
1: Então, tudo de bom, viu, Alessandro? 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
1: 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Lisa, nossa, tá certo aquilo que eu falei, fiquei em dúvida, 5 bandejas de ovos com 20
0: isso
1: hoje?
0: Isso mesmo, Fátima, 5 bandejas de ovos.
1: Meu Deus, nós sorteamos, mas ficamos assim, tem que conferir com a Lisa.
0: Fátima, confirmado.
1: Olá, aquele abraço, meu querido.
0: Né, um abraço bem carinhoso. Gratidão, né, Fátima, por estar presenteando os nossos ouvintes. Uhum. E hoje, quem vai passar lá no Vila Shopping para retirar sua bandeja com 20 ovos é você, Maísa Santos. Telefone 98-25-39-87. A Marli Gomes de Souza. Telefone 99-22-75-46. O Emanuel Marcolino Santos. Telefone 98-423-6682. Aham, ganhou uma bandeja de ovos. A Eva Ribeiro ganhou outra bandeja de ovos também com 20 ovos. 91-12-21-94. E a Heloise Iurco, telefone 99-78-23-50. Fátima, essas pessoas deverão retirar suas bandejas ali no Vila Shopping.
1: Hoje.
0: Hoje, Fátima.
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1: 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Aniversariante, até amanhã de ressaca, então.
0: Até amanhã, Fátima. Um abraço bem carinhoso. Márcio Luiz, volta amanhã, se Deus quiser.
1: Vou falar mais alguns aqui, viu? Silvinho! Saúde, proteção, feliz ano. Que você, né, esteja aí muito feliz e realizando seus sonhos. Forte abraço, Lisa. Abraço aqui também. Mande um abraço para Lisa. Ela é muito querida, parabéns para ela. É muitos anos de vida. Quem que tá mandando? A Marili Costa, né, Marili? Pode repetir o signo de escorpião? Ah, tá. Vamos lá, então. Para quem que eu vou repetir o signo de escorpião? Repetir o signo de escorpião para Erondi. Então, escorpião, Erondi, tá assim, ó. Pera aí. Escorpião. Invista na sua imagem, cuide da beleza e fortaleça a autoestima. O dia destacará seu carisma e poder pessoal. Bom momento para dar um passo maior na carreira e planejar o futuro num cenário positivo. Acerte documentos, monte um roteiro de viagem e estude outro idioma. Tá bom, Erondi? 11h23, vou embora. Carol, tá doido para falar com você. A Lisa vai ver as mensagens que ficaram aqui e que eu não consegui ler, viu, gente? Fiquem com Deus. Até amanhã, Carlão segue com o microfone aberto. Matos Nascimento encerrando. Para a Silvia, para o seu irmão pelo aniversário hoje. Para a Lisa, para o Alessandro, marido da Juliana, de aniversário hoje. Para todos os aniversariantes, com muito carinho. Também para todos, né? Que de repente não mandaram um nome, mas estão de aniversário hoje. Jailton, aquele abraço, meu querido. Matos Nascimento encerra. Tchau.
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12: Confira a hora certa.
13: 11 horas 30 minutos.
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0: Alô, amigos! Alô, amigas! Muito bom dia! Estamos chegando aqui pela sua Rádio Capital do Papel, Telêmaco Borba, Estado do Paraná, para mais um show de notícia, informação, utilidade pública, reportagens. Começa aqui, microfone aberto.
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0: Estarão ao seu lado até uma da tarde estes profissionais. 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Márcio Luiz. 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
0: Tempo parcialmente nublado em Telêmaco Borba e região. Neste momento, a temperatura marcando aqui em nossos estúdios, 17 graus. E ainda hoje você acompanha também, através do nosso microfone aberto, a previsão do tempo para todo o país.
8: Brasil!
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0: E nós estamos chegando com toda a nossa equipe. Vamos juntos com você até uma da tarde, levando aqui pela 101.9. Rádio Capital do Papel, mais um show de informação dentro do seu microfone aberto. Para você que vai ficar na minha companhia, na companhia de Carlos Roberto e equipe, o meu muito obrigado. Você tenha uma ótima quinta-feira de muita paz, muita tranquilidade e juntos a partir de agora, até uma hora, com muita informação aí no seu rádio, com toda a nossa equipe. E daqui a pouquinho já teremos os principais destaques daquilo que será notícia nesta quinta-feira. 11 horas e 35 minutos, 11:35. 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

0: 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E ainda hoje, dentro do seu microfone aberto aqui pela sua capital do papel, aqui em Telêmaco Borba, você acompanha. Polícia Civil do Paraná e Guarda Municipal prende professor investigado por crimes sexuais contra crianças e adolescentes em Telêmaco Borba. Polícia Civil do Paraná prende mulher por receptação de objetos furtados no pátio da Polícia Civil de Telêmaco Borba. E ainda hoje você também confere: Flamengo goleia e Palmeiras vence fora de casa. Márcio Luiz vem com outras informações com a sua participação. Vamos conferindo o que marcou também as últimas horas aqui para Telêmaco Borba e outras regiões do Paraná. Da Agência do Trabalhador, confira vagas de emprego para esta quinta-feira. Começa aqui mais um show de notícia e informação para você, dentro do seu microfone aberto, Rádio Capital do Papel, 101.9, Telêmaco Borba. 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
0: Horas 40 minutos, 11:40. 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

0: 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E as primeiras informações chegando aqui no nosso microfone aberto, Márcio Luiz, com a sua participação, traz as informações de nossa cidade e também da região. Alô, Márcio, nosso bom dia a você.
1: Olá, Carlão, bom dia a você e a todos que estão aqui acompanhando o microfone aberto. Antes de mais nada, Carlão, estender aqui os parabéns à nossa companheira de trabalho, a Lisa Correia, que está de aniversário hoje, recebendo os nossos parabéns, o nosso carinho, desejos de felicidade, paz e saúde.
0: Que beleza, alô, Lisa, parabéns pra você, felicidade, viu? Que esta data se repita por muitos e muitos anos. E é mais uma flor no jardim da sua vida, né? Um abraço pra você, felicidade, minha querida amiga e companheira Lisa, aqui da Rádio Capital do Papel, Rádio T, Rádio Nova Mensagem. Um abração pra você, felicidades.
1: Olha só, Carlão, importante aqui, estão abertas as inscrições para estágio aqui na Prefeitura de Telêmaco Borba, viu? Vão até o dia 11 de agosto as inscrições. É um processo seletivo, tem vagas para nível médio, técnico e superior, viu? Nível médio é para magistério, nível técnico, administração, enfermagem, informática e segurança do trabalho. Já nível superior, administração, biblioteconomia, direito, educação física, enfermagem, engenharia ambiental, engenharia civil, farmácia, informática, nutrição, pedagogia, psicologia e psicopedagogia, além de serviço social. Cabe lembrar aqui que 10% das vagas são destinadas para pessoas com deficiência e 10% para afrodescendentes. E tem benefício, viu, Carlão? O valor é para nível médio, são 20 horas semanais, R$ 6,61 por hora. Nível técnico, 20 horas mensais, R$ 7,32 a hora. Nível superior, R$ 8,07 a hora para 30 horas semanais. E ainda existe aqui o auxílio transporte, né? Que R$ 12 por dia trabalhado. Vale lembrar que a remuneração, ela é somado aí para os 30 dias, né? Os 30 dias no mês. Só para se ter uma ideia, né? Que são R$ 6,61 no nível médio, R$ 7,32 o técnico, R$ 8,07 o superior, além do auxílio transporte, esses benefícios todos. Vale lembrar, Carlão, olha só, que a inscrição vai até o dia 11, 100% gratuitas as inscrições, a pessoa não paga taxa alguma de inscrição. E um detalhe, né? A prova vai acontecer no dia 23 de agosto. Inscrições pelo www.ciee, né? Com um C, gente, ciepr.org.br. Mais informações no portal do município. Então é oportunidade para quem está fazendo a faculdade ou mesmo curso técnico, pessoal, prestar bem atenção para aproveitar esta oportunidade. Falamos aí esses dias atrás também sobre a prova de vida para quem é aposentado ou pensionista do Fundo Previdenciário aqui de Telêmaco Borba. Isso serve para servidores públicos, municipais, da Prefeitura ou da Câmara de Vereadores, gente. Então, o prazo para a prova de vida, que começou agora no dia 15 de julho, vai até o dia 30 de setembro. Ainda tem um tempo bem importante, né, Canão? Pessoas podem fazer pelo aplicativo, só aqueles que não possuem biometria devem comparecer diretamente.

residente na sede do Fundo Previdenciário. Mas atenção, viu, gente? O Funprev está em novo endereço, na Venceslau Brás, número 101, no centro. Então as pessoas devem apresentar todos os documentos necessários para realizar a prova de vida e, claro, não comprometer o recebimento, seja da aposentadoria ou seu benefício, de um modo geral, né? Então as pessoas têm que fazer a comprovação de vida. Carlão, acidente entre uma moto, né? Entre carro e moto, deixa

0: quarta-feira, próximo ali a Glasmout. A colisão envolveu um EcoSport e uma moto Honda Bis. Com impacto, o motociclista caiu sobre a pista e precisou de atendimento médico. Antes da chegada das equipes de emergência, uma bombeira da Klabin, que seguia para o trabalho, são verdadeiros anjos. Você já reparou, Carlão, que quando acontece um acidente, normalmente um profissional de resgate está sempre passando ali perto. É algo por Deus mesmo que acontece.
1: Exatamente, que bom, né? Que continue sempre assim, né? Para socorrer naquele primeiro momento ali, aquela vítima daquele acidente, né, Márcio?
0: E a gente sabe que os primeiros socorros muitas vezes salvam a vida, né, Carlão? Então ela prestou esses primeiros socorros, depois chegou uma equipe do SAMU e mobilizou esse ciclista. Então houve aí a informação, Carlão, segundo aqui a página Atenta Rede, que o motociclista, ele estava consciente, orientado, suspeita de fratura no tornozelo e um traumatismo craniano leve, né? Toda batida de cabeça realmente preocupa, né? Então a guarda municipal também esteve, a segurança da Klabin procedendo ali a sinalização, então todo o trabalho de resgate foi realizado ali com êxito. E essa pessoa foi encaminhada para exame e atendimento hospitalar aqui em Telêmaco Borba. Então, olha que tragédia aqui, Carlão. Nós tivemos muitos acidentes fatais, infelizmente, nas rodovias. Duas pessoas morreram em um grave acidente na tarde de ontem entre Manuel Ribas e Pitanga. Segundo informações da Polícia Rodoviária Estadual, a colisão envolveu um caminhão Iveco com placas de Chapecó, Santa Catarina, e um Renault Master, pertencente ao município de Cândido de Abreu. Veja só, o caminhão seguia sentido Manuel Ribas Pitanga, quando, por motivos que serão apurados, colidiu frontalmente com a ambulância que trafegava no sentido contrário. Lamentável, o condutor do caminhão, 31 anos, sofreu ferimentos graves, foi socorrido para atendimento médico e já na Renault Master morreram, infelizmente, no local, o motorista Luiz Schmidt de Oliveira, 55 anos, servidor público do município de Cândido de Abreu, e o passageiro Leonardo Jarox, de 62 anos. Olha que tragédia, né? Ele havia recebido alta hospitalar, estava sendo transportado, retornava para casa quando aconteceu o acidente fatal. Após os trabalhos da perícia, né? Polícia Rodoviária esteve no local, agora será investigado as razões pelas quais motivou esse grave acidente aqui também nas rodovias do Paraná. Que tragédia, né? E olha, mais um acidente envolvendo veículo aqui de município, Carlão. Veículo que transportava paciente sai da pista na BR-376 e deixa o motorista gravemente ferido em Tibagi. Matéria que também está na página Atento à Rede. Olha, um veículo transportava pacientes do município de Lunardelli. Esse carro saiu da pista na tarde de ontem. Isso era por volta das 16h55. Normalmente, pista molhada, os acidentes, infelizmente, são mais suscetíveis. Segundo a Polícia Rodoviária Federal, o acidente marcou uma saída de pista. O Gol, pertencente à prefeitura, de Lunardelli, utilizado para transporte de pacientes. O condutor sofreu ferimentos considerados graves, foi socorrido e encaminhado a um hospital em Ponta Grossa. Já os demais passageiros tiveram apenas escoriações e receberam atendimento no local. Então, as equipes da CCR Paranavias foram mobilizadas para o atendimento a essa ocorrência para realizar o resgate. A gente sabe, né? Eu já sofri acidente ali naquela rodovia em Tibagi. É uma pista sinuosa, Carlão. Em condições normais, ela já oferece bastante perigo. Mas em situação de pista molhada, isso realmente, o perigo é redobrado mesmo, né?
1: Exatamente. Não era para estar assim, né, Márcio? Com pedágio e tudo que o povo tá pagando, né? Lamentável, né?
0: E olha só, ocupantes de caminhonetes saem ilesos. Olha só esse caso aqui também, Carlão. Esse capotamento aconteceu na BR-376 entre Embaú e Ortigueira. Então foi na tarde de ontem, no quilômetro 380, uma Hilux com placas de Londrina com 3 ocupantes. De acordo com informações aqui da página Atento à Rede, todos utilizavam o cinto de segurança. A caminhonete capotou por aproximadamente 5 vezes antes de sair da pista e parar.

0: para as margens da rodovia. Apesar da gravidade do acidente, os danos foram únicos e somente no veículo. Nenhum dos ocupantes acabou ferido, né? Felizmente. Uma situação que poderia ter sido pior, né, Carlão? Ainda mais se quando capota colide com outro veículo, né? Aí pode provocar uma consequência ainda mais danosa para a vida dessas pessoas aqui envolvidas nesse acidente. Um convite que eu tenho aqui a fazer, Carlão, olha só, o 26º Batalhão de Polícia Militar de Telêmaco Borba estará promovendo o terceiro arraiá no 26º Batalhão de Polícia Militar. É um evento beneficente, né? A arrecadação dessa festa, Carlão, ela será destinada a entidades de apoio que envolve os municípios de Telêmaco e dezenas de outros municípios que pertencem aqui ao 26º Batalhão. Então haverá fogueira, aquele binguinho, né? Com prêmios especiais, comidas e bebidas típicas. Haverá lá também tirolesa, cavalaria da Polícia Militar e muitas outras brincadeiras. E vai ser já nesse sábado, viu? Sábado, a partir das 15 horas, na sede do Batalhão da Polícia Militar aqui de Telêmaco Borba. A gente está aqui estendendo o convite. Esse convite foi enviado, né, pelo Toledo, que é da Polícia Militar. Até vou encaminhar ali para você, Carlão, para dar um reforço depois aí na sequência do microfone aberto. Estender um abraço aqui para o Toledo e também para o tenente-coronel Cláudio Arthur. O Carlão estava perguntando aqui a respeito do tenente-coronel. Fica aqui o nosso convite em nome dele e de toda a corporação. Carlão, está se aproximando as festividades de Bom Jesus de Nazaré, da comunidade Bom Jesus, que fica fundos ali do Banco Itaú. A igreja praticamente fica ali na próxima esquina. Então o trido será de 29 a 31 de julho, sempre a partir das 7h30 da noite. Terminando ali, haverá também os serviços, né, de cozinha. Gente, no dia primeiro, que vai ser no sábado, a entrega do bolo do Senhor Bom Jesus ali no salão da igreja às 14 horas. Às 18 horas, a missa solene em louvor a Bom Jesus de Nazaré, com a cerimônia da troca do manto e consagração das crianças. E no dia 2, né, o dia 2, domingo, às 11 horas, o churrasco, a entrega às 11 horas. Meio-dia, o almoço. Às 14 horas, o leilão. E o tradicional show de prêmios, que acontece às 16 horas, 4 da tarde. E claro, o Carlão estará sorteando mais uma cartela. Tem mais uma ainda, né, Carlão?
1: Mais duas.
0: Mas é verdade.
1: Nós temos uma para amanhã e outra para a próxima sexta-feira. Então, a expectativa é muito grande, viu?
0: Que bom, né? São R$8.000 em dinheiro, né, gente? Dividido os prêmios com primeiro, segundo e terceiro prêmio, além de um forno elétrico e uma batedeira de bolo. Então, o pessoal prestigie mesmo. E amanhã acontece, Carlão, também no Bom Jesus, a novena do Senhor Bom Jesus, às 19h30. Essa é a nona novena que antecede as preparações à festa do Senhor Bom Jesus. Então, em linhas gerais, seriam essas as informações para hoje aqui no Microfone Aberto, Carlão. Um abraço a você e a todos os ouvintes que acompanham aqui o Microfone Aberto desta quinta-feira.
1: Márcio Luiz, um grande abraço para você, um bom almoço e amanhã Márcio volta aqui comigo com outras informações dentro da sua participação. Eu estou recebendo aqui da nossa querida amiga Neide uma mensagem, né? Ela está pedindo ajuda para uma família que tem alguns animais em seu poder. São 4 adultos e 10 filhotes, gente. Olha só, 4 adultos e 10 filhotes. Família não tem condições de ficar mantendo a alimentação desses animais. Ela está pedindo ajuda para quem quiser adotar esses animais. 4 adultos e 10 filhotes, mais ou menos 10 filhotes, né, Neide? É isso? Então, qualquer novidade, entre. A mulher mora na área 1, a proprietária desses animais, que não está em condições de manter uma alimentação para esses animais. Tem 10 filhotes e 4 adultos. Então, aqueles que queiram adotar, seja filhotes ou então os próprios animais adultos, entre em contato com a Neide. O telefone da Neide é 991-538737. 991-578737, tá bom? Tá certo? Um grande abraço, Neide. Qualquer novidade, estamos sempre à disposição aqui, tá bom? E estamos também lutando pela causa animal aqui no município, já que outras pessoas que deveriam fazê-lo não o fazem, né? Vocês sabem de quem eu me refiro, né? As autoridades do município, essa que é a grande verdade, né? Devia estar aí olhando pela situação, mas infelizmente não olham com carinho. Quero agradecer também, bom dia, Carlão, quero participar do sorteio. Minha querida amiga, o sorteio é amanhã, então a partir de amanhã você pode mandar a sua mensagem pelo 3910-1210, tá certo? Ou mandar hoje também, não tem problema nenhum, fica no sistema aqui para a gente poder sortear amanhã. Altamir Gonçalves, bom dia para você, ele para dona Juraci Gonçalves e família, tá certo? Muito obrigado. Nice Delfino, minha querida amiga, com aquelas delícias que ela prepara, né? Aqueles canudinhos deliciosos. Um abraço para você, obrigado pelo bom dia. Simone Corumba, um abraço também para você e muito. A de Corumbá, é isso mesmo. Opa, Corumbá, me perdoe, viu? O Marcinho me corrigiu aqui, né? Tá certo? Corumbá, um abraço para você e obrigado. Mato Grosso, que beleza, né? Muito bem. Ok, então, abraço especial. Deixa eu ver quem mais aqui tá comigo.
2: Abraço.
1: A Juliana Caroline de Souza, do Parque Limeira Área 2, participando. Obrigado, viu? Você também, Juliana Caroline de Souza. Agora são 11:58. 11:58.
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1: Quando vem esporte, Flamengo goleia e Palmeiras vence fora de casa.
4: Vamos começar com os resultados desta quarta-feira, Campeonato Brasileiro da Série A. O Palmeiras foi até Curitiba e venceu o time da casa por 3-1. O Flamengo venceu a Chapecoense por 4-0 em Chapecó. Outro visitante de gesto foi o Cruzeiro, foi até Porto Alegre e bateu o Internacional por 2-1. O São Paulo perdeu em Bragança Paulista para o Atlético Paranaense, também por 2-1. Campeonato Brasileiro da Série B. O CRB bateu o Ceará 1-0. O Operário venceu a Ponte Preta 3-2. Goiás e Sport ficaram no 1-1. E o Náutico venceu Londrina 2-1. Copa Sul-Americana. O Vasco da Gama arrancou um empate com o Independente Medellín na Colômbia em 2-2. Mesma coisa o Bragantino, que conseguiu empate com o Sport Cristal em Lima no Peru em 0-0. Copa do Brasil Feminino. O Bragantino venceu o Botafogo por 2-0. Conseguiu classificação. Assim como o Atlético Mineiro, que bateu o Atlético Piauiense por 2-1. Nesta quinta-feira, a bola rola para dois jogos da Série A do Campeonato Brasileiro. Tem Botafogo e Vitória, Corinthians e Remo. Pela Série B, três jogos: Atlético e São Bernardo, Cuiabá e Atlético Goianiense, Botafogo e Juventude. Pela Copa Sul-Americana, um brasileiro em campo, o Bolívar recebe o Grêmio na altitude boliviana. E no vôlei, Liga das Nações Feminina, o Brasil venceu o Japão por 3-1 e está classificado para a semifinal. No próximo sábado, enfrenta a Itália. Na Rádio Nacional em Brasília, Bruno Mendes.
1: 11:59, 11:59. Após os comerciais, mais informação para você aqui no Microfone Aberto.
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1: Muito obrigado a você pelo carinho da sua audiência. 101.9, Capital do Papel, Telêmaco Borba. Quero agradecer aí também a audiência lá em Tibagi. Alô, Tibagi. Muito obrigado a vocês, meu querido amigo André, na Autoelétrica do André, aí em Tibagi, né? Bem na entrada.

0: nada. Chegou em Timagi ali, você já viu do lado ali do mercado também, onde está a autoelétrica do meu querido amigo André. Alô, André! Aquele abraço especial para você e toda a família, viu? Quero agradecer também, em geral, né, o povo de Timagi que nos dão a grande audiência do nosso microfone aberto, viu? Muito obrigado, aquele abraço para vocês, todo o pessoal aí da também do município e região de Timagi, que pertence, né, o pessoal Alto do Amparo. Muito obrigado a vocês todos. Ortigueira, sempre com a gente também, nos dando o prazer de uma super audiência do microfone aberto, né? Um abraço. 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Bem, amigos, daqui a pouquinho nós vamos até a Agência do Trabalhador, vamos conferir quais são as vagas de emprego para esta quinta-feira. Mas antes, deixa eu dar mais um recado aqui. Ainda falava há pouco, né? A Neide nos mandou aqui uma mensagem pedindo um apoio do microfone aberto para que a gente pudesse, então, ajudar na doação de alguns animais que se encontram ali no Parque Limeira, Área 1. Né? Existe uma pessoa, uma senhora, que tem 4 adultos, 4 animais adultos, e 10 filhotes, gente. Só que ela não tem condições financeiras de manter a alimentação desses animais, tá certo? Então, se alguém puder ajudar, né? Mesmo com doação de ração, ou até mesmo quiser adotar um dos animais adultos ou filhotes que ela tem na casa, a gente agradece, né? Então, vocês podem entrar em contato com a nossa querida amiga Neide, né? E ela fará o contato para você, então, a respeito desses animais, né? São filhotes ali e o telefone da Neide é 991-538737. 991-538737 é o telefone. Quem quiser, né, receber esses animais por adoção ou então doar também ração para os animais, a gente agradece. Entre em contato, então, com a Neide. Repetindo o telefone dela, é o 991-538737. Vamos ajudar, tá certo? Agora são 12h04, 12h04. Nós vamos até a Agência do Trabalhador aqui em Telêmaco Borba e de lá vamos conferir quais são as vagas de emprego para esta quinta-feira.
1: Meus amigos, muito bom dia. Luiz Ademir, voltamos a falar da Agência do Trabalhador. Vamos aqui com as oportunidades de emprego disponíveis. Temos então vagas para o novo mercado box atacadista que vai instalar aqui em nossa cidade, vagas de supervisor de frio, supervisor de depósito, auxiliar de limpeza, operador de caixa, supervisor, fiscal de loja e outras funções. Todos os candidatos interessados nessas vagas deverão comparecer aqui à Agência do Trabalhador com seu currículo impresso e atualizado. Também temos vagas com bastante urgência para trabalhar em Otacílio Costa, Santa Catarina, para as seguintes funções: caldeireiro industrial, encarregado de mecânica, técnico em segurança do trabalho, mecânico ajustador, mecânico de manutenção industrial e soldador. Igualmente, os candidatos deverão comparecer à Agência do Trabalhador com seu currículo atualizado. Exige-se experiência anterior nas funções. Outras vagas de emprego, temos vagas para vendedor placista, para empresa distribuidora de bebidas, loja de móveis e acabamento e revendedora de materiais elétricos, bem como revendedor de tintas. Também vagas para técnico em segurança do trabalho com cursos atualizados da função. Também técnico de planejamento para obras civis, um planejador de obras que tenha curso superior e experiência comprovada nesta função. Professor de inglês com formação superior para o exercício da função. Promotor de vendas, repositor e controlador de estoque para revendedora de bebidas, operador de pá carregadeira e operador de empilhadeira para trabalhar na empresa aqui no Distrito Industrial, operador de caixa para a loja de utilidades, operador de caixa para panificadoras, operador de cabeçote para a empresa madeireira com experiência anterior comprovada nesta função, motorista de ônibus com experiência de no mínimo 2 anos,

0: anos, também motorista entregador para a loja de materiais de construção, motorista carreteiro para transporte de combustíveis com CNH com EAR, cursos MOP, NR20 e NR35 e experiência comprovada anteriormente nesta função. Também vagas para açougueiro e auxiliar de açougue que tem experiência, disponibilidade de horários, alinhador veicular para trabalhar com alinhamento e balanceamento em loja de pneus, assistente de logística de transportes com ensino médio completo para trabalhar das 5 às 13 horas de segunda a sábado e também disponibilidade de horários e realização em hora extras. Também atendente balconista para sorveteria, atendente balconista, auxiliar de cozinha, auxiliar de serviços gerais, todos para panificadoras. Também atendente de loja de produtos naturais, ensino médio completo e experiência anterior é um diferencial para esta função. Mais vagas para atendente e balconista para padaria de supermercados, como auxiliar de confeitaria e auxiliar de padeiros. Também auxiliar de produção para a indústria madeireira, que tem experiência anterior comprovada nesta função. Auxiliar de supervisão para administração e gestão de saúde ou áreas correlatas para trabalhar em laboratório médico. É um diferencial caso possuir conhecimento em medicina ocupacional. Também vagas para borracheiro, consultor de vendas de produtos financeiros para atendimento ao público e ações externas. Esta vaga é exclusiva para PCDs. Vagas para costureira profissional, cozinheira profissional para restaurante que tem experiência comprovada. Vagas para farmacêutico com CR ativo, instalador, reparador de redes da internet, TV a cabo e comunicação de dados que possua veículo próprio para exercer a função. Também vagas para mestre de obras para construção civil com experiência comprovada. Monitora de cobranças para o estacionamento regulamentado aqui na nossa cidade. São essas as vagas disponíveis hoje. Voltaremos amanhã, se Deus quiser. Grande abraço, meus amigos.
1: Muito bem, então tá aí, você confirmou as principais vagas para esta quinta-feira da Agência do Trabalhador aqui em Telêmaco Borba. Amanhã a gente volta com novas informações. A Neide me passa a informação que apenas os filhotes, né, que estão sendo doados, né, pela família ali no Parque Limeira Arião. Então, apenas os filhotes. Quem quiser adotar um dos filhotes, são mais de 10, ou 10 ou mais um pouco, né, que tem nessa residência. Entre em contato então com a Neide pelo 991-53-8737. Apenas os filhotes, não os adultos, né? Conforme eu frisei anteriormente. Alô, Candinho, meu querido amigo, aquele abração para você. Renê José Soares, muito obrigado também, viu? Sempre com a gente, na nossa companhia pela capital do papel. Agora, 12 horas, 9 minutos.

0: E no nosso Girando com a Notícia, análise da pensão para órfãos do feminicídio entra na reta final.
1: A análise dos pedidos de pensão especial para filhos e dependentes de mulheres vítimas de feminicídio deve ser concluída até a próxima semana. A solicitação do benefício está disponível desde o final de 2025. De acordo com dados do Monitoramento Nacional de Violência contra a Mulher, o Brasil registrou 741 casos de feminicídio entre janeiro e junho deste ano. Além dessas tragédias, uma grande quantidade de filhos de mulheres assassinadas ficou sem o apoio na criação. A lei que garante a pensão especial para esses dependentes que ficaram sem o amparo da responsável é de 2023, mas só passou a valer no final do ano passado. Quem tem esse direito? Além dos filhos biológicos, são enteados ou sob guarda de tutela, desde que comprovem que dependiam financeiramente da vítima. Também os acolhidos sob cuidados do Estado, menores de 18 anos e com renda de até 1/4 do salário mínimo por pessoa na família. Dependentes de mulheres trans também têm direito, desde que o crime seja registrado como feminicídio. O valor do benefício é de 1 salário mínimo. Os pagamentos serão feitos de forma retroativa, ou seja, o beneficiário vai receber os valores devidos desde o dia em que foi feita a solicitação. O representante do menor pode solicitar o benefício pelo aplicativo ou pelo site Meu INSS, além do telefone 135. É preciso levar documentos pessoais do dependente, como RG e CPF, o registro atualizado no CAD único e um documento que comprove o feminicídio, como um boletim de ocorrência, inquérito policial ou decisão da justiça.

0: da Rádio Nacional em São Luís, Gabriel Correa.
1: Guia da ANS explica como funcionam regras do plano de saúde.
2: A ANS, Agência Nacional de Saúde Suplementar, lançou um guia prático para explicar como funcionam as regras quando o beneficiário já possui algum diagnóstico antes de aderir ao plano. Um dos pontos que geram mais dúvidas é a chamada CPT, Cobertura Parcial Temporária. Trata-se de um prazo de até 24 meses, contados a partir da data de adesão ao plano, durante o qual a cobertura fica limitada para determinados procedimentos de alto custo, relacionados somente às doenças e lesões pré-existentes, declaradas pelo consumidor. Assim, quando for contratar um plano de saúde, o beneficiário deve preencher a chamada Declaração de Saúde, informando todas as doenças e lesões que sabe que possui. Se preferir, é possível solicitar uma entrevista qualificada para receber orientações no preenchimento da declaração. Segundo Bruno Ipiranga, gerente de manutenção e operação de produto da ANS, existe uma alternativa ao cumprimento do prazo de carência de 24 meses, que pode ser negociado com a operadora. O chamado agravo é um acréscimo temporário de um valor na mensalidade do plano.
3: A cobertura parcial temporária vale apenas para as doenças e lesões que foram informadas pelo consumidor na declaração de saúde. Alternativamente, a operadora pode oferecer um agravo, que é um valor adicional à mensalidade durante 24 meses.
2: A ANS esclarece que a operadora poderá suspeitar da existência de uma doença ou lesão pré-existente caso o beneficiário solicite exames ou procedimentos relacionados ao quadro de saúde nos primeiros 24 meses de vigência do plano. Nesses casos, a operadora deverá enviar um comunicado oferecendo a cobertura parcial temporária. Se o beneficiário recusar, a operadora poderá solicitar a abertura de procedimento administrativo na agência. Até o encerramento desse processo, não é permitido negar cobertura assistencial, nem suspender ou rescindir unilateralmente o contrato. Há ainda situações em que a declaração de saúde não deve ser preenchida e, portanto, não cabe imputação de cobertura parcial temporária, como explica Bruno Ipiranga.
3: Nos casos do recém-nascido, que é incluído no plano dentro dos 30 dias, contratos coletivos empresariais que tenham mais de 30 vidas no contrato, quando a pessoa, consumidor, faz a portabilidade de carências, muda de plano sem carência.
2: A cartilha Cobertura Parcial Temporária para Doenças e Lesões Pré-existentes está disponível na página da ANS no campo Espaço do Consumidor. Da Rádio Nacional em Brasília, Daniela Longuinho.
1: 12 horas 14 minutos, 12:14. PR-160 terá operação Pare e Siga no final de semana em Telêmaco Borba.
4: As obras do viaduto que fará a ligação entre a rodovia PR-160 e a estrada Max Taldacher, em Telêmaco Borba, nos Campos Gerais, avançam para uma nova fase. No próximo final de semana, dias 25 e 26 de julho, será realizada a etapa de içamento e lançamento das vigas longarinas e das pré-lajes, estruturas essenciais para a implantação do viaduto. Para viabilizar a execução dos trabalhos, em ambos os dias serão necessárias intervenções temporárias no tráfego, das 9 horas da manhã às 3 horas da tarde, nas proximidades do Parque Municipal do Rio Tibagi. Durante esse período, a pista no sentido centro permanecerá interditada, enquanto a via no sentido Curiúva operará no sistema Pare-Siga, com liberações periódicas a cada 45 minutos. As medidas de sinalização e organização do tráfego serão conduzidas pelas equipes responsáveis pela obra, com apoio das autoridades locais. A recomendação é de que os usuários da via planejem seus deslocamentos para evitar a região nos horários de intervenção, respeitando a sinalização provisória para garantir a segurança no trecho. Repórter Vitor Luiz.
1: 12 horas 16 minutos. Ministério Federal alerta para aumento do tráfico de pessoas no Brasil.
5: O tráfico de pessoas pode estar mais perto do que se imagina. Muitas vezes ele começa por trás de uma oferta de emprego na internet, de uma

0: promessa de viagem perfeita ou da esperança de uma vida melhor. De acordo com o Relatório Nacional sobre Tráfico de Pessoas, o número de brasileiros vítimas desse crime aumentou 33% no ano passado. E as redes sociais têm sido cada vez mais utilizadas para atrair vítimas com propostas aparentemente vantajosas, que acabam resultando em graves violações de direitos. O Ministério Público Federal vai divulgar uma série de conteúdos informativos em seu site, nas redes sociais, no rádio e na televisão. A campanha busca conscientizar, prevenir e combater essa prática criminosa. A iniciativa é da Unidade Nacional de Enfrentamento do Tráfico Internacional de Pessoas e do Contrabando de Migrantes, ligada ao MPF. A coordenadora da unidade, Stella Scampini, reforça a importância de redobrar a atenção antes de aceitar ofertas de trabalho ou viagens.
1: Desconfie de ofertas fáceis. Pesquise sobre outras pessoas que tenham já ido para esses destinos, sobre as empresas ou sobre as pessoas físicas que estão oferecendo essas propostas de emprego. Feito tudo isso, mesmo assim, a pessoa decide ir, informe as pessoas de sua confiança sobre o seu destino, sobre o itinerário que você vai adotar, os horários de voo, o local exato para onde vai.
0: Stella Scampini também enumera uma série de procedimentos que devem ser tomados caso precise de ajuda no exterior.
1: Tenha contatos de emergência, saia do Brasil já sabendo qual agência consular, e isso pode ser visto no site do Ministério das Relações Exteriores, é sempre a agência consular mais próxima do seu destino, o ponto de apoio que você vai buscar numa situação de perigo, numa situação em que você necessite uma atenção do governo brasileiro.
0: As denúncias podem ser feitas pela internet, por meio da plataforma MPF Serviços ou pelos telefones 100 e 180. A legislação brasileira prevê pena de 4 a 8 anos de prisão para os responsáveis pelo tráfico de pessoas. Da Rádio Nacional, no Rio de Janeiro, Tatiana Alves.
2: Doze horas, 19 minutos. Vamos seguindo com mais informação para você. Nunes Marques será relator de investigação sobre suposta rede de perfis contra Flávio Bolsonaro. Informação chegando aqui no microfone aberto.
3: Seguimos com outros destaques do noticiário nesta manhã de terça-feira. Foi definido o relator no TSE do caso sobre a suposta rede de perfis falsos contra o pré-candidato à presidência Flávio Bolsonaro. Acompanhe os detalhes com o Pedro Trito.
4: O presidente do Tribunal Superior Eleitoral, Cássio Nunes Marques, vai relatar a representação protocolada pelo Partido Liberal, que solicita a investigação de uma estrutura organizada de contas falsas e perfis impulsionados nas redes sociais, com ataques massivos contra o senador Flávio Bolsonaro. O coordenador de campanha do pré-candidato à presidência, o senador Rogério Marinho, e a coordenadora jurídica do partido, Maria Cláudia Buchianeri, foram ao TSE e se reuniram com Nunes Marques. Aos jornalistas, Marinho disse que, além de Flávio, são alvos de ataques os governadores Tarcísio de Freitas e Jorginho Melo. Segundo ele, foram identificados mais de 20 mil perfis. Destes, alguns teriam sido criados e financiados fora do Brasil.
5: São conteúdos absolutamente falsos, né, sem nenhuma responsabilidade, né, se fazem acusações as mais variadas, que eu prefiro não ecoar aqui para não fazer o serviço deles.
4: Marinho também afirmou que a representação reúne elementos que indicam uma atuação coordenada para manipular o ambiente digital, influenciar a opinião pública e comprometer a lisura do debate político por meio de disseminação organizada de conteúdos e da utilização de perfis inautênticos. De acordo com Buchianeri, a campanha descobriu o esquema por acidente, enquanto monitorava anúncios pagos na Meta. Segundo ela, a aparição de perfis muito pequenos, recém-criados, que estavam fazendo contratações de R$200 mil, chamou a atenção dos integrantes da equipe.
6: O que a gente chegou eu preciso dizer que estou há 20 anos cuidando de direito eleitoral, nunca vi nada parecido. aquilo que em 2022 a gente chamava de milícia digital,

0: virou menor infrator perto dessa estrutura, porque eu não estou falando de robô, eu não estou falando de fazenda de telefone. Eu estou falando de um volume de pessoas importante que arruma um CPF frio, cria uma conta, consegue um meio de pagamento, porque eu preciso pagar o Meta. Então eu preciso fazer um pagamento por dentro, num CPF falso. Paga valores substanciais e depois apaga o perfil.
1: A representação protocolada no tribunal pede uma investigação do caso e a retirada do ar dos perfis, além da quebra de sigilo dos usuários para que se apure quem está por trás disso. O TSE proíbe o impulsionamento de conteúdos com ataques a candidatos, mesmo antes do início oficial da campanha eleitoral. Na semana passada, Nunes Marques firmou uma parceria com as plataformas para combater a desinformação nas eleições.
2: 12:22, vamos seguindo com mais informação para você. Chuvas atingem 169 cidades no Rio Grande do Sul.
3: No Rio Grande do Sul, o número de cidades afetadas pelas chuvas subiu para 169. Dados foram atualizados pela Defesa Civil na noite desta quarta-feira. A chuva provocou alagamentos, inundações, bloqueio de estradas, destelhamentos, queda de árvores e danificou pontes. O estado contabiliza, de acordo com os números recentes, 728 desabrigados e 371 pessoas desalojadas. Só no Vale do Itaquari, são 668 desabrigados e cerca de 400 desalojados. Nessa região, diante das previsões de aumento expressivo do volume de chuvas, foi decidida a intensificação de protocolos de atualização das simulações. A medida busca garantir maior capacidade de acompanhamento da população da previsão meteorológica, com as informações mais atualizadas possíveis com os dados disponíveis. Em reunião na noite desta quarta-feira, representantes do governo estadual, da Defesa Civil do Rio Grande do Sul e da Universidade Federal do Rio Grande do Sul revisaram os procedimentos adotados e concluíram que foi possível retirar todas as pessoas em áreas de risco em tempo hábil, sem necessidade de resgate ou danos humanos. De acordo com o Centro de Monitoramento da Defesa Civil Estadual, a previsão para esta quinta-feira é de chuva fraca no leste do estado. O mar fica agitado e as temperaturas mínimas variam entre 7 graus Celsius e 16 graus Celsius, já as máximas oscilam entre 9 e 19 graus. Para as próximas 24 horas, até o momento, não estão previstas precipitações com volumes significativos no estado. Devido às chuvas recentes, ainda devem ser observados níveis elevados em arroios e pequenos rios. Já os rios maiores também devem seguir em níveis elevados, mantendo o limite de inundação nas bacias do Taquariantas e Caí. Da Rádio Nacional em Brasília, Ana Lúcia Caldas.
2: 12:25, após os comerciais, você acompanha aqui no nosso microfone aberto. Sérgio Moro abre vantagem sobre adversários. Requião Filho lidera a rejeição na disputa pelo governo do Paraná.
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3: Agora são 12 horas 30 minutos. Você está aqui na Capital do Papel 101.9. Mais um microfone aberto. Obrigado. Alô, Reserva. Muito obrigado a vocês de Reserva pelo carinho. Pessoal de Cândido de Abreu, meu muito obrigado também. Agradecendo Campo Mourão e região, né? Alô, você de Araruna, terra da Pinduca, né? Um abração para vocês todos aí também pela audiência do nosso microfone aberto. Rádio Capital do Papel, Telêmaco Borba, estado do Paraná. 12 horas 30 minutos. E no Girando com a Notícia, Sérgio Moro abre vantagem sobre adversários. Requião Filho lidera a rejeição da disputa pelo governo do Paraná. Levantamento mostra vantagem ampla de Sérgio Moro, PL, no primeiro turno, aponta a resistência de eleitores a nome da disputa. Vamos então à informação. A mais recente pesquisa eleitoral do Instituto Neocamp, divulgada nesta quarta-feira, 22, mostra o senador Sérgio Moro PL à frente na disputa pelo governo do Paraná em ambos os cenários estimulados para as eleições de 2026. O levantamento também avaliou a rejeição de pré-candidatos entre os eleitores paranaenses. No primeiro cenário,

Sérgio Moro aparece com 40,7% das intenções de voto. Em seguida, estão Requião Filho, PDT, com 18,6%. Sandro Alex, PSD, com 10,6%. Rafael Greca, MDB, com 9,6%. Luiz França, Missão, com 3,1%. Tony Garcia, DC, com 1,9%. Votos em branco e nulo somam 4,5%. Enquanto 11,1 dos entrevistados disseram que não sabe em quem votar. Na segunda simulação, sem nome de Rafael Greca, Sérgio Moro amplia sua vantagem e alcança 46,7% das intenções de voto. Requião Filho registra 22, Sandro Alex 12,5, Luiz França 4,0 e Tony Garcia 2,6. Neste cenário, 7,5 declaram voto em branco ou nulo e 4,7 afirmaram não saber ou preferiram não responder. De acordo com o número, Moro mantém uma vantagem superior a 20 pontos percentuais sobre o segundo colocado nos dois cenários apresentados. A pesquisa também mediu a rejeição aos pré-candidatos. Requião Filho lidera esse índice com 38,9 dos entrevistados, afirmando que não votariam nele de forma alguma. Sérgio Moro aparece em segundo com 27,6. Na sequência estão Luiz França, 8,3. Rafael Greca, 6,6. Sandro Alex, 5,3. E Tony Garcia, 3,6. Outros 3,3 disseram rejeitar os nomes apresentados, enquanto 6,4 afirmaram não rejeitar nenhum. O levantamento ouviu 1.008 eleitores entre os dias 20 e 21 de julho de 2026. A margem de erro é de 3,1 pontos percentuais para mais ou para menos, com 95 de nível de confiança. A pesquisa está registrada no Tribunal Superior Eleitoral e foi contratada pelo jornal Correio do Povo.

0: Informação chegando sobre as eleições 2026. Cristina Grael é cotada para vice na chapa de Sandro Alex ao governo do Paraná. As movimentações para as eleições 2026 seguem intensa nos bastidores da política paranaense. Uma das articulações que ganha força envolve a possibilidade de a jornalista compor a chapa de Sandro Alex como candidata a vice-governadora na disputa pelo governo do Paraná. Segundo informações que circulam entre lideranças políticas, as negociações estão em andamento e a definição da composição pode ocorrer nos próximos dias. 12 horas 34 minutos, 12:34. Vamos seguindo com mais informação. Saúde cria comitê para reduzir preço de medicamentos do SUS.
1: O comitê de negociação espera conseguir descontos de pelo menos 50% na compra de medicamentos para o SUS, Sistema Único de Saúde. A estrutura foi instituída nesta quinta-feira pelo Ministério da Saúde. O objetivo é adquirir remédios em grande quantidade por um preço menor e, com mais espaço no orçamento, incorporar novos remédios, como os de alto custo para tratamento de câncer ou doenças autoimunes. O comitê pode ser acionado também para negociar se um produto já utilizado no SUS tiver um aumento de preço elevado. A Conitec, Comissão Nacional de Incorporação de Tecnologias no Sistema Único de Saúde, é a responsável por acionar o Comitê de Negociação de Preços e é quem avalia a incorporação ou não de novos medicamentos na rede pública. Esse modelo já existe em mais de 40 países, como Canadá, Inglaterra, Austrália e França. A ideia do Comitê de Negociação não era nova no Ministério da Saúde, mas só agora foi adotada de forma permanente. Com informações da Agência Brasil, da Rádio Nacional em Brasília, Gabriel Brum.
0: Polícia Federal faz operação contra acusados de roubo de bens da Receita Federal. Tudo bem, tivemos um probleminha no nosso áudio, daqui a pouquinho nós trazemos essa informação, se conseguimos aí a recuperar a matéria, né? Mas nós vamos seguindo com mais informações.

0: informação para você dentro do nosso microfone aberto. CESP recebe até 27 de julho inscrições para audiência pública de sandbox regulatório.
1: A Secretaria da Segurança Pública do Paraná recebe até a próxima segunda-feira as inscrições de interessados em participar ativamente da audiência pública do primeiro sandbox regulatório da segurança pública do Estado. A iniciativa é pioneira e cria um ambiente regulatório experimental para o desenvolvimento e a validação de soluções tecnológicas voltadas ao enfrentamento da criminalidade na faixa de fronteira. O encontro será realizado na próxima terça, das 9 da manhã ao meio-dia, no auditório da Secretaria em Curitiba, para discutir a minuta do edital que prevê a seleção de até 10 soluções para testes em cenários reais de atuação das forças de segurança. O Sandbox CESP aproxima o poder público de startups, empresas, universidades e instituições para que possam testar tecnologias inovadoras em ambiente regulatório experimental. O objetivo é estimular o desenvolvimento de ferramentas que contribuam para o aperfeiçoamento das ações de segurança pública e o enfrentamento da criminalidade. As inscrições para a manifestação verbal e o envio antecipado de contribuições e pedidos de esclarecimento devem ser feitos por meio da página do Sandbox Regulatório, disponível no portal da Secretaria da Segurança Pública. Durante a audiência, também será possível apresentar novas sugestões por escrito e, havendo disponibilidade de tempo, realizar a inscrição para manifestação oral no próprio local. A audiência pública será aberta ao público e terá a transmissão ao vivo pelo canal do Departamento de Logística para Contratações Públicas da Secretaria da Administração e da Previdência, no YouTube, o @CEAP_DECOM. Repórter Gabriel Ramos.
0: 12 horas 38 minutos. Neokemp divulga pesquisa para o Senado pelo Paraná. O Instituto Neokemp divulgou nesta quarta-feira 22 uma nova pesquisa com as intenções de voto para o Senado Federal pelo Paraná nas eleições de 2026. Deltan Dallagnol Novo é o mais citado com opção de primeiro voto nos dois cenários estimulados. Gleisi Hoffmann, PT, e Álvaro Dias, MDB, também se destacam nas intenções de primeiro voto no Senado. Já Felipe Barros, PL, Alexandre Cury, Republicanos, e Cristina Grael, PSD, aparecem principalmente com opções para o segundo voto nos dois cenários. Portanto, o Instituto Neokemp fez dois cenários estimulados em que os entrevistados responderam qual seria o candidato escolhido para a primeira e para a segunda cadeira no Senado. Deltan Dallagnol é o mais citado no primeiro voto do primeiro cenário. Deltan Dallagnol, Novo, com 24,8%. Gleisi Hoffmann, PT, 16,9%. Álvaro Dias, MDB, 15,7%. Alexandre Cury, Republicano, 10,4%. Felipe Barros, PL, 10,3. Cristina Grael, PSD, 6,6. Doutor Rosinha, PT, 1,9. Branco, nulos, 3,6. Não sabe, 9,8. Quatro pré-candidatos empatam tecnicamente no segundo voto do primeiro cenário. São eles: Álvaro Dias, MDB, com 17,1. Deltan Dallagnol, Novo, com 14,3. Felipe Barros, PL, 3,1. Cristina Gael, PSD, com 12,6. Alexandre Cury, Republicano, com 10%. Doutor Rosinha, PT, com 9,5. Gleisi Hoffmann, com 6,6%. Branco Nulo, com 5,5. No primeiro voto do segundo cenário, Dallagnol também é o mais citado. Deltan Dallagnol, Novo, com 30,9%. Gleisi Hoffmann, PT, com 20,6%. Alexandre Cury, Republicano, 13,9%. Felipe Barros, PL, 3,7%. Doutor Rosinha, PT, com 3,2%. Branco Nulo, 6,6%. Não sabem, com 11,1%. Felipe Barros e Dallagnol empatam tecnicamente no segundo voto do segundo cenário. Felipe Barros, PL 22,4. Deltan Dallagnol, novo, 18,8. Alexandre Cury, republicano, com 3,5. Doutor Rosinha, PT, com 11,5. Gleice Hoffmann, PT, 7,4. Branco Nulo, 9,8. E não sabe, 16,5. Rejeição para o Senado do Paraná. Ou seja, candidatos ao Senado do Paraná mais rejeitados aqui. O Neo Kemp perguntou aos entrevistados em quem não votaria de jeito nenhum para o Senado pelo Paraná. Cada entrevistado poderia indicar apenas um candidato. Cabeça da chapa, com não votaria, Gleice Hoffmann, PT, 49,8. Deltan Dallagnol, novo, 13,1. Álvaro Dias, MDB, 8,9. Felipe Barros, PL, 7,8. Alexandre Cury, republicanos, com 5,8. Cristina Grael, PSD, com 5,1. 1.008 entrevistados pelo Neo Kemp entre os dias 20 e 21 de julho de 2026. A pesquisa foi contratada pelo jornal Correio do Povo, nível de confiança 95%, margem de erro 3,1 pontos percentuais. Foi registrado no TSA do Paraná sob o número 2941/2026. Portanto, aí está então esta pesquisa, né, para senador aqui no Paraná. 12 horas 43 minutos após os comerciais, já voltamos com outras informações.

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5: Muito bem, agora são 12 horas 44 minutos. Estou recebendo aqui do Ozias Vaz, do Parque Limeira. Segundo ele, passou aqui na área 1, na rua Alecrim, um cachorro parece estar perdido, pois passou agitado. Ele é de porte grande, preto, está com uma coleira marrom. Foi sentido viaduto, viu? De repente escapou de alguma casa. O dono talvez não saiba onde está. Aquele abraço, viu? Então tá bom. Ele tá dizendo aqui que ali na rua Alecrim, no Parque Limeira, área 1, passou um animal de porte grande, preto, está com uma coleira marrom. Se pertence a alguém da região, este animal, ele foi em sentido aqui ao viaduto, né? Quem está passando a mensagem é o nosso amigo Ozias Vaz, do Parque Limeira, área 1. Obrigado, Ozias, você pela informação. Então tá aí, se você é proprietário, desapareceu da sua casa, ele tá vindo aqui pelo Parque Limeira Área 1, passou pela rua Alecrim, em sentido ao viaduto aqui em Telêmaco Borba, ok? Um abraço para você. A minha querida amiga Neide também me mandou uma mensagem que alguém entrou em contato com ela para adotar um cachorrinho e eles estão pedindo ajuda de ração. Quem quiser ajudar, entre em contato, tem 10 filhotes para doação, ali no Parque Limeira, área 1 também, e aqueles que queiram adotar um desses filhotes ou doar ração, entra em contato com a nossa querida amiga Neide pelo 991-538737. Repetindo, 991-538737. Tem mais de 10 filhotes, segundo ela, para doação, né? E a família não tem condições de manter esses animais

0: Aberto. Os termômetros registram mínima de 15 e máxima de 28 graus. A umidade relativa do ar gira em torno de 60 a 25%. Em Cuiabá, Mato Grosso, a previsão aponta para céu claro, com nuvens apenas pela manhã. A temperatura mínima é de 22 e a máxima 34 graus. A umidade relativa do ar é de 90 a 30%. Região Nordeste, Aracaju, Sergipe, vai ter uma quinta-feira de céu claro, mas pode chover durante a tarde. A temperatura marca mínima de 22 e máxima de 29 graus. A umidade relativa do ar vai de 90 a 50%. Conceição da Feira, Bahia, comemora aniversário nesta quinta-feira sob céu encoberto. A temperatura mínima é de 20 e a máxima de 29 graus. A umidade do ar varia de 100 a 50%. Região Norte. Em Palmas, no Tocantins, a quinta-feira vai ser de céu encoberto. A temperatura mínima é de 22 e a máxima de 36 graus. A umidade do ar é de 60 a 20%. Manaus, Amazonas, vai ter um dia de céu encoberto. A temperatura mínima é de 26 e a máxima 33 graus. A umidade relativa do ar é de 85 a 50%. Região Sudeste. Em Belo Horizonte, Minas Gerais, a previsão é de céu encoberto nesta quinta-feira. Os termômetros registram mínima de 14 e máxima de 28 graus. A umidade relativa do ar vai de 95 a 30%. Viana, Espírito Santo, sopra velhinhas diante de um céu claro sem previsão de chuva. A temperatura mínima é de 17 e a máxima de 33 graus. A umidade relativa do ar é de 90 a 30%. Região Sul. Em Curitiba, Paraná, quinta-feira vai ser de céu encoberto. Os termômetros registram mínima de 10 e máxima de 15 graus. A umidade relativa do ar oscila entre 100 e 80%. Pouso Redondo, Santa Catarina, tem previsão de céu encoberto com possibilidade de chuva à noite. Os termômetros registram mínima de 12 e máxima de 19 graus. A umidade relativa do ar fica entre 95 e 70%. Você ouviu a previsão do tempo para esta quinta-feira, 23 de julho de 2026, com informações do IBGE Cidades e do Instituto Nacional de Meteorologia, INMET, e redação de Diego Freitas, da agência Rádio Gov, em Brasília, Vladimir Filipim.
1: E assim você acompanhou aqui no nosso microfone aberto a previsão do tempo para todo o país. Muito obrigado, pessoal da nossa indústria em Telêmaco Borba, setor industrial. Obrigado a vocês que estão no almoço neste momento e acompanhando mais o microfone aberto aqui pela Capital do Papel. Nosso muito obrigado a você, um grande abraço, bom trabalho, né? Uma ótima quinta-feira. Agora são 12 horas e 51 minutos.

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1: E no nosso plantão de polícia você acompanha agora. Polícia Civil e Guarda Municipal prende professor investigado por crimes sexuais contra crianças e adolescentes em Telêmaco Borba. A investigação conduzida pela 18ª Subdivisão Policial de Telêmaco Borba reúne 5 vítimas identificadas entre crianças, adolescentes e uma professora e apura fatos ocorridos em 4 escolas diferentes da rede municipal e estadual de ensino. Segundo a Polícia Civil, os relatos apontam para uma possível repetição do comportamento do investigado em

diferentes instituições. Entre os episódios apurados estão contatos físicos de natureza sexual, abordagem, comentários dirigidos a alunas. Investigação aponta que o professor utilizava a própria função e o acesso ao ambiente escolar para se aproximar das vítimas. Uma das vítimas, uma criança de 9 anos, à época dos fatos, relatou que o professor teria tocado as suas nádegas durante uma atividade recreativa. Em outro episódio, uma adolescente relatou ter ouvido do investigado um comentário de cunho sexual. Enquanto ele observava seu corpo, uma das jovens também relatou que o investigado utilizava um celular para fotografar alunas dentro da sala de aula. O professor chegou a ser afastado de uma das instituições após reclamações, mas permaneceu atuando no ambiente escolar. As investigações continuam para esclarecer integralmente os fatos e verificar a existência de eventual outras vítimas. A Polícia Civil orienta que pessoas que tenham sido vítimas ou tenham conhecimento de situações semelhantes envolvendo o investigado procure a 18ª SDP de Telêmaco Borba. Doze e cinquenta e três. Mais informação. Polícia Civil prende mulher por receptação de objetos furtados no pátio da Polícia Civil aqui em Telêmaco Borba. A Polícia Civil do Paraná, por meio da 18ª SDP aqui de Telêmaco Borba, prendeu uma mulher pelo crime de receptação de objetos furtados no pátio da própria unidade policial. A prisão ocorreu durante diligências realizadas após a localização dos materiais subtraídos. No decorrer da ação, os policiais identificaram a suspeita em posse dos objetos, sendo ela encaminhada à delegacia para procedimentos da Polícia Judiciária. As investigações prosseguem para esclarecer as circunstâncias do furto e identificar outros possíveis envolvidos. E nós vamos seguindo com mais informação para você dentro do seu microfone aberto aqui pela Capital do Papel, dentro do nosso plantão de polícia. Vamos acompanhar outras informações para você nesta quinta-feira. Informação que chega de Curiúva. Polícia Civil prende condenado por homicídio após regressão de pena. Informação chegando do município de Curiúva aqui dentro do microfone aberto. A Polícia Civil do Paraná, por meio da Delegacia Regional da Polícia de Curiúva, cumpriu mandado de prisão contra um homem condenado pelo crime de homicídio nesta quarta-feira, 22 de julho. Segundo a corporação, a ordem judicial foi expedida após a regressão do regime de cumprimento de pena. O condenado, que cumpria a pena em regime semiaberto, teve o benefício revogado, razão do descumprimento das condições estabelecidas pela execução penal, passando a cumprir pena em regime fechado. Portanto, após o cumprimento do mandato, o homem foi encaminhado ao sistema penitenciário, onde permanecerá à disposição da justiça para regular o cumprimento da pena. Colisão entre carro e moto deixa motociclista ferido na PR-160 entre Telêmaco Borba e Curiúva. Amanhã desta quinta-feira, 23, por volta das 7h55, um acidente do tipo abarroamento transversal registrado na BR-160 no trecho em Telêmaco Borba e Curiúva, no município aqui de Telêmaco Borba. De acordo com a Polícia Rodoviária, a colisão envolveu um Ford Export com placas de Telêmaco Borba, conduzido por uma mulher de 55 anos, que não sofreu ferimentos, e uma Honda C100 bis, também emplacada em Telêmaco Borba, conduzido por um homem de 30 anos. Conforme as informações levantadas no local, a EcoSport acessava a rodovia quando ocorreu a colisão transversal com a motocicleta que seguia pela PR-160 no sentido Telêmaco Borba a Curiúva. Com o impacto, os veículos sofreram danos materiais.

0: Gerais e o motociclista teve ferimentos moderados. Ele foi socorrido e encaminhado para atendimento hospitalar. Portanto, essas são as informações colhidas dentro do seu microfone aberto aqui pela Capital do Papel. 12:57, 12:57.
1: Por isso eu digo.
0: Bem, amigos, bem, amigas, estamos sinalizando aqui pela sua Capital do Papel mais um show de notícia dentro do seu microfone aberto. Para você que ficou na minha companhia e de toda a nossa equipe, o meu muito obrigado. Eu retorno amanhã, a partir das 11:30, levando muito mais informação para você aqui no seu microfone aberto. Fiquem agora na boa companhia de Gilberto Alves com A Tarde é Nossa e também a partir das 17h, dando continuidade, Dimas Barbosa com Boa Tarde Sertanejo. A você, meu amigo, a você, minha amiga, meu muito obrigado, grande abraço e até amanhã, se Deus quiser.

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você. Muito boa tarde. Gilberto Alves, chegando com a tarde é nossa. Aqui pela capital do papel, FM 101.9, transmitindo de Telêmaco Borba, estado do Paraná. Seja muito bem-vindo, seja muito bem-vinda. Afinal de contas, aqui é o seu lugar, aqui é bem melhor. Hoje é quinta-feira, dia 23 de julho de 2026. Você no carro, na rua, no trabalho, no escritório, em casa, acompanhando nossa programação. Obrigado pela sua sintonia, obrigado pela sua companhia. E para você interagir conosco, registrar a sua audiência, confirmar a sua participação, é fácil demais, é muito simples. 3910-1210, o código de área é o 42. 3910-1210, esse é o WhatsApp da capital para você interagir conosco. Segundo o Cimepar, neste momento a temperatura é de 19,1, a sensação térmica é de 20 graus. E você, nos acompanha em que rua, em que bairro, em que cidade, em que estado, em que país você acompanha a programação da Capital FM? 3910-1210, código de área 42. E não esqueça, fé em Deus, força, ânimo, coragem,

Com certeza, dias melhores virão. 1:02, tô chegando no pedaço, tô pintando na área e comigo sempre o melhor da música aqui na capital do papel 101.9, Peter Cats.

0: Só música boa, música da melhor qualidade, você ouve aqui na 101.9. Essa foi com Elton John, Sad Songs. Muito bem, as primeiras participações conosco na tarde desta quinta-feira.
1: Alô, boa tarde,
0: boa Giba. Tarde.
1: Gilberto Alves.
0: José Juarez.
1: Boa tarde, nossa.
0: Isso.
1: Aqui é o Juarez, JJ.
0: Jardim Kroll.
1: Telemaco Borba, aqui do Jardim Kroll. Ouvindo você na... O programa mais legal, cara. Do dia a dia, tá? Juarez. Falou, dia, Gilberto Alves. Sempre 24 horas no ar aqui, ouvindo você, hein? Um abraço pra todo o pessoal na sintonia. Juarez, JJ. Juarez, Jardim Kroll.
0: Grande abraço, Juarez. Obrigado pela sua participação conosco. Quem mais está chegando por aqui? Olá, meu amigo Giba. Bom ver vocês aí na Capital do Papel. Um abraço. Baixou por aqui, né? Direto da capital do estado, nosso amigo internauta, o Corvo, o Candinho, né? Grande abraço, Candinho. Obrigado pela sua companhia. Tem mais alguém chegando. Boa tarde, Giba. Aqui é o Edanilson Rodrigues, do São Silvestre, passando para marcar audiência. Valeu, Giba. Grande abraço, meu querido. Obrigado pela sua companhia. Agora, 1:19.
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Sexta. Uma da tarde, mais 20 minutos. E quem está nos acompanhando, um abração muito carinhoso para ele, é o Áureo, bem pertinho do asilo, né, Áureo? Sempre na sintonia da nossa capital do papel. Pessoal do bairro Bonavila, um abraço para Sônia e para o Carlinhos na sintonia. O Américo também nos acompanhando, um abração muito especial. Grande abraço ao pessoal de Rosário do Ivaí, Rio Branco do Ivaí, pessoal em Ivaí. Em Ivaí nós temos o Jorge, em Rio Branco do Ivaí nós temos o Claudeir, em Rio Branco do Ivaí nós temos a Lourdes Santos, sempre interagindo conosco, sempre acompanhando a nossa programação, né, Lourdes? Grande abraço a você e a toda a família por aí nos acompanhando. Pessoal em Sapopema também, um abraço para Luzia Queiroz. Grande abração, muito carinhoso a Silvia Mainades, o esposo Pedro, trabalhando e acompanhando a nossa programação. Um abração muito carinhoso ao pessoal da Vila Rural Brilho do Sol. Boninho Guilherme, grande abraço a você e toda a família. Grande abraço ao fazendeiro, a esposa Suelen e toda a família nos acompanhando também na Vila Rural Brilho do Sol, né, pessoal? E Ortigueira, alô de Colinha, na Ilha do Mel, grande abraço carinhoso para você e aos demais que nos acompanham em Ortigueira, um abração muito carinhoso. Pessoal de Figueira conosco, Ibaiti, grande abração muito carinhoso. Pessoal de Ventania, na sintonia da nossa capital do papel. Pessoal de Tibagi, pessoal de Ortigueira, né, como eu já falei, um abração muito especial. Pessoal nos acompanhando em Reserva também, né? Um grande abraço ao Cândido Gomes. Agora eu tenho certeza que o Cândido realmente está nos acompanhando, né? Grande abraço também em Reserva, nos acompanhando as mulheres, as meninas da Biosaúde, Antônia Sionec e equipe na sintonia da capital do papel. E de José Lacerda, quem chega por aqui, a nossa querida Dilce Sete. Boa tarde, Giba. Boa tarde, minha querida Dilce. Um abração carinhoso para você. A Dilce compartilha conosco.

Às vezes, a verdadeira sabedoria está em saber permanecer em silêncio em momentos que poderíamos facilmente reagir com explosão ou discussão. Existe muita força em escolher se afastar em vez de questionar. Em se recolher em vez de alimentar confusões desnecessárias. Nem sempre precisamos provar que estamos certos. Nem sempre precisamos responder a tudo. Há momentos em que a maior maturidade é manter o nosso posicionamento, preservar o nosso ponto de vista e simplesmente seguir em paz. Porque muitas vezes a paz vale muito mais do que ter razão.

Essa foi com Jota Quest, Dias Melhores. 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

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O Vila Shopping está na rua Água Marinha, próximo ao Ferro Velho do Vitinho, no antigo Track Bell, e você é o nosso convidado. 1h32, você sintonizado com a Capital do Papel, obrigado pelo carinho da sua audiência e nós seguimos ao som de Frejá, Amor para Recomeçar.

0: O melhor da música, as mais lindas canções, aqui na capital, Maurice White, I Need You. 1h41, já já eu volto com você. Fica por aí.
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0: Ok, já estamos de volta com A Tarde é Nossa, agora 1h41. Você sintonizado com a capital, acompanhando sempre o melhor da música. E o melhor da música chega por aqui ao som de Adele, Set Fire to the Rain.

E essa nós ouvimos com New Kids on the Block, Let's Try Again. 1h53, a tarde é nossa, sempre com o melhor da música pra você. Quem tá chegando é o Djavan. Um abração carinhoso pra Anice Delfino, no Alto das Oliveiras, acompanhando nossa programação, né, Anice? Grande abração, minha querida.

0: Sempre, sempre o melhor da música aqui na Tarde Capital. Ouvimos com Skank Resposta. 2:01, já tá chegando pra você, Repórter Capital.
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2: 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O Paraná passa a ocupar uma posição de destaque no cenário eleitoral brasileiro pela primeira vez. O estado se tornou o quinto maior colégio eleitoral do país, com 8.609.026 eleitores aptos a votar nas eleições de outubro. Com esse crescimento, o Paraná ultrapassou Rio Grande do Sul, que conta com um pouco mais de 8.526.000 eleitores. À frente do estado, no ranking nacional, estão apenas São Paulo, Minas Gerais, Rio de Janeiro e Bahia. Entre os municípios paranaenses, Curitiba concentra o maior número de eleitores. Outro dado importante é que 97,37% do eleitorado do Paraná já possui biometria válida cadastrada na Justiça Eleitoral, garantindo mais segurança e agilidade na identificação dos votantes. Esses números reforçam a importância do Paraná no processo democrático brasileiro e aumenta o peso do estado nas eleições deste ano. 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
3: E a temperatura neste momento, segundo o Cinepar, é de 20 graus. E quem tem o prazer de continuar com você até às 5 da tarde com A Tarde é Nossa aqui pela Capital, sou eu, Gilberto Alves, o Giba. Para você interagir conosco, registrar a sua audiência, confirmar a sua participação, é fácil demais, é muito simples. 3910-1210, o código de área é o 42-3910-1210. Esse é o WhatsApp da Capital para você interagir conosco. Estamos vivendo a tarde de quinta-feira, hoje é dia 23 de julho de 2026. Seja muito bem-vindo, seja muito bem-vinda. Afinal de contas, aqui é o seu lugar, aqui é bem melhor. E aqui você ouve sempre o melhor da música. 2 horas e 5 minutos, uma ótima tarde para você.

Roberta Campos e Nando Reis, de janeiro a janeiro. 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
3: E o recadinho diz assim: salve, salve, meu querido. Por favor, vamos homenagear a Lisa, a Elisete Correia, hoje, né? Nossa colega de trabalho do departamento comercial da Rádio Capital do Papel, hoje completando a idade nova, né? Quem está parabenizando, desejando muito sucesso para ela. E quer pedir a música Mulher de 40, especialmente para Elisete, né? Será que a Elisete já chegou aos 40? Acho que não. E acho que deve ter uns 30 e poucos anos, né? Ele pede aqui com o Roberto Carlos e oferece para todas as quarentonas e para todos os ouvintes. E também para a Cauane e para os meninos. Forte abraço, Giba. Deus te abençoe. Esse aqui é o Clésio Rodrigues, parabenizando a Elisete, que hoje está completando a idade nova, né? E eu, através dos meus colegas de trabalho aqui da Rádio Capital do Papel, nós homenageamos também a Elisete com muito carinho, né, Elisete? Feliz aniversário para você, muitos e muitos anos de vida, que Deus continue lhe abençoando, guardando e protegendo. Quem tá chegando por aqui também, meu amigo Giba, como vai você? Tudo bem? Opa, tudo bem com você, minha querida? Eu estou parabenizando as aniversariantes do dia, a amiga Lisa e a minha querida neta que está de aniversário. Esses 16 anos desejando muita felicidade, alegrias e amor, doçura e dedicação. Eu te amo, Sofia. Mais que você imagina. Beijos, minha delícia. Essa aqui é a Maísa. Ô, Maísa, grande abração pra você. E a neta completando hoje 16 anos, justamente no dia do aniversário da Lisa, né? Então, feliz aniversário pra sua neta e também pra Lisa, que hoje está completando aniversário. 2h24, tenho certeza que a Maísa gosta de Patrick Dimon.

Esse foi Roberto Carlos em nossa programação Mulher de 40. 2:33. Boa tarde, Giba. Tudo bem? Aqui é o Cândido Gomes. Estou na audiência. Boa tarde para você, Cândido. Sempre nos acompanhando em reserva, né, Cândido? Grande abraço a todos que estão em reserva acompanhando a nossa programação. Como é bom ter ouvintes de reserva, né? Com toda certeza é bom ter ouvintes de reserva. E para você que está acompanhando a novela Quem Ama Cuida, olha só, verdade liberta Adriana e deixa Sueli com mais sangue nos olhos em Quem Ama Cuida. O que será que vai acontecer, hein? A vingança de Adriana dará um passo decisivo no capítulo desta quinta-feira, hoje, portanto, dia 23, de Quem Ama Cuida. Depois de ser desmascarada por Mirtes, a fisioterapeuta não terá mais como esconder a sua verdadeira identidade e decidirá contar toda a sua história para Sueli. A conversa mudará completamente a postura da ex-secretária do criminalista e fará a denúncia contra Ademir, ganhar ainda mais força. Até então, Sueli acreditará ter sido enganada por uma desconhecida que usava o nome de Ivone para conquistar sua confiança. Revoltada, ela confrontará a suposta faxineira e exigirá uma explicação. Sem saída, a protagonista abrirá o coração. Adriana revelará que foi condenada injustamente pela morte de Arthur e explicará que precisou assumir outra identidade porque jamais conseguiria se aproximar de alguém ligado ao advogado usando seu nome verdadeiro. Ela também contará como o criminalista manipulou, ou seja, né, o julgamento. Ajudou a afastar Pedro de sua defesa e destruiu a sua vida ao colocá-la atrás das grades por 6 anos. O relato emocionará a personagem vivida por Julia Stockler. A secretária perceberá que o homem para quem trabalhou durante tanto tempo também foi responsável por arruinar a vida de uma inocente. A partir desse momento, a denúncia deixará de ser apenas uma reação ao assédio sofrido. Convencida de que Ademir sempre manipulou as pessoas ao seu redor, Sueli decidirá enfrentá-lo de vez. Ela revelará detalhes da vida dupla do advogado, contará que ele mantinha relacionamentos simultâneos com outras mulheres e confirmará que deseja levá-lo à justiça. Também será a própria... Ou seja, também será a própria assediada quem escolherá Pedro para representá-la no processo, mesmo descobrindo que ele é filho do criminalista. Portanto, a conversa das duas marcará uma virada importante na trajetória de Adriana. São os capítulos emocionantes da novela Quem Ama Cuida, né? Isso vai acontecer no capítulo de hoje, pelo menos é o que consta aqui, né? 2:36.

As mais lindas canções fazendo parte da programação da Capital. Nós ouvimos com Los Lobos, né? We Belong Together. Essa música foi tema do filme La Bamba, né?

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Muito bem, já estamos de volta, agora 2h43, a tarde é nossa pela Capital do Papel e o pessoal interagindo conosco. O que o Cândido está falando aqui, Cândido? Muito obrigado, Giba, mudou o horário da programação, daí não sabia bem certo o horário do seu programa. Mudei de casa também, daí mudou a minha rotina. Aqui não tem o rádio, só o celular, mas agora vou escutar pelo notebook. Olha só, hein? Justificando a minha ausência. Então tá certo. Tá nos acompanhando pelo notebook, né? Um grande abraço ao nosso querido Cândido Gomes, em reserva. Também em reserva, uma das meninas da Biosaúde, Antônia Sionek, tá dizendo assim: oi, Gilberto, faltando uma canção de Julio Iglesias. Pode ser La Paloma. Deus abençoe. Abraço. Bom trabalho para você, querido. Obrigado pelo carinho da sua audiência, tá bom? Tá chegando então, Julio Iglesias, La Paloma.

Nós ouvimos com José Augusto de que vale ter tudo na vida. 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

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Eu falei Tamoio Preve. 2:53, a tarde é nossa pela capital do papel. Boa tarde, meu amigo Giba, DJ Jarbas, da Vila Rosa. Mande abraço pro pai Antônio, pra esposa Noemi, filha Graciele, Ariane, pro Daniel e pro genro Pedro e também pro neto Gael. Mande Mother Talkin'. Muito bem, tá chegando pra você, DJ Jarbas.

Esse é o som do Maroon 5, What Lovers Do. Pontualmente 3 horas, já já tem Marcelo Correia falando de esporte, né, Marcelo?

0: Boa tarde, Gilberto.
1: Boa tarde.
0: Da Rádio Capital do Papel FM 101.9. Estamos chegando nesta quinta-feira com o Esporte Capital. E falando do esporte local hoje, olha só, as seleções de voleibol de Telêmaco Borba estarão em ação entre os dias 24 e 26 de julho na cidade de Santo Antônio da Platina, durante a disputa da terceira etapa da Liga Sul-Norte de Voleibol. Representando a capital do papel, o município participará da competição com 5 equipes, sub-13, sub-15 e sub-17 feminino, além da sub-17 masculino, reafirmando o compromisso com o desenvolvimento da modalidade e a formação de novos talentos. A etapa reunirá equipes de 15 municípios: Andirá, Carambeí, Castro, Figueira, Guapirama, Guarapuava, Jacarezinho, Joaquim Távora, Palmeira, Porto Amazonas, Prudentópolis, Santo Antônio da Platina, Telêmaco Borba, Tibagi e Tomazina, proporcionando um elevado nível técnico e integração entre os atletas. A delegação de Telêmaco Borba é composta por 45 atletas e pelos professores Ovídio Júnior, coordenador da modalidade, Gustavo Matos e Rodrigo Trincado. A participação das equipes conta com o apoio da Prefeitura por meio da Secretaria Municipal de Esportes e Recreação, sob a supervisão do secretário municipal de esportes, Reginaldo Castro. A expectativa é de que as equipes telemaco-barbenses façam uma grande campanha, representando o município com dedicação, espírito esportivo e buscando bons resultados na competição estadual. Boa sorte para a equipe de Telêmaco Borba e que volte com bons resultados. Esporte Capital, um abraço a todos e até amanhã.
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1: E neste momento, segundo o Cimepar, estamos com a temperatura na marca dos 20 graus. Hoje é quinta-feira, dia 23 de julho de 2026. E quem tem o prazer de continuar com você até as 5 da tarde aqui pela 101.9 Capital, com a Tarde é Nossa, sou eu, Gilberto Alves, o Giba. E para você interagir conosco, registrar a sua audiência, confirmar a sua participação é fácil demais. É muito simples, 3910-1210, o código de área é o 42-3910-1210. Esse é o WhatsApp da Capital para você interagir conosco. Uma ótima tarde para você nos acompanhando no carro, na rua, no trabalho, no escritório, em casa. Aonde quer que você esteja nos acompanhando, no sítio, na chácara, na fazenda. Você nos acompanhando pelo rádio em 101.9. Obrigado pela preferência de sintonia, obrigado pelo carinho da sua audiência. Você, amigo internauta, nos acompanhando pelo site, pelo aplicativo da Rádio Capital do Papel. Obrigado pela sua companhia. Seja muito bem-vindo, seja muito bem-vinda. Afinal de contas, aqui é o seu lugar. Aqui é bem melhor. 3 horas e 4 minutos.

0: E nós ouvimos com Rosana, direto no olhar. 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
0: 3:20, de volta com A Tarde é Nossa aqui pela Capital do Papel, e a Maísa participando, interagindo conosco, né? Maísa, parabenizando a Lisa, a querida amiga, né? E também a neta, que está de aniversário hoje, completando 16 anos, desejando muitas felicidades, alegrias e amor, doçura e dedicação, e diz assim: eu te amo, Sofia, mais que você imagina, beijos, minha delícia. E a Maísa diz ainda aqui, né? Dedico para Sofia Ribeiro, a minha neta, né? Beleza, então vai para a neta Sofia Ribeiro, hoje completando 16 anos, e também para nossa querida Elisete, né? A Lisa, né? Beleza, parabéns para a Lisa, parabéns para Sofia Ribeiro, completando idade nova hoje, né? Quem é que está chegando por aqui? Uma boa tarde ao Giba e companhia. É a Rosane da Área 2. Mandando um alusão pro filho, né, o Fábio Montanini. Filho, por mais difícil que seja, dias melhores virão. Nunca perca a sua fé em Deus. Beleza, o Fábio Montanini, né? Beleza, Rosane, grande abraço para você. Quem está nos acompanhando, estou na escuta. Ana Paula do Jardim União, né, Ana? Grande abraço para você, nos acompanhando no Jardim União. Pessoal do São Silvestre conosco, pessoal da Vila Cristina, Vila Esperança também, um abração muito especial. Pessoal lá do Jardim Bandeirantes, né, a família Andrade, né? Um grande abraço ao Marlon, a Vilma, pessoal do Jardim Alegre com a gente, um grande abraço a Roseli Nascimento, esposo Birtão. Ah, no Jardim Bandeirantes tem a Tereza, a Terezinha também nos acompanhando, né, Terezinha? Grande abração carinhoso para você. E tem a Terezinha do Conjunto Residencial Tibagi, a sogra querida do Rui Miranda, né? Um grande abração para ela. Grande abraço pro Josnei, ele que é da Igreja Batista Betel e também reside ali no Conjunto Residencial Tibagi. 3:22, Ziba!

0: Os grandes sucessos, o melhor da música de todos os tempos, aqui na 101.9, na Tarde Capital, você ouviu com David Guetta e Sia, Titanium. 3:25 e o pessoal interagindo conosco. Quem será que tá chegando, hein?
1: Oi, meu amigo Giba.
0: Boa tarde. Nelsinho
1: Pintor.
0: Ô, Nelsinho, beleza?
1: Você toca aquela música linda do Brian Adams pra nós aí, Heaven. Ofereça aí pro Celso Lataria Pintura, pro BenTV, pessoal das ambulâncias, pessoal do SAMU, pessoal aqui todo do Hospital IDF, que estão tudo ligado no teu programa aí, né? E capricha pra nós aí, amigão. Abraço, ótima quinta-feira.
0: Grande abraço, Nelsinho. Bom trabalho pra você. Pessoal do IDF também nos acompanhando. Um abração carinhoso. Tá chegando Brian Adams.

Essa foi para recordar a novela O Salvador da Pátria, para lembrar do Sassá, né? Oswaldo Montenegro, Lua e Flor. Falando em Sassá, um abraço ao Leandro, o Sassá, né? O garoto propaganda do Lobax Atacarejo. Um abração a toda a equipe do Lobax. E falando do Sassá, eu lembro do Dona Lourdes, na Vila São Francisco, nos acompanhando também, né? Acompanha toda a programação aqui da Capital do Papel, né, Dona Lourdes? Grande abração para a senhora. 3h41, corrigindo.

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4: 3:43, o tempo passa, o tempo voa e você passa os seus melhores momentos numa boa, numa legal, curtindo a capital e também a tarde é nossa. Roberto Carlos, o rei, né, de 85 anos, será submetido a uma cirurgia para retirada da vesícula biliar. A informação foi confirmada nesta quarta-feira, dia 22, pela assessoria de imprensa do cantor, que destacou que o procedimento já estava previamente programado e não altera a agenda de compromissos do artista. Em comunicado oficial, a equipe afirmou que o rei está bem e seguindo todas as recomendações médicas. Comunicamos que o artista Roberto Carlos será submetido a uma cirurgia de vesícula por videolaparoscopia previamente programada. Roberto Carlos está tranquilo e seguindo todas as orientações médicas. A recuperação é rápida, não interferindo na agenda de shows já programada. Agradecemos a todos pelas manifestações de carinho, informou a assessoria. Segundo a nota, a cirurgia será uma colecistectomia por videolaparoscopia, técnica minimamente invasiva, utilizada para a retirada da vesícula biliar. O procedimento é realizado por meio de pequenas incisões, o que em geral proporciona menor dor no pós-operatório e uma recuperação mais rápida em comparação à cirurgia aberta. A equipe do cantor reforçou que a operação é eletiva, ou seja, foi agendada previamente e não decorre de uma situação de urgência ou emergência. Roberto permanece tranquilo e cumpre todas as orientações da equipe médica antes da intervenção. A assessoria tranquilizou o público ao informar que a recuperação prevista não deve provocar alterações na agenda profissional do artista. Com isso, os shows marcados para os dias 15 e 16 de agosto no Rio de Janeiro seguem confirmados. Melhoras, né? Para o rei Roberto Carlos.

Lindíssima canção que nós ouvimos com ele, com Jessé, o Sal da Terra. 3:52, você acompanhando a Tarde é Nossa pela Capital do Papel e também interagindo conosco. Falando nisso, quem é que tá chegando? Boa tarde, Giba, tudo bem? Por aqui é o Bigode Branco, da Área 1, Ozias Vaz. Giba, se possível, toque Eu Vou Ter Sempre Você, com o saudoso Antônio Marcos. Giba, só a título de curiosidade, e talvez alguém não saiba. Mas, segundo o Google, quando o cantor Antônio Marcos era casado com a atriz Débora Duarte, o casal sempre das férias vinham passear em Telêmaco Borba e ficavam hospedados em Harmonia. Aquele abraço a você, ao Vlad do estacionamento, ao Foguinho, ao Romildo do bairro Bela Vista e a todos os seus ouvintes. Esse é o Bigode Branco, né? Nosso querido Ozias Vaz na Área 1, participando, interagindo conosco. Um abração para você, grande Ozias Vaz. Música.

Essa também é saudosa, hein? Nós ouvimos com Elis Regina, Casa no Campo. E olha só, com respeito ao comentário do que o Ozias fez aqui, né? Ele dizendo que o cantor Antônio Marcos, ele era casado com a atriz Débora Duarte. O casal sempre nas férias vinham passear aqui em Telêmaco Bota e ficavam hospedados em Harmonia. E aí a Anice Delfino dá uma reforçada aqui e diz o seguinte: isso mesmo, Giba, Débora era prima da professora Neuza, que morava em Harmonia. É, esses ouvintes realmente estão antenados, estão sabendo de tudo, né? Muito bem. Daqui a pouquinho, depois do intervalo, olha só, mais proteína que o ovo. O vegetal que pode ajudar seus músculos. Esse assunto vai ficar para daqui a pouquinho. Já já tem Repórter Capital, pontualmente 4 horas.

0: 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Motoristas que trafegam pela PR-160 em Telêmaco Borba devem ficar atentos às mudanças no trânsito neste final de semana. As obras de construção do viaduto que vai ligar a rodovia Estrada Max Staudach entra em uma nova etapa nos dias 25 e 26 de julho, sábado e domingo. Será realizado o içamento e lançamento das vigas longorinas e das pré-lajes, estruturas fundamentais para a implantação do viaduto. Para a realização dos trabalhos, haverá alterações no tráfego das 9 horas da manhã às 3 horas da tarde, nas proximidades do Parque Municipal do Rio Tibagi. A pista no sentido centro ficará totalmente interditada durante esse período. Já no sentido Curiúva, o trânsito funcionará no sistema Pare e Siga, com liberações periódicas a cada 45 minutos. A orientação é que os motoristas programem seus deslocamentos com antecedência, redobrem atenção à sinalização e, se possível, utilizem rotas alternativas para evitar congestionamentos. Repórter Capital, com informações do Diário dos Campos.
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1: O sol brilha forte e neste momento a temperatura é de 21 graus. Hoje é quinta-feira, dia 23 de julho de 2026. Quem tem o prazer de continuar com você até as 5 da tarde com a Tarde é Nossa aqui pela capital, sou eu, Gilberto Alves, o Giba. E para você interagir conosco, registrar a sua audiência, confirmar a sua participação é fácil demais. É muito simples, 3910-1210, o código de área é o 42-3910-1210. Esse é o WhatsApp da capital para você interagir conosco. Uma ótima tarde de quinta-feira para você, sintonizado com a 101.9 pelo rádio, ou você que nos acompanha através do site do aplicativo da capital. Amigo internauta, muito obrigado pela sua companhia. Mais proteína que o ovo, o vegetal que pode ajudar seus músculos. O amendoim é um alimento vegetal rico em proteína que pode entrar na rotina de quem quer recuperar, e fortalecer os músculos. Amendoim faz parte da família das leguminosas, a mesma do feijão, e concentra

Gorduras boas, vitaminas e minerais. Além do perfil nutritivo, ele pode ajudar na recuperação muscular, na proteção cardiovascular e no funcionamento do sistema nervoso. Em 100 gramas de amendoim cru, a quantidade de proteína fica entre 25 a 30 gramas. Isso equivale a cerca de 9 gramas em um pequeno punhado. No ovo, 100 gramas oferecem cerca de 12 gramas de proteína. Em uma unidade média de 60 gramas, a porção fica em torno de 7 gramas, somando clara e gema. O amendoim é calórico e pede moderação, principalmente em dietas para perda de peso. Em geral, quem quer emagrecer, né, pode consumir até 30 gramas por dia, o equivalente a 1 a 2 colheres de sopa ou um pequeno punhado. Quem busca ganhar massa muscular pode consumir uma quantidade maior. A depender da dieta, a recomendação é ajustar a porção do objetivo e ao restante do cardápio do dia. Versão torrada e sem adição de sal, açúcar ou temperos é a mais indicada. A ideia é evitar excesso de sódio, calorias e aditivos. O amendoim pode entrar em saladas, vitaminas, iogurtes, lanches e outros pratos para dar crocância. Assim, ele reforça a ingestão de proteína e nutrientes ao longo do dia. Pasta de amendoim também é uma boa opção, desde que seja simples. A orientação é escolher versões sem açúcar, sal ou gordura hidrogenada e com lista de ingredientes contendo apenas amendoim. E quando evitar, hein? Amendoim é um dos alimentos mais associados a reações alérgicas e pode causar sintomas de urticária e quadros graves. Pessoas com histórico de alergia ao amendoim e outras leguminosas ou castanhas não devem consumir. Crianças com menos de 2 anos não podem ingerir amendoim por risco de engasgo. Nessa faixa etária, a orientação é evitar o alimento inteiro. Então tá aí, né? Mais proteína que o ovo, o vegetal que pode ajudar seus músculos, amendoim, né? Mas tudo tem que ser com moderação. 4:06, uma boa tarde para você. Você está com a Tarde é Nossa aqui pela Capital. Música.

O melhor da música de todos os tempos aqui na 101.9 Limol, The Never End Story. 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
4: E lembrando, né, para você que gosta do melhor da música sertaneja, daqui a pouquinho tem Dimas Barbosa com Tarde Sertaneja aqui pela Capital do Papel. 4h21, nós seguimos com A Tarde é Nossa, ao som de Jota Quest, numa boa.
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Essa foi com o Skank, Te Ver. Grande abração ao Ismair Mendes Batista, o homem do joelho de 6 milhões de dólares. Né, Ismair? Um grande abraço para você, esposa Sandra. Pessoal sempre nos acompanhando. Um abração muito carinhoso. Um abraço ao pessoal do bairro Macopa, né, Sônia Ribeiro? Grande abraço a Sônia Ribeiro, ao Noel Sabino, Noel Sorveteiro, sempre nos acompanhando. Pessoal do Alto das Oliveiras, pessoal do Socomim, né, Mila Costa? Grande abraço a Mila Costa. A mãe da Renata Miller, grande abraço à Mulher Maravilha. Também a Célia Alves, no Socomim, nos acompanhando. Sem falar do pessoal da Área 7, né? Um grande abraço à família Charnesky, seu Luiz Carlos e a Dona Lourdes. Grande abraço também a Isabel Cristina, né? Isabel tá sumida. Grande abraço também a Célia Ortiz, sempre nos acompanhando. 4:29, seguimos com a Tarde Nossa aqui pela capital. 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

0: 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Luca, não sei de mais nada. É, tem horas que a gente fica meio perdidaço aí no tempo e em tudo, né? Olha quem está interagindo conosco. Olá, boa tarde, Giba. Obrigado, é verdade. Estou sempre na sua companhia de todas as tardes. Muito bom você lembrar de nós. É a Mila Costa do Socomim nos acompanhando, né, Mila? Grande abração para você, a mãe da Renata Millers. Grande abração, pessoal da Motoralto, Valdir Sodinha, Ulisses, Daniel, sempre nos acompanhando, bom trabalho. Bom trabalho também ao Celcinho da Lataria e Pintura, ele nos acompanhando com a equipe, né? Um abraço carinhoso. O Carlinhos na... como que é o nome mesmo? Serralheria... Agora esqueci o nome. Esqueci o nome, deu um branco, viu? Pessoal da Serralheria do Carlinhos lá, né? Grande abraço. Escala Serralheria, isso mesmo, grande abração, pessoal da Escala Serralheria. Pessoal da oficina do Robinho também, né? Grande abraço ao Jacaré, ao Cadeirudo, enfim, a toda a equipe sempre nos acompanhando. Um abraço pra Cesarina também na sintonia da capital, né, Cesarina? Grande abraço pra você. 6 horas e... Aliás, 6 horas, não, meu Deus do céu, hoje eu tô perdido mesmo, hein? Como diz a música, eu não sei de mais nada. 4 horas e 40 minutos.
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0: Isso que é bom, hein? Isso que é bom. Mandei um alusão carinhoso pra ele, já correspondeu aqui, já enviou um WhatsApp, né? Dizendo assim, é nóis, Giba, Sodinha, Ulisses, Daniel na mesma frequência. Realmente, o pessoal está em sintonia com a capital do papel, né? Grande abraço, viu, Cesarina? Mais uma vez, um abração pra Cesarina. Cesarina que gosta de roupa nova. Daqui a pouquinho eu vou trazer sapato velho. Grande abraço, viu, Cesarino? Obrigado aí pelo carinho de sempre. Um abraço ao pessoal da Vila Rural Brilho do Sol, Toninho Guilherme sempre nos acompanhando. Também o fazendeiro, né? Eu tenho a impressão que eu já mandei lá pro pessoal da Vila Rural, né? Mas vai de novo então, né? Um abração carinhoso a essa gente bacana. Bem-te-vi do Jardim Europa na escuta. Ô, bem-te-vi, René José Soares, um dos filhos queridos da dona Sebastiana, também nos acompanhando. Tem alguém chegando por aqui? Esse é áudio, né? Fala, meu amigo.
6: Oi, Giba. Boa tarde.
0: Tá
6: aí, tranquilo por aí,
0: Giba? Tranquilo.
6: Chegadinho? Como é que tá o tempo aí?
0: Beleza,
6: tá
0: bom? Tranquilo.
6: Hoje tá melhor do que ontem.
0: Esquentou
6: um pouquinho aqui e parou de chover, mas continua mosco fosco. Giba, eu gostaria de ouvir aí, se for possível, com o Frank Sinatra, Stunters, Ananai, a qual eu ofereço para Marli e para Nina, aqui da cidade de Ibati. Eu sou o Luiz Botafogo, uma boa tarde aí. Tchau, tchau.
0: Boa tarde, Deus abençoe, Luiz Botafogo, nos acompanhando em Ibaiti, né? Grande abraço ao pessoal da Praça Doutor Horácio Clabin, nos acompanhando também na sintonia da capital. O João Ironei dos Santos, né, João? Grande abraço no bairro Sem Casas, na sintonia da capital. Agora 4h43.

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O melhor da música, as mais lindas canções, fazendo parte da programação da capital. Ouvimos com Emílio Santiago e Verônica Sabino. Tudo o que se quer. 4 horas e 53 minutos. Eu agradeço a sua participação, a sintonia, a grande audiência. Se Deus quiser, com a tarde é nossa, eu volto amanhã, a 1 da tarde aqui pela capital, logo após o microfone aberto com o Carlão. Não desligue seu rádio, continue sintonizado com a 101.9. Na sequência da nossa programação, o melhor da música sertaneja daqui a pouquinho, Tarde Sertaneja com ele, Dimas Barbosa. E às 7 da noite tem a Voz do Brasil. Grande abraço e até lá, se Deus quiser.

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0: pra você aqui na 101, é aqui a Rádio Capital do Papel com Tarde Sertaneja a partir de agora. Muito, muito boa tarde, Telemaco Borba, boa tarde, Paraná, boa tarde, Brasil. Boa tarde pra você que está ligadinho com a gente, curtindo a melhor programação do rádio nessa linda, gostosa e maravilhosa quinta-feira. Quinta-feira, dia 23 de julho de 2026. Aqui sim, você curte o que há de melhor na programação a partir de agora, tá? Chegando pra ficar com vocês, eu, Dimas Barbosa. Muito prazer, que alegria, que satisfação poder estar com vocês mais uma vez agora na Tarde Sertaneja. E a partir de agora você já pode mandar o seu recado, já pode mandar aquele abraço pra nós aqui. Vai lá no seu WhatsApp, deixa o seu oi, deixa o seu recado aqui na 101. O WhatsApp mais bombado de toda a nossa região é o 42-39-10-12-10. 42-39-10-12-10. Manda o seu recado, manda o seu abraço, manda o seu beijo para quem você deseja e também pode mandar o seu recadinho se tiver alguém fazendo aniversário aí na sua casa, aí na sua empresa, aonde quer que você esteja, tem alguém fazendo aniversário? Então manda o recado pra gente e vamos juntos comemorar essa data maravilhosa e especial. A partir de agora, na 101.9, você fica na companhia da sua Tarde Sertaneja.
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0: 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Gente, agora são 17 horas mais 3 minutos, 17:03. Vamos juntinhos, coladinhos, grudadinhos até às 19 horas aqui na sua Rádio Capital do Papel. A rádio que vai longe pra fazer companhia pra você. 101.9. Então bora começar o nosso sertanejo de hoje. A tarde gostosa é aqui na 101.9. E pra abrir o programa hoje, vem chegando Zezé de Camargo e Luciano. Aumente o volume. Vamos curtir juntos. Volta pro meu coração. Zezé e Luciano, na Tarde Sertaneja.

0: E tá na capital, tá na melhor, tá bom demais. Aí pra vocês foi Humberto e também o Ronaldo, música linda, Canto, Bebo e Choro. Também foi Jorge Matheus, Propaganda. E abrindo os nossos trabalhos nessa quinta-feira, Zezé de Camargo e Luciano, Volta pro Meu Coração. Eu quero que você volte pra frequência 101.9 e já vai mandando seu abraço, já vai mandando aquele super oi pra nós aqui na programação, tá? É a Tarde Sertaneja com Dimas Barbosa até às 19 horas aqui na capital 101.9. Oi, Dimas, boa tarde, Dimas. Gostaria de ouvir uma música com Marília Mendonça. Quero oferecer pro amor da minha vida, o meu esposo Leandro Borges de Almeida, dizer que eu amo ele demais. Sou completamente apaixonada por ele, Dimas. Oi, Gordelícia, te amo, estou com saudades, tá bom? Tá certo, valeu, um abraço aí, mandando a mensagem lá para o Leandro Borges de Almeida, que está também com certeza nos acompanhando, né? Então.
1: Oi, pai Leandro, te amo.
0: Olha só que mensagem de arrepiar, né? Mensagem linda, saudade bate forte no peito. Então a gente às vezes tem que repensar as coisas, né? Para que possamos passar mais tempo junto com a família, curtir mais a família, é bom demais. Grande abraço e obrigado pela participação. Tem mais mensagem chegando aqui na 101.9. Ô Dimas, estamos na mesma frequência. É o Valdir Marcondes, o Sodinha, aqui na oficina Motor Alto. Um abração para você, meu parceiraço Sodinha. Um abraço para ele, para o Daniel, também lá pro Ulisses. O nosso carinho e o nosso abraço para vocês. Bom trabalho, uma excelente final de tarde também para vocês. Quem mais? Também chegando aqui com a gente. Oi.
2: Fala, Dimas Barbosa. Boa tarde.
0: Boa tarde.
2: Tudo tranquilo por aí?
0: Beleza, mano?
2: Se puder tocar para nós aí um Gine Geno, qualquer uma aí.
0: Qualquer uma?
2: Pra nós aí do
0: então
2: Gine Geno.
0: Tá bom.
2: E mandar para nós aqui em Tibagi. Estamos te ouvindo aqui e trabalhando.
0: Ô, coisa boa também, né?
2: Dessa piazada aqui também da barragem, dos operadores, motoristas.
0: Certo.
2: Vamos aqui na peleia, daqui a pouco nós vamos embora.
0: Maravilha.
2: Um abraço para todos vocês aí. Fique com Deus.
0: Amém. Valeu para vocês também, tá? Meu parceiraço, companheiro da gente, o Marcelinho. Marcelinho, um abração para você. Bom trabalho por enquanto. E externo meu abraço para todos os colaboradores que estão trabalhando aí na barragem e também nos acompanhando aqui na cidade de Tibagi.
3: Boa tarde, Dimas.
0: Boa tarde.
3: Bem?
0: Tudo
3: eu
0: bem.
3: Tô boa, graças a Deus.
0: Que bom, Bruna. Que bom saber que você está animada, está firme e forte, né?
3: Toque uma pra nós do Rio Negro e Solimões.
0: Rio Negro e Solimões.
3: Uma, tá bom?
0: Tá bom.
3: É, mande um abraço pro tio Ayrton lá na área 1.
0: Certo.
3: Pra Dina. E pro padrinho Valdinei. E outro pra você, tá bom, Dima?
0: Tá.
3: Obrigado.
0: Tá
3: é
0: bom.
3: A Bruna, aqui do Socomim.
0: Valeu, Bruna. Um abração pra você. A Bruna do Socomim também com a gente na nossa Tarde Sertaneja.
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4: E já estamos de volta com a Tarde Sertaneja na 101.9. Quinta-feira maravilhosa, quinta-feira gostosa. Clima marcando 20 graus a temperatura. Estamos vivendo a estação do inverno, né? Mas um inverno com veranico, como diz a turma, né? Aqueles ápice de verão com a temperatura alta e também com pancadas de chuva. Hoje mesmo choveu de manhã, deu uma garoazinha, deu uma névoa e a previsão é que chova mais agora à noite. É o tempo para você aqui na 101.9 também. Então, você que está viajando, está cortando a nossa região, não sei se está chovendo aí onde você está, mas a previsão aqui em Telêmaco Borba e aqui na região dos Campos Gerais é que tenhamos aí chuva para mais tarde, né? Não sei como é que tá o clima aí para você, mas eu pergunto, né?
5: Tá chovendo aí aqui, tá chovendo.
4: Tá chovendo aí ou não?
5: Tá chovendo aí aqui, tá chovendo.
4: 42 39 10 12 10, WhatsApp para você interagir com a gente, mandar o seu recado. Quero mandar uma excelente tarde, desejando uma boa tarde lá pro Gilbertinho, nosso parceiraço Gilbertinho Santos Pereira, é isso? Um abraço para ele, ele que é motorista, está também nos acompanhando aqui na programação. Quero mandar também um abraço lá pra dona Marta, a Marta Costa, essa família maravilhosa que nos dão sempre o privilégio da companhia também. Por falar também, quero mandar um oi lá pro Israel de Oliveira. Ele diz assim, olha, Dimas Barbosa, boa tarde, Dimas. Ó, estamos ligados na sua programação à tarde, tá bom? Tá certo, então um grande abraço pra você, muito obrigado pela companhia, tá bom? É o Israel de Oliveira. Quem mais? Também mandar um super abraço pra Nice Delfino, também com a gente. Boa tarde, Nice, uma excelente e maravilhosa quinta-feira também pra você, tá? Obrigado pelo carinho, pela audiência. 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
4: Tá na capital, tá na melhor, tá bom demais. Vem chegando Leonardo e Eduardo Costa. Aumente o som, aumente o volume.

0: Música linda, maravilhosa, com ela, Marília Toda Poderosa Mendonça. Música de Quem é Culpa, né? Essa música, esse single foi aí, grande sucesso, carro aí, da nossa amiga Marília Mendonça, que infelizmente ela veio a falecer aí de um acidente de avião, né? Acidente de avião, aí ela sofreu um acidente de avião e perdeu a vida, nova de tudo. Ela que, se estivesse viva, iria fazer aniversário ontem, dia 22 de julho. Ontem, dia 22, ela completaria 31 anos de idade. Olha só que perca, né, gente? Que perca lamentável para a história da música sertaneja, né? Ela foi nascida na cidade de Cristianópolis, em Goiás. Ela começou a carreira com uma compositora, né? Ela começou com composições de grande sucesso e logo depois ela explodiu aí nas redes com a música Infiel. E infelizmente ela veio a falecer então no dia 5 de novembro de 2021. E deixa saudades, deixa aí no meio sertanejo saudade e também tristeza, né? Infelizmente, mas a vida é assim. Então, a nossa homenagem a Marília Mendonça, uma das grandes cantoras aí do sertanejo que nos deixou em 2021 e que se estivesse viva, estaria fazendo aniversário ontem, dia 22. 31 aninhos ela estaria fazendo. E aí, essa música maravilhosa de Quem é a Culpa aqui na sua Tarde Sertaneja.
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0: Mas vamos pra frente que atrás vem gente, como diz o ditado, e já vamos atendendo as pessoas que estão aqui conosco na programação.
2: Tarde, Dimas Barbosa. Aqui é o Davi. Queria mandar um abraço pro Virola, aqui pra toda a loja do Madre Silva e pra nós aqui escutar. Eu queria escutar Chorei no Sinal.
0: Beleza, Davi?
3: Boa tarde, Dima.
0: Boa tarde.
3: Manda a música aí pra nós. Um gosto do Paulo Luciano Campo, né? Qualquer um deles.
0: Certo.
3: Recebo a Piazaki, pro Kito, pro João Bueno, pro Cachuque, pro Zé da Construção, pro Alves da Construção, pra Jô de Rolândia, pro Rosildo, pro Marinês, Maria Bichinha, pro Zé do Bairro do Leal, pro Djalma, Pedro Palmeiras.
0: Quem mais?
3: E pra minhas meninas, pros meus piá também, pros meus irmãos.
0: Tá bom.
3: E pro Everson Padilha e para o Leleco. Beleza, Dima? Se for atendido, eu agradeço.
0: Beleza, valeu, grande abraço, nosso parceiraço aí, o Virola, também o pessoal lá na Made Silva, um abração pra vocês. Quem mais também tá chegando por aqui com a gente?
4: Boa tarde, Dima.
0: Boa tarde.
4: Do Fábio, da Colônia Augusta.
0: Fala, Dirceu, um abração pra você.
4: Então, Dima, vamos ouvir aí nessa tarde Christian Ralph, eles cantam assim, um pedacinho do teu coração é meu.
0: Olha
4: uma
0: só.
4: Uma coisa assim, você sabe. Aham. Oferecer aí pras bonitonas, pros bonitões, pro Deva Lobisomem.
0: Certo.
4: E vou aguardar aqui.
0: Aguarda aí, já sai o sucesso.
4: Faz tempo que eu não tô ouvindo essa música.
0: Então,
4: é muito linda.
0: Vai ouvir. É linda ela? É bonita mesmo?
4: Até amanhã.
0: Até amanhã, valeu, um abraço, é a Dirce, aqui com a gente na Tarde Sertaneja, pessoal lá da Colônia Augusta Vitória, também nos acompanhando. Oi, boa tarde.
5: Boa tarde, Dima Barbosa, toca a música aí do Sérgio Rei, o meu Cavalo Preto.
0: Cavalo Preto?
5: Isso, pra todos quem estiver escutando.
0: Certo.
5: Aqui em Telêmaco Borba, região, desse programa aço aí, deu aí das 5 horas da tarde.
0: Maravilha.
5: E faz o Cecílio Ferreira. Muito obrigado.

0: 10 minutinhos para as 6 horas da manhã, 10 para as 6. Quero mandar um abraço, pessoal aí das empresas, estão indo para casa, né? Estão aí terminando aí mais um dia de serviço, estão indo para casa e levando a programação da capital de carona. Um abração para vocês, muito obrigado pelo carinho. Também tem aquelas pessoas que estão ainda na lida, né? Estão trabalhando aí como motorista de aplicativos, meus amigos taxistas. Por falar em taxista, quero mandar um abraço lá pro Osorinho, né? Meu parceiro Osório, ele que também está jogando futebol sempre com a gente ali no Clube dos 60, né? Um abraço para ele, pro Osorinho, também lá pro irmão dele, o Pompilho, lá para outro taxista, nosso amigo José Carlos, o José Carlos das excursões, né? Sempre tá fazendo excursão para Aparecida, lá pro Pai Eterno, e está também com a gente curtindo a nossa programação. Então, um abração lá pro José Carlos, também para a esposa dele e para todos os amigos taxistas que estão nos acompanhando. E também pros motorista de aplicativos, né? Um abração pra eles aí, muito obrigado pela companhia, pela audiência. Tem um deles que tá com a gente aqui já pra falar comigo, né? É o Eduardo Locoves. Fala, Eduardo.
1: Boa tarde, Dimas Barbudo Charneski, algodão doce da capital do pastel.
0: Fala, Eduardo.
1: Aqui o Eduardo Locoves, motorista de aplicativo, ainda na rodagem.
0: Trabalhando
1: e colocando em você de
0: na
1: novo.
0: Na sintonia 101.9.
1: Ô, Charneski, não tá fazendo nada mesmo, como sempre.
0: Nada.
1: Toque uma pra mim, hein?
0: Qual música?
1: Toque aí, Milionário e José Rico, Canarinho do Peito Amarelo.
0: Canarinho.
1: Beleza, Charneski?
0: Beleza.
1: Um abraço de motoqueiro pra você, bem apertado por trás, que eu sei que você gosta.
0: Tá bom. Valeu, Eduardo, um abração pra você, obrigado pela audiência. Nosso parceiraço aí, o Eduardo Locoves, ele que é motorista de aplicativo. Quem mais também tá com a gente? Fala pra mim, ô Jô, tá chovendo aí, Jô?
2: Boa tarde, Dimas.
0: Boa tarde.
2: A Jô de Rolândia.
0: Fala, Jô.
2: Bora lá, Rick e Rene, uma deusa, uma feiticeira.
0: Olha
2: cuidado
0: só.
2: Cuidado comigo.
0: Cuidado com ela aí, hein? Olha só.
2: Não sou feiticeira, não. Eu sou amiga dos amigos, né?
0: Amiga dos amigos, verdade.
2: Verdadeiros amigos, tá?
0: Tá bom.
2: Oferecer pro Deva Lobisomem, né? Que vai morar lá em Tibagi.
0: Pois é, tá indo quase pra lá. Indo. Tá quase lá, tá com pé lá.
2: Família toda dele, pra irmã, né? A Dirce de Fátima, seu Joaquim, a mamãe, Dona Benedita.
0: Certo.
2: Também quero oferecer pro João Paulo aí de Telêmaco.
0: Um abraço, João
2: trabalho,
0: Paulo.
2: Pro Riva, com a Índia Márcia. A Márcia tá com amigas de trabalho.
0: A Márcia de ouvinte, lá, olha, então, todo linda. Mundo ligado, que legal.
2: E também oferecer pra Marinês, né, com os filhos, a Daiane com a Isabelle, e todas as pessoinhas, né, que faz parte agora da Tarde Sertaneja.

0: De sertaneja,
1: e
0: audiência
1: vai,
0: enorme.
1: Amanhã eu falo mais, porque senão não quero você brigando comigo.
0: Não.
1: É. Ó o jornal.
0: Ó o jornal, ó o jornal. O problema não é eu, o problema é a nossa amiga aqui, ó, que ela sempre entra no meio da conversa da gente só pra atrapalhar, né? Hã? O que você quer falar aí? Vai.
2: Esse menino.
0: Hã?
2: Viu esse menino?
0: Oi.
2: Tá falando demais da conta.
0: É, tá vendo, Jô? Não é eu, é essa véia.
2: Esse menino.
0: Fica... Ai, ai, ai. Ô, Dimas Barbosa, ah, deixa eu avisar aqui, gente, olha só, você que está ligando pra mim aqui no WhatsApp, eu não consigo atender ligação no WhatsApp, tá? É somente mensagem de áudio e mensagem de texto. Pra você que não tem WhatsApp e quer participar através de ligação, é no 3910-1200, tá? 3910-1200, você liga, vai falar com a minha amiga Natália Dias e ela vai passar pra gente o seu recado aqui, tá bom? Então, ligação no WhatsApp, eu não consigo atender. É só mesmo no telefone fixo aqui na recepção da rádio, beleza? 3910-1200 pra você que vai ligar. Para você que vai mandar mensagem de áudio ou mensagem de texto, aí continua no 3910-1210, tá bom? É que tenho aqui duas ligações aqui no WhatsApp e eu não consigo atender. Eu não vou atender você. Depois você não fica bravo comigo, não. Ah, liguei lá, o Dimas não atendeu. Não é o Dimas, é o meu sistema aqui que eu não consigo atender ligação e também não consigo abrir vídeos aqui no PC central do estúdio, tá bom? Para ligação é o 3910-1200. Beleza? Tamo certo assim? Então tá bom. Quem mais também tá chegando? Oi.
3: Olá, Dimas. Um finalzinho de tarde, início de noite abençoado para todos
0: pra nós. Para todos aí,
3: Deus
0: nós.
3: Deus abençoe.
0: Amém.
3: Hoje e sempre.
0: Amém.
3: Dimas, faz favor para mim. A tua escolha, uma música com Goiano e Paranaense.
0: Goiano e Paranaense.
3: Oferecendo para nossos amigos ali no Sete Rincão, em Bauzinha dos Prestes. E na Colônia Augusta, Volta Grande, lá nos Leal, aqui na São Francisco, nossas amigas ali.
0: Certo.
3: Aqui no Área 6, senhor Orlando, Vanderlei, a Firpa, filho dele.
0: Uhum.
3: E
0: quem mais?
3: Meus meninos, Cleve Suelo, Teu Elcio e Acauane.
0: Certo.
3: Vocês da rádio.
0: Muito Macoco, obrigado.
3: Burrada, cavalo e acavalada.
0: Cavalado, burraiado.
3: O Foguinho Fogoso.
0: Todo mundo lá também,
3: Cidinho,
0: né? Eita, nós.
3: Tibagiano. Pra vocês da rádio, o resto, que Deus abençoe tudo nós aí, forte abraço.
0: Amém, obrigado, pra você também, tá? Deus abençoe, Deus guarde, é o Clésio Fivela de Ouro, um abração pra você. Olá, Dimas, boa tarde, Dimas, hoje eu gostaria de ouvir a música Sítio do Vovô, quero oferecer pro Luiz Henrique e também pro Gustavo e pra Rafaele, tá bom, Dimas? Tá bom, um abraço. Quem mandou o recado é a nossa amiga Ana Otti. Valeu, Ana, um abraço pra você, boa tarde. Tá na capital, tá bom demais, tá bom.

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7: E estamos de volta na 101.9 com a Tarde Sertaneja. Agora são 18 horas mais 2 minutos, 18:02. E nós vamos nessa parceria até às 19 horas com o melhor da música sertaneja para você. Muito prazer, alegria e satisfação poder estar com vocês mais uma vez aqui, tá? É eu, Dimas Barbosa, a sua companhia sempre das 17 horas até às 19, com a melhor programação do rádio pra você. Se é moda boa, você curte aqui no Tarde Sertaneja comigo.
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7: Dimas Barbosa, eu quero mandar um super abraço lá pro meu parceiro, né? Ele tá sempre com a gente, curtindo a nossa programação também, o Orlando Dreveniak, aqui nas 100 casas. Um abração pro Orlando, também lá pra dona Victoria Dreveniak, lá pro Antônio, o Tonhão e toda a família Dreveniak, o nosso abraço pra vocês. Em nome do Orlando, eu mando um abraço pra toda a equipe do grupo Fundo da Grota. É o Orlando, é também lá o Vando, quem mais? É o Carlão lá, o pedreiro, também é o Joaquim, o Miguel da Água da Fonte, enfim, todo o pessoal aí do grupo Fundo da Grota, o nosso carinho, o nosso abraço e o nosso boa tarde para vocês também. Quero mandar também um oi lá para Dayan Lana, aqui na cidade de Ortigueira, sempre também nos acompanhando, um abraço. Quem mais? Também lá para Silvia Mainardes, aqui na cidade de Sapopema. Ela tá ligadinha com a gente de manhã e também à tarde. Um abração para ela, a Silvia Mainardes, também lá pro esposo Pedro, nos acompanhando. Dimas Barbosa, boa tarde, Dimas, tô ligado. Manda um salve pra turma, beleza? Beleza, então um salve pra turma. Quem mandou o recado é o Vandeco, aqui da cidade de Tibagi. Um abraço, Vandeco, tudo que é de bom, tudo que é de bom. Quem mais? Candinho de Curitiba, desejando uma boa e maravilhosa noite para todos nós. Valeu, Candinho, abraço e também um final, né, de quinta-feira maravilhoso também para você. 101.9. Agora são 18 horas mais 5 minutos, 18:05. Tá na capital, tá bom demais, tá bom demais. Vem chegando.

0: Rick e também o Renner, Ela é Demais. Música linda aqui na tarde pra você curtir com a gente. Então, quero também aproveitar pra mandar já um abraço lá pro pessoal lá em Rolândia que pediram essa música e estão nos acompanhando através do aplicativo de internet. Um abração pra vocês, obrigado pelo carinho. Quero mandar um abraço também lá pro pessoal aqui ligadinho com a gente no Alecrim. Um abração pessoal aqui do Alecrim, a região aqui de Curiúva, é isso? Hã? É de Reserva, né? Pessoal aqui da região de Reserva, um abração pra vocês, muito obrigado pelo carinho. Toda a região aqui de Reserva, ali o pessoal do Alecrim, é a Helena Garcia. Alô, Helena, um abração pra você. A Helena Garcia do Alecrim, também com a gente. Dona Dona Heloína, um abraço aqui no Alto das Oliveiras. Ali a Dona Heloína, também com a gente, curtindo a nossa programação. Tem mais gente chegando, mais mensagem por aqui. Oi.
1: Boa tarde, meu amigo Dimas Barbosa.
0: Boa tarde.
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0: Ô Xuxa, prepara uma gelada aí que o paletó tá chegando por aí, tá? Tá chegando daquele jeito, né? Ele chega bem engomadinho o paletó, mas depois que sai de lá, sai todo amassado o paletó, né? o paletó é o Juarez, o melhor borracheiro que tem na Lagoa. 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
1: Melhor cerveja gelada no Xuxita.
0: É.
1: Positivo, amigo. Um abraço pra todo mundo que vê lá.
0: Você faz propaganda no programa aqui, depois eu passo lá, ele quer me cobrar a cerveja lá, hein? Ele quer me cobrar a água gelada que eu tomo lá. Água gelada que eu tomo lá.
1: Pra todo mundo que vê lá, escuta.
0: Tá bom.
1: Daqui a pouco o paletó já chega lá.
0: Positivo. Tá certo, paletó. Grande abraço, paletó. Vai tomar uma água gelada. Aquela água que se pega a latinha e faz mais ou menos assim, ó. Eita, olha. Quem mais também com a gente aqui na programação? Oi.
2: Estão trabalhando.

0: 10 para 6 da manhã, essa foi boa, hein, Dilma?
1: Eu falei 10 para 6 da manhã, você precisa dar a partir da tarde. Mas,
0: rapaz...
1: 17h50 então, né? Vou falar assim, 17h50 então. É, é. Já hoje é 17h50. Agora são, que horas são agora? 18 horas mais 14. Agora eu vou falar 6h14 da tarde.
0: 6 da manhã, essa foi boa, hein, Dimas? Rapaz, que tem essa água aí que você tá tomando aí, bicho?
1: Se eu te contar...
0: Tá doido?
1: Se eu te contar...
0: Ô, Dimas, manda pra nós aí... Chico Rei Paraná, porteira, velha porteira, parece que todo mundo estiver na escuta, lá pra minha velha... galerinha lá do... da Volta Grande, que estão ligados na programação, minha linda Jailma.
1: Jailma.
0: Minha sogra Delis, sogro, Elson, a cunhada Georgiane e o tio Nilson hoje, que estão na escuta lá. Beleza, meu amigo? Aquele abraço. Arilson Vaz, ô bonitão.
1: Valeu, Arilson. Um abração pra você, Arilson Vaz, ô bonitão, segundo a esposa de lá, né? A amada de lá.
2: Boa tarde, Dimas. Aqui é a tua ouvinte de todos os dias, a Thaís.
1: Oi, Thaís! Seja bem-vinda, tá? É a Thaís do bairro São João. Fala, Thaís.
2: Gostaria de mandar um abraço pra você, pra todos os ouvintes.
1: Obrigado.
2: E mandar um abraço especial pro Bruno Marques Corrêa.
1: Manda aí.
2: Dizer que eu amo muito ele e que a carta chegou. Deu certo.
1: Deu certo, né?
2: Toca pra nós aí uma música bem apaixonante.
1: Tá bom, bem apaixonante. Valeu, Thaís. Um abração pra você e também lá pro Bruno Marques Correia. Um abração pra ele também e pra todos os colegas que estão lá nos acompanhando aqui na 101.9. Tem mais mensagens.
3: Boa noite, Dima. Só pra marcar presença aí, não.
1: Boa noite, obrigado pela companhia. Oh, tarde sertaneja. Isso.
3: Quero pedir uma música aí com Mococa e Paraíso. O céu chorou por mim. Manda pra nós essa música.
1: Se eu encontrar,
3: quero
1: eu
3: mandar
1: pra
3: essa
1: rodar,
3: música,
1: tá?
3: Aí pro seu Djalma, pro Virola, que tava falando agora de pouco por aí, né?
1: Uhum.
3: Djalma também.
1: Tá com a gente aqui.
3: Aí pro meu primo, o Rando da Carrocinha, que agora toda essa tarde tá escutando lá.
1: É?
3: A Vila Esperança que ele mora, né?
1: Na Vila Esperança?
3: Na Vila Esperança lá.
1: Um abraço,
3: Araceis,
1: pessoal.
3: Mora minha irmã lá. Minha irmã mora na área 6.
1: Uhum.
3: O meu primo, o Arthurzinho Batista, no Embaú, é pra ele também.
1: É pra ele também.
3: O pai, quem estiver na escuta.
1: Certo. Então, um abração pra todo mundo que está na escuta aí, tá?
4: Aquele abraço!
3: Vai pra Colônia, né? Pra algum que estiver na escuta na Colônia, vai pra Porta Grande, Ortigueira, tudo.
1: Tá bom.
3: Baú, que estiver escutando. Estamos por aqui. Ah, manda música pra nós, hein?
1: Beleza, valeu, José. Um abração pra você lá no bairro Leal, Ortigueira. Ô, Dimas Barbosa, boa tarde. Dimas, tudo beleza, mano? Estamos aqui ligado na programação. Hoje gostaria de ouvir a música com de Paulo e Paulino. É Amor de Primavera. A programação tá top demais, hein? A programação tá sensacional.
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1: Quem mandou recado, quem mandou mensagem e vai curtir com a gente o Amor de Primavera é o Aníbal. Valeu, Aníbal, um abraço, boa e maravilhosa tarde pra você. Aqui na 101, só toca.

0: Tá na capital, tá bom demais, tá bom demais. Aí pra vocês, Velha Porteira com Chico Rei e também o Paraná. São 18 horas mais 27, 18 e 27. 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
0: Tá na capital, tá na melhor, tá bom demais, tá bom demais. Quem tá chegando por aqui com a gente? Oi?
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1: Esse é o recado da Taevelin lá pro Lucas Matheus. Valeu, Taevelin, um abração para você, obrigado pela participação. O Dimas Barbosa, Dimas, Alecrim não tem nada a ver com reserva. Alecrim é município de Curiúva, tá bom? É a Nice. Valeu, Nice. Agora vai virar agora aqui uma aula de geografia aqui. Ah, eu falei que era onde? Reserva? Alecrim? Quem participou da Alecrim lá? Deixa eu ver quem que é aqui. Hã? Mas que barbaridade. Ó, o outro aqui, ó, outro também aqui, vai me dar aula de geografia também aqui, né? Fala aí.
2: Tá feia a coisa mesmo aí, Dimas. Alecrim em reserva. Meu senhor do céu.
1: Ah, meu Deus do céu. Atenção, atenção, gente. A partir de amanhã, das 17 horas até as 19 horas, você vai acompanhar pela capital do papel, Telecurso 2001. Lembra o telecurso? O pessoal falava lá da geografia lá?
2: Alecrim Curiúva, homem.
1: Eu sei, eu sei, eu sei, eu sei.
2: Pinguinha da boi.
1: Ai, ai, ai. Tem mais mensagem chegando? Então, vamos pôr mais gente pra falar aqui. É, vamos pôr gente pra falar aqui, porque com 67 anos de idade, eu não tô mais na idade de ficar estudando mais, não. É? Oi.
3: Me chamo Thaís Mone, Siqueira Campos, Paraná. Quero oferecer uma música para o meu marido Fábio Júnior Aguiar,
1: Certo.
3: dizer a ele que ele é muito importante na minha vida. Cada dia que passa, ele é mais importante, cada vez mais. Eu te amo demais, amor. A música que eu vou querer é a música do João Bosco e Vinícius, Química.
1: Química. Tá bom. Ah, valeu, Caíse, um abração pra você. Ô, Dimas Barbosa! Dimas, vou colocar você no carro e vou. Ah, vai levar eu pra mostrar o Alecrim. Eu lá quero saber de Alecrim, não quero saber mais de Alecrim, não, hein? Ô, quem que mandou o recado do Alecrim lá? Vou falar pra não mandar mais mensagem pra mim aqui. Ah, é a Helena Garcia do Alecrim. Ô, Helena, conta pra nós de Alecrim onde que é, porque o pessoal tão querendo saber aqui. Eu sei onde é Alecrim, eu sei onde é. Ai, ai, ai. É o Marcos, o Marcos. Diz que vai me colocar no carro e vai me levar pro Alecrim. Ah, te lascar, Marcos. Ah, dormi. Ô, pessoal, já são 6h32 já, ô, pessoal.
4: Boa noite, Dimas. Tudo bem
1: Boa noite.
4: com você?
1: Graças a Deus, bem. Helena, não vai me falar do Alecrim, mano, tá?
4: Quero ouvir a música Conexão, Henrique e Juliana.
1: Certo.
4: Quero oferecer para a Dirce, lá da Ortigueira, Dirce de Fátima, de Ortigueira,
1: Certo.
4: para a Cidinha, Mulher Maravilha, para a Sirene, para lá do Embaú, para a Jeane, para o Oséias e para o Carlinho, lá
1: Carlinhos também, tá bom.
4: da fazenda, lá perto de Reserva.
1: Reserva, não é Alecrim, pelo
4: Ok,
1: menos.
4: Dimas, abraço.
1: Ok, um abraço pra você também, tá?
4: Helena do São Francisco.
1: Helena do São Francisco.
4: Ah, esqueci também do. Acho que é Zé Carlos,
1: Do Leal?
4: lá de Imbaú.
1: Tá o Zé Carlos em Baú?
4: Tá bom
1: Tá bom,
4: demais.
1: então, um abraço.
4: Também vem pra ele
1: Tá
4: também
1: bom.
4: que.
5: Satisfação poder estar com vocês mais uma
4: Quem
5: vez.
4: lembrou de mim?
1: Tá certo, então.
4: Abraço.
1: Valeu, Helena, um abração pra você. Obrigado pela companhia. Ô, boa noite, Dimas Barbosa. Se puder, toca pra nós aí a música Folha Seca. Oferecer pra todos que estão ouvindo. É a Edith do Caraguatá, aqui no município de Ortigueira. Valeu, Edith. Um abração aí pra vocês do Caraguatá, município de Ortigueira. Ô, Dimas, boa tarde. Estou na escuta aqui na área 3. É o José Carlos Machado. Valeu, Zé Carlos. Um abraço. Ô, Dimas, manda os parabéns pra minha filha Gabriela Oliveira. Ela faz aniversário amanhã. É o José Juarez, o JJ. Então tá mandado os parabéns lá pra Gabriela Oliveira, que faz aniversário amanhã. Filhona aí do JJ, do José Juarez, aqui do Jardim Kroll. Valeu, um abraço. Dimas Barbosa, Dimas, uma boa noite pra você. Ó, aqui é o Bigode.

0: Franco, da área 1. É, o Ozias Vaz, estamos aqui montando uma porta no porão e ligado no Tarde Sertaneja. É, quero participar, ofereço aí a programação para todos. Vai o meu abraço para você, ao Foguinho, ao Romildo do Bela Vista e também para todos os teus ouvintes, Dimas. Só lembrar você que também tem aqui a Rua Alecrim na área. Tá bom, bigode. Olha lá, tem a Rua Alecrim aqui na área 1. Meu Deus do céu. Vai virar agora só em Alecrim agora o programa, gente? Ô, Dimas Barbosa, Dimas é a Laine. Eu quero oferecer uma música para o meu esposo Vinícius da Costa e dizer que eu amo muito ele, tá bom? Tá certo, valeu, grande abraço. Quem mais?
1: Bom, boa noite, meu amigo Dirmais. Estamos aqui na escuta.
0: Beleza, estamos na escuta, então tá bom. É o Christian? Valeu, Christian.
1: E só em clima de comemoração aqui, hein? Filho, uns 14 anos.
0: 14 anos, rapaz? Fez? Que alegria, parabéns pra você. É o nosso parceiraço Christian, fez 14 anos, já tá virando hominho já, hein? Parabéns pra você, tá?
2: Parabéns pra você.
0: Valeu, grande abraço. Gente do céu, não vai dar tempo de colocar todo mundo não, hein? É muita gente ainda, hein?
3: Boa noite,
0: hein?
3: Meu
0: Dimas. Boa noite, meu Dimas. Ô, Xuxa, você não falou isso não, hein? Ele... Ai, tá virando uma bagunça o programa aqui. O seu Márcio Martins vai vir pra cá, vai me chamar a atenção. Ele vai falar, Dimas Barbosa, pare com isso, deixa disso.
3: Boa noite, meu Dimas.
0: Ai, ai, ai, são 18 horas mais 36, 18h36. Ô Dimas Barbosa, toca pra mim a música com Daniel do outro lado do rádio. É a Janete Batista, aqui do Jardim Itália. Valeu, Janete, um abraço pra você no Jardim.

Melhor tá bom demais, Chitãozinho e mais o Chororó, também participação do Zé Ramalho, sinônimos. Agora são 18h48. Mandar um abraço lá pro meu parceiraço, o Sodinha, né? Um abraço lá pro Valdir Sodinha, ele, o Ulisses, o Daniel, na mesma frequência, juntinho com a gente, né? O Dimas, o pessoal não entenderam, né? Você trouxe uma muda de alecrim de reserva. Ai, ai, ai, ai, ai. Hoje tá que tá, né? Trouxe uma muda de alecrim de reserva. É isso que eu quis dizer e o pessoal não entenderam. É. Ai, ai, ai, ai, ai, ai, ai, que barbaridade! Quem mais também? Oi.

0: proteja toda a tua família, você e todos os ouvintes aí da Capital do Papel.
1: Tá bom.
0: Xuxa, Sbir, falou.
1: Valeu, Xuxa, um abração pra você.
0: Manda
1: tá?
0: Um alô lá pro, pro Jacaré lá no rancho.
1: Um abraço. O Cagueta também.
0: O Mário Micusca e o Renato, que estão lá no Alagá, trabalhando pro Joel Macarrão. Beleza?
1: Tá bom, falou, valeu, Xuxa. Um abraço. Lá do Xuxa's Beer, o ponto de encontro dos amigos ali nas 100 casas, né? Ó, Xuxa, propaganda aí. Vou sair daqui, eu passo aí. Não esquece de deixar uma já gelando aí já também, hein? Ai, ai, ai. Ô, Dimas Barbosa, toca pra nós aí, Amor Eterno. Quero oferecer pros Piara do Lacerda, pro meu pai João e pra todos que estão ouvindo a programação e também pra vocês aí da rádio. É o Guilherme aqui do Imbaú. Valeu, Guilherme. Um abração pra você, tudo que é de bom. Uma excelente tarde também pra vocês aqui na cidade do Imbaú. Ai, ai, ai, coisa louca. Esse negócio de alecrim aí, não sei não, hein. Não quero ver falar de alecrim amanhã não, hein.

0: aqui na capital do papel. Sempre uma alegria e um prazer receber vocês aqui também, tá? Um abração pra todo mundo aí, obrigado pelo carinho, pela audiência.
1: Oi, boa noite, eu sou aqui de Ventania.
0: Boa noite.
1: E eu queria pedir uma música do Matheus e Cauã, Ninguém Vai Sonhar. E eu quero dedicar ela pro amor da minha vida ouvir, o nome dele é Luan. Meu amor, eu te amo muito, tá bom? Eu já tô morrendo de saudade de você. Você é a coisa mais linda e mais importante da minha vida. Fica com Deus. Se cuida, eu te amo, tá? Não esquece.
0: Valeu, um abraço, pessoal lá em reserva, toda a nossa região nos acompanhando aí. O Dimas Barbosa, Dimas, aqui é o Dirceu Galo de Piraí do Sul. Estamos aqui na sintonia, valeu Dirceu, um abração pra você, nosso parceiraço, o Dirceu Galo.
2: Boa noite, Dimas.
0: Boa noite, tudo bem?
2: Contigo.
0: Graças a Deus.
2: Meu Mainardo Sapopema.
0: Oi.
2: E eu, meu marido Pedro, estamos na sintonia.
0: Uhum.
2: Caindo uma chuvinha por aqui agora.
0: É, deu uma chuvinha boa?
2: Chegando uma chuva.
0: Legal.
2: De novo. Uhum. Durante o dia ficou um solzinho.
0: Certo.
2: Ontem choveu bastante, hoje voltando a chover.
0: Voltou a chover aí, né?
2: E a gente agradece pelo alô, pelo abraço.
0: Tamo junto sempre aqui.
2: Que se mandou pra nós e nós estamos ligadinhos aí todos os dias.
0: Obrigado!
2: 5 horas da tarde, até 7.
0: Tá bom, obrigado,
2: e
0: Silvia.
2: Eu queria que você tocasse pra mim aí, Chitãozinho Chororó, Adeus Solidão. Ofereço pro meu marido Pedro e para todas as minhas amigas que oferecem para mim, não vou falar o nome de todas, foi muito grande o áudio.
0: É muita gente,
2: mas
0: né?
2: Mas elas sabem que...
0: Certo.
2: Eu agradeço muito.
0: Eu agradeço
2: de
0: também
2: manhã,
0: a participação.
2: Agora, sempre
0: faço. Tamo junto,
2: Deus
0: tamo
2: abençoe
0: junto.
2: Você.
0: Amém.
2: E sua família e todos
0: Obrigado.
2: Os ouvintes.
0: Valeu, Silvia. Um abração para você lá de Sapopema, aqui com a gente também.
3: Ô, Dimas, passando para deixar nosso boa noite para você e todos os seus ouvintes. E dá meu parabéns pro meu bebê, né, que tá fazendo 14 anos hoje.
0: 14
3: Deus
0: anos.
3: Deus abençoe muito ele.
0: Tá certo, valeu, Fernanda, um abração pra você e parabéns mais uma vez aí pro Christian. Ô, Dimas, estamos na escuta, fazendo uma Maria Mole, aqui com o filho Wellison e na tua companhia, é a Lia Lima. A Lia, valeu Lia, um abração pra você, obrigado pela audiência, fazendo uma Maria Mole. E, gente, vocês sabem, né, Maria Mole é uma delícia. É uma delícia.
4: Oi, delícia!
0: Gente, não dá tempo de mais nada, somente agradecer ao nosso maravilhoso e poderoso Deus por mais essa edição. Agradecer a você pela grande audiência. Se não deu tempo de colocar você no ar, me desculpe, mas é devido ao horário mesmo, tá bom?
5: Meu bem.
0: Vem chegando a Voz do Brasil aqui na capital. Eu volto amanhã a partir das 5 da manhã com o Sertanejão e à tarde com o Tarde Sertaneja. Grande abraço, tchau, tchau.

Mas tá bom demais. Agora são 18 horas mais 55. 18:55. Quero mandar um super abraço lá pro Zenildo, lá no São Francisco, nos acompanhando. Um abraço pra ele, pra mamãe também lá, a dona Esther. Muito obrigado pela companhia, pelo carinho.

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1: Em Brasília, 19 horas. Está no ar a Voz do Brasil. As notícias do governo federal que movimentaram o país no dia de hoje.
2: Olá, boa noite.
1: Boa noite para você que nos acompanha em todo o país.
2: Quinta-feira, 23 de julho de 2026.
1: E vamos ao destaque do dia.
2: Governo contesta a decisão dos Estados Unidos de impor nova tarifa de 12,5% a produtos brasileiros.
1: E diz que o Brasil é reconhecido na Organização Internacional

0: trabalho pelo combate ao trabalho forçado.
1: Restituição do imposto de renda.
0: Receita Federal abre amanhã consulta ao terceiro lote de pagamento.
1: Depósito será feito no dia 31 de julho, Thaisa de Araújo.
2: Para saber se a sua restituição foi liberada, basta acessar o serviço Meu Imposto de Renda no site da Receita Federal ou consultar pelo aplicativo oficial do órgão em celulares e tablets.
0: Ciência e inovação contra desigualdades.
1: Prêmio Jovem Cientista reconhece iniciativas que desenvolvem tecnologias de inteligência artificial com impacto social.
0: Sobre o assunto, conversamos com Olival Freire Júnior, presidente do CNPq.
3: No princípio, todos os alunos do segundo grau da universidade, aluno de mestrado, aluno de doutorado, um jovem pesquisador já com doutorado, todos esses podem se candidatar.
1: Na apresentação da Voz do Brasil, Luciana Vasconcelos e eu, Ellen Bernardes.
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1: Produtores rurais devem ficar atentos. Os imóveis cadastrados no Cadastro Ambiental Rural, o CAR, precisam ter as informações validadas ou corrigidas.
0: A consulta é simples e pode ser feita pela internet.
1: Quem não verificar possíveis pendências pode perder benefícios. Saiba como consultar a situação do cadastro.
4: Mais de 845 mil produtores rurais de todo o Brasil receberam notificação para validar as informações de seus imóveis no Cadastro Ambiental Rural. As notificações foram enviadas pelo gov.br. Para consultar se o imóvel tem alguma pendência, o proprietário deve acessar o site www.car.gov.br e consultar a caixa de mensagem da Central Proprietário Possuidor, como explica Henrique Dolabella, diretor do Cadastro Ambiental Rural.
5: A mensagem pode ser para validar a análise que o Estado fez, pode ser para retificar alguma informação que o Estado identificou que não estava corretamente declarado, ou pode ser para subir algum documento comprovando aquela informação. Em outros estados que não usam o sistema federal, que usam o sistema estadual próprio, aí ele vai ter que entrar no SICAR do estado, né, e cada estado vai ter o seu processo.
4: O CAR funciona como um mapa digital das áreas rurais e compõe uma base de dados para controle, monitoramento, planejamento ambiental e econômico e combate ao desmatamento. Atualmente, 8 milhões de propriedades estão inscritas no Cadastro Ambiental Rural. De acordo com Gabriela Gonçalves, coordenadora-geral da gestão do SICAR, o registro é obrigatório, gratuito e dá oportunidades para quem vive no campo.
6: É muito importante estar com o cadastro em dia e acompanhar as notificações da Central do Proprietário Possuidor, porque o Cadastro Ambiental Rural ele é obrigatório para o acesso ao crédito, ele também traz melhores condições de acesso ao crédito quando ele está regularizado, então é necessário e vale muito a pena acompanhar o Cadastro Ambiental Rural através da Central do Proprietário Possuidor.
4: Produtores do Acre, Rondônia, Pará, Tocantins, Mato Grosso, Mato Grosso do Sul, Goiás, Bahia, Espírito Santo, São Paulo e Santa Catarina devem acessar os cadastros ambientais do próprio estado para checar pendências. Todos os demais vão encontrar as informações no sistema federal, car.gov.br. Reportagem Graziele Bezerra.
0: E produtores rurais podem procurar na Embrapa orientações sobre as mudanças climáticas causadas pelo El Niño.
1: As previsões climáticas indicam mais chuva e temperaturas acima da média para a região sul do país nos próximos meses.
0: Diante desse cenário, produtores rurais podem adotar medidas de planejamento para reduzir os impactos nas lavouras e na pecuária.
7: O El Niño deve permanecer até o início de 2027 e trazer mais chuva, maior nebulosidade e temperaturas acima da média para a região sul do país. Mas, segundo especialistas, conhecer o fenômeno com antecedência permite reduzir riscos no campo. Orientações técnicas voltadas às principais atividades agropecuárias da região reúnem recomendações que podem auxiliar os produtores nesse planejamento, explica José Reinaldo Moraes, pesquisador da Embrapa Clima Temperado.
8: Ele reúne aí recomendações específicas para grãos, fruticultura, silvicultura, horticultura, pastagem, né, diversas aí, né, tipos de manejo, sempre com base no histórico de eventos, né, anteriores que nós tivemos e também no conhecimento acumulado de anos, né, que a gente tem aí de convivência com esse fenômeno.
7: O documento recomenda que o produtor acompanhe as previsões meteorológicas oficiais, respeite o zoneamento agrícola de risco climático, planeje os investimentos e considere a contratação do seguro rural. A orientação é adaptar o manejo de acordo com cada cultura, já que os efeitos do El Niño variam entre lavouras e sistemas de produção. Nos cereais de inverno, como trigo, cevada e aveia, a atenção deve ser redobrada com doenças e com o planejamento da colheita. Para soja, milho e arroz irrigado, o foco está na drenagem das áreas, conservação do solo e monitoramento fitossanitário, para detectar pragas e doenças. Já na fruticultura, o excesso de chuva pode favorecer erosões, doenças e até comprometer a produtividade dos pomares. O pesquisador José Rinaldo da Embrapa ressalta que planejar pode evitar grandes perdas no campo.
8: Quanto antes o produtor incorporar essas orientações, né, no plano da sua safra, menor tende ele a sofrer os impactos financeiros, né, que pode levar o El Niño.
7: Além das recomendações para cada atividade, prevenir perdas começa antes mesmo da chegada das chuvas. O acompanhamento das informações climáticas e a adoção de práticas já conhecidas pela pesquisa ajudam o produtor a tomar decisões mais seguras e aumentar a capacidade de enfrentar os desafios provocados pelo El Niño. Reportagem Pablo Mundim.
1: E a chegada do El Niño, com previsão de mudanças climáticas, acendem o alerta dos cuidados para evitar doenças transmitidas por insetos e mosquitos, como dengue e chikungunya.
0: Altas temperaturas e maior volume de chuva em algumas regiões podem favorecer a circulação do mosquito Aedes aegypti a partir do segundo semestre desse ano.
1: E o Ministério da Saúde recomenda que estados e municípios intensifiquem as ações de vigilância e controle. Saiba mais com Diego Freitas.
9: O Ministério da Saúde emitiu uma nota técnica em que alerta estados e municípios para a possibilidade de aumento na transmissão de arboviroses, como dengue e chikungunya, em razão da previsão de ocorrência do fenômeno El Niño ao longo do segundo semestre deste ano. Segundo projeções citadas no documento, o aumento das temperaturas e das chuvas em algumas regiões e os períodos de seca em outras áreas podem favorecer a proliferação do mosquito Aedes aegypti. A estimativa é de cerca de 1.700.000 casos de dengue em 2027, considerando cenários climáticos que ainda podem ser atualizados. A orientação é reforçar as ações de vigilância e controle, com bloqueio da transmissão nos primeiros casos identificados, reorganização das atividades dos agentes de combate às endemias e adoção das medidas de controle do vetor. A população também deve eliminar possíveis criadores do mosquito, observar os sintomas das arboviroses e procurar atendimento de saúde ao surgimento dos primeiros sinais da doença. Para acompanhar os alertas, basta acessar o portal info.dengue.mate.br. Diego Freitas, para a Voz do Brasil.
0: Os Estados Unidos anunciaram novas tarifas de importação a produtos brasileiros.
1: E o governo brasileiro acaba de divulgar nota contestando a decisão.
0: A repórter Luana Karen está aqui no estúdio da Voz do Brasil e tem mais informações pra gente. Boa noite, Luana.
10: Boa noite, Luciana e Ellen. Boa noite aos ouvintes da Voz do Brasil. Olha, em nota divulgada há pouco, o governo brasileiro rechaçou a decisão do governo dos Estados Unidos de impor tarifas de 12,5% sobre produtos brasileiros. A nova tarifa está relacionada a investigações sobre trabalho forçado. De acordo com a nota assinada pela Secretaria de Comunicação Social da Presidência da República, ao longo da investigação, o Ministério do Trabalho e Emprego prestou explicações e forneceu farta documentação sobre a legislação brasileira e da atuação das autoridades aduaneiras para coibir importações de bens produzidos por trabalho forçado. O documento afirma que o Brasil é reconhecido há décadas pela Organização Internacional do Trabalho, pelos fortes compromissos assumidos no combate ao trabalho forçado. Além do compromisso internacional com o combate ao trabalho forçado, o governo brasileiro cita o compromisso interno intensificado pelas políticas domésticas de fiscalização, prevenção, acolhimento das vítimas e combate ao trabalho escravo contemporâneo. A nota ainda destaca que o governo brasileiro responsabiliza as empresas e indivíduos, aplicando multas severas e mantendo um cadastro de lista suja de empregadores.
1: Luana, e o governo indicou quais são as medidas que deve tomar a partir de agora?
10: Indicou sim, Ellen. O documento afirma que o Brasil iniciará imediatamente os trâmites para acionar os instrumentos previstos na Lei de Reciprocidade, aprovada por unanimidade pelo Congresso.

0: Congresso Nacional e levará o tema ao Mecanismo de Solução de Controvérsias da Organização Mundial do Comércio. Ellen e Luciana.
1: Luana, muito obrigada pela sua participação ao vivo aqui na Voz do Brasil.
2: O papel da ciência é transformar a realidade e trazer melhorias práticas para o dia a dia da sociedade.
1: Com essa missão, o Prêmio Jovem Cientista chega à sua 32ª edição, destacando a inteligência artificial para o bem comum.
2: O objetivo é reconhecer projetos de estudantes e pesquisadores que utilizem a inteligência artificial para reduzir desigualdades, proteger o meio ambiente e melhorar os serviços públicos no Brasil.
1: Para falar sobre o prêmio e como a ciência pode revolucionar o uso da tecnologia no nosso dia a dia, eu e Nazi Brum conversamos mais cedo com Olival Freire Júnior, presidente do Conselho Nacional de Desenvolvimento Científico e Tecnológico, CNPq. Vamos ouvir. Nós vamos conversar agora sobre ciência. Presidente, muito obrigada pela sua participação aqui na Voz Brasil.
3: Muito obrigado.
1: Para começar, vamos falar sobre o Prêmio Jovem Cientista. O que é esse prêmio?
3: É uma das ações mais tradicionais do CNPq. Ela tem quase 50 anos de existência. É uma iniciativa conjunta do CNPq com a Fundação Roberto Marinho. E temos também sempre um patrocinador master que pode variar ao longo do tempo. Atualmente é a Shell. Qual é a importância desse prêmio? Eu gosto de dizer que prêmios são importantes em todas as atividades humanas. Acabamos de ver um exemplo de um prêmio que foi um fracasso para nós brasileiros. Qual é o brasileiro que não ficou frustrado com a Copa do Mundo? E qual é o brasileiro que não ficou contente com o desempenho do Wagner Moura e da Fernanda Torres na premiação do cinema? Então, prêmios são importantes em quaisquer atividades. E na ciência não é diferente. A particularidade desse prêmio, que é um prêmio para tentar fisgar um jovem promissor. Então não é o prêmio, não é um prêmio Nobel, não é o prêmio Álvaro Alberto, então não é o prêmio para o pesquisador já consolidado. Então é uma tentativa, nos mantendo na questão do futebol, de você olhar para a divisão de base e dizer aquilo ali tem futuro. Essa que é a ideia. Na última rodada, nós premiamos várias pessoas, algumas delas foram tão destacadas que na comemoração dos 75 anos do CNPq, nós convidamos alguns deles, Emanuele, Elisângela, o Raul, para apresentarem seus trabalhos para aquele público, que era um público diversificado, que estava comemorando os 75 anos do CNPq.
4: Uhum. Bom, presidente, esse ano, qual que é o tema do Prêmio Jovem Cientista e por que ele foi escolhido?
3: Então, isso é muito importante porque o tema, ele orienta a escolha e orienta quem vai se candidatar, e a gente sempre busca um tema na fronteira da pesquisa. Já tivemos o tema, como no ano passado, o problema da mudança climática em escala global, e o tema desse ano é inteligência artificial relacionada ao bem comum. Esse dilema que o mundo inteiro hoje atravessa de uma transição tecnológica disruptiva, mas uma transição em que nós estamos preocupados com o modo como a sociedade incorpora e não se perde nessa transição.
1: E como é que o investimento em jovens talentos pode contribuir para esse desenvolvimento tecnológico, científico do país?
3: Veja, os prêmios, eles são importantes também pelo valor financeiro, pelas bolsas que são atribuídos. Mas eles também colocam luz sobre certos projetos. Eu falei dos projetos desse ano. Um dos projetos que eu posso reportar para vocês é um projeto que foi destacado. Era um projeto de você ter uma célula fotoelétrica portátil que aquele coletor de castanha na floresta amazônica, veja que eu estou falando de um produto que o Brasil vende para o mundo inteiro, não? Brasília Nuts, aqui a gente chama de castanha do Pará, o pessoal do Acre, do Amapá vai me matar, né? Mas eu estou fazendo a ressalva, né? É a castanha do Brasil, não? Então o prêmio é um kit portátil que você carrega nas costas. Eu confesso para vocês que eu participei da entrega desse prêmio, eu achei importante, mas eu não entendi a profundidade do impacto desse prêmio. Eu só compreendi tempos depois, numa viagem ao Amapá, e eu conversando com mais calma com o orientador da Emanuele,

0: E aí ele me explicou o tempo que o castanheiro passa sem contato, sem contato telefônico, sem luz à noite, 40 dias, 60 dias. Então você veja que é algo que, é claro que ainda é um projeto, é um piloto, ainda precisa chegar, ter escala para chegar no mercado, mas é algo que impacta na vida dos povos da Amazônia e impacta na economia brasileira, porque é o pessoal que coleta um dos produtos de exportação do Brasil.
1: Então são projetos que podem fazer a diferença realmente, né?
0: Exatamente, exatamente.
2: E quem pode participar desse prêmio que vai falar de inteligência artificial, que é um tema tão atual, como o senhor disse, né?
0: Em princípio, porque o prêmio tem faixas, então, em princípio, todos os alunos do segundo grau, da universidade, aluno de mestrado, aluno de doutorado, um jovem pesquisador já com doutorado, todos esses podem se candidatar. Aí tem que olhar no edital qual a faixa em que ele se enquadra.
2: E vamos lembrar que o endereço, para quem tiver interesse no prêmio, é jovemcientista.cnpq.br.
0: Perfeito.
2: Todo mundo pode participar e tentar impactar, mandar projetos que impactem, né, a vida, não só do cientista, mas também do país, né, presidente?
0: E se tiver alguma confusão, bota lá no Google, Jovem Pesquisador CNPq, não vai dar outro endereço, é esse que você acabou de falar.
1: Agora, presidente, vamos falar rapidamente sobre a SBPC, a Sociedade Brasileira para o Progresso da Ciência, que começa agora. Como é que vai ser a participação do CNPq?
0: Veja, a SBPC é uma entidade da sociedade civil, até um pouco mais antiga do que o CNPq, né? Mas que tem tido um importante papel ao longo da história do Brasil. É a voz do cientista, que como sociedade civil se dirige à própria sociedade e ao governo. Então, o CNPq sempre apoiou essa reunião da Sociedade Brasileira do Progresso da Ciência e sempre participou dessa reunião. Esse ano, em Niterói, belíssima cidade, nós vamos participar com uma atração, dentre outras, que essa atração eu queria chamar a atenção. Nós concebemos uma linha do tempo, a propósito dos 75 anos do CNPq, uma linha do tempo que dá corpo e voz ao lema dos 75 anos, que é Olhando Bem, Tem CNPq. É a ideia de que em muitas das atividades de ciência e tecnologia que nós brasileiros nos orgulhamos, por vezes a gente não percebe que tem a marca do CNPq. Então, nessa linha do tempo, a gente vai encontrar, por exemplo, pesquisa de petróleo em águas profundas, tem o DNA do CNPq. A atividade do ITA, que permitiu a criação da Embraer, que hoje o Brasil tem a terceira empresa de aeronáutica do mundo, tem o DNA do CNPq. Citei esses exemplos, mas tem, eu diria, vários outros. O desafio do enriquecimento do urânio, o desafio de ter transformado o Brasil nessa enorme potência agrícola, tem lá o selo da Embrapa, né? Então, por vezes, o selo do CNPq não aparece tão diretamente. É preciso olhar bem para ver o apoio do CNPq. Então, quem tiver a oportunidade de ir a Niterói, eu convido para que passe no estande do CNPq para ver essa linha do tempo.
2: Muito obrigada pela sua participação aqui na Voz do Brasil. A gente conversou com o presidente do Conselho Nacional de Desenvolvimento Científico e Tecnológico, Olival Freire Júnior. Muito obrigada, presidente.
0: Eu agradeço a vocês pela possibilidade de falar do CNPq, de falar da pesquisa no Brasil, e agradeço também, claro, à EBC e ao público que nos acompanhou.
3: E a consulta ao terceiro lote de restituição do Imposto de Renda 2026 será aberta nesta sexta-feira, dia 24 de julho.
2: Quem ainda não recebeu a restituição deve verificar se há inconsistências.
3: Saiba como verificar a restituição e resolver possíveis pendências.
4: A consulta ao terceiro lote da restituição do Imposto de Renda será liberada nesta sexta-feira, dia 24, a partir das 9 horas. Mais de 2 milhões e 700 mil contribuintes serão contemplados e o pagamento está previsto para o dia 31 de julho. Para saber se a sua restituição foi liberada, basta acessar o serviço Meu Imposto de Renda no site da Receita Federal ou consultar pelo aplicativo oficial do órgão em celulares e tablets. De acordo com a Receita Federal, cerca de 165 mil restituições não foram creditadas, porque o contribuinte informou o CPF como chave PIX para recebimento, mas não possui conta bancária vinculada a essa chave. Nesses casos, é possível cadastrar uma chave Pix CPF junto a uma instituição financeira, atualizar os dados pelo serviço Meu Imposto de Renda ou enviar uma declaração retificadora. Após o processamento, permanecerão pendentes apenas restituições que ficaram retidas em malha fiscal ou que apresentam inconsistências nos dados bancários informados para recebimento, como os casos relacionados à chave Pix. Thaís de Araújo, para A Voz do Brasil.
2: Atenção, microempreendedores individuais e microempresários.
3: A implantação do novo Cadastro Nacional da Pessoa Jurídica pela Receita Federal vai suspender temporariamente os serviços de abertura, alteração e baixa de empresas realizadas pelas juntas comerciais.
2: Até o próximo sábado, às 7 horas da manhã, a base do CNPJ fica disponível apenas para consultas.
3: No sábado, a base ficará totalmente indisponível, impossibilitando consultas e qualquer outra operação relacionada ao cadastro.
2: O prazo para o restabelecimento total dos serviços está previsto para segunda-feira, 27 de julho.
3: A emissão do novo formato do CNPJ alfanumérico está marcada para o dia 31 de julho.
2: E atenção, estudantes, termina amanhã o prazo para os pré-selecionados da primeira chamada do ProUni entregarem a documentação que comprova as informações de inscrição à instituição de ensino onde foram selecionados.
3: Neste segundo semestre, o programa oferece mais de 471 mil bolsas de estudos parciais e integrais em todo o país.
5: Os estudantes pré-selecionados no programa Universidade para Todos, o ProUni, do segundo semestre deste ano, têm até sexta-feira, dia 24, para comprovar as informações passadas durante a inscrição. A documentação exigida pode ser apresentada diretamente na instituição em que o aluno foi pré-selecionado. É responsabilidade do candidato verificar com a universidade os horários e locais para realizar este processo. A perda do prazo ou não comprovação das informações implicará na reprovação dos alunos. Quem não foi pré-selecionado nesta etapa poderá participar da segunda chamada do ProUni, prevista para o dia 5 de agosto. Também será possível manifestar interesse na lista de espera entre os dias 26 e 27 de agosto. A divulgação da lista ocorrerá no dia 1º de setembro. E a comprovação das informações deve ser feita entre 1º e 14 de setembro. Nesta edição, o ProUni recebeu mais de 529 mil inscrições e ofertou 471.304 bolsas de estudo em 380 cursos de graduação. A iniciativa oferece bolsas de estudo integrais que cobrem 100% do valor da mensalidade e parciais, que correspondem a 50%. A iniciativa é realizada duas vezes ao ano. Mais informações em acessounico.mec.gov.br/ProUni. Thaísa Vitória para a Voz do Brasil.
2: O Ministério da Educação recebe até o dia 31 de julho a declaração do Censo Escolar 2026 e orienta gestores a preencherem os dados referente aos alunos da educação especial.
3: Eles podem acessar um guia do INEP com orientações específicas sobre oferta de atendimento educacional especializado.
2: Os dados devem ser fornecidos em educacenso.inep.gov.br.
3: E essas foram as notícias do Governo Federal.
2: Uma realização da Secretaria de Comunicação Social da Presidência da República.
3: Com produção da empresa Brasil de Comunicação.
2: Fique agora com as notícias do Poder Judiciário e do Congresso Nacional. Uma boa noite.
3: Boa noite e até amanhã.
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7: Você vai ouvir agora notícias do Poder Judiciário. Decisão do Supremo Tribunal Federal permite retomada da cobrança de IPTU em Teresina, no Piauí.
8: STJ reafirma que quando a vítima de homicídio deixa filhos menores, essa consequência pode aumentar a pena base do condenado.
7: TSE orienta tribunais regionais a criarem parcerias com instituições especializadas para combater a desinformação eleitoral.
8: Boa noite, eu sou Marcela Luiz.
7: Eu sou Walter Lima.
8: O Supremo Tribunal Federal suspendeu o liminar do Tribunal de Justiça do Piauí, que havia interrompido a cobrança de IPTU na cidade de Teresina.
7: De acordo com a decisão do ministro Alexandre de Moraes, o município declarou que a queda da arrecadação poderia causar grave impacto na economia pública e comprometer a execução de serviços essenciais. Fernanda Porto.
9: Diante da urgência, o caso foi julgado pelo ministro Alexandre de Moraes, que está na presidência do STF nesta segunda quinzena de julho. Ao atender o pedido para restabelecer a cobrança do imposto, o ministro Alexandre de Moraes considerou o levantamento da Secretaria Municipal de Finanças de Teresina, que indica que a paralisação da cobrança do IPTU impactou em arrecadação de mais de 84 milhões de reais. Na decisão, o ministro Alexandre de Moraes ressaltou que o município demonstrou que a queda de arrecadação poderia causar grave impacto na economia pública e comprometer a execução de serviços essenciais.
8: Quando a vítima de um homicídio deixa filhos menores, essa consequência pode aumentar a pena base do condenado.
7: Esse entendimento foi reafirmado pelo Superior Tribunal de Justiça. Fátima Uchoa.
10: Agora, sob o rito dos recursos repetitivos, a terceira sessão do STJ fixou essa tese que deve ser observada por juízes e tribunais. De acordo com o relator ministro Reinaldo Soares da Fonseca, o fato de a vítima do crime deixar filhos menores pode repercutir no aspecto material e gerar impacto em questões emocionais. Mas esse posicionamento não pode ser aplicado automaticamente porque transformaria uma circunstância judicial em fator objetivo de aumento da pena. Ainda segundo o ministro, não é necessário exigir a comprovação de impacto excepcional ou individualizado para os dependentes da vítima, sob o risco de se esvaziar a própria finalidade da análise dessa circunstância judicial.
8: O Tribunal Superior Eleitoral orienta tribunais regionais a criarem parcerias com instituições especializadas para combater a desinformação eleitoral.
7: A ação permitirá a ampliação da capacidade técnica da Justiça Eleitoral, garantindo segurança jurídica na análise de processos que envolvam desinformação e conteúdo gerado por inteligência artificial. Juliana Cariri.
11: Os acordos poderão prever o compartilhamento de metodologias, o acesso a profissionais especializados, laboratórios e ações de capacitação. O TSE ressalta que as parcerias não alteram as competências das autoridades judiciárias nem as garantias.
8: Tribunal Superior do Trabalho mantém decisão que anulou reintegração de metalúrgico demitido por justa causa.
7: O trabalhador foi dispensado após comentar em rede social sobre a empresa em que ele trabalhava. Marla Lacerda.
12: O metalúrgico havia sido reintegrado por decisão provisória em primeira instância, alegando que sofria de depressão e que não podia ser dispensado por motivo de doença ocupacional. Mas o TRT de Campinas, São Paulo, suspendeu a medida. O caso foi analisado então pela SDI2 do TST, que confirmou a decisão de segundo grau. Para o colegiado, ainda não há elementos suficientes para concluir que a demissão foi irregular. Os ministros destacaram também que a estabilidade pela doença ocupacional não impede a dispensa por justa causa. Portanto, a validade da demissão ainda será analisada na ação principal após a produção das provas necessárias.
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8: Uma boa noite.
7: E até amanhã.
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15: Eu sou Humberto Pinheiro e estes são os destaques de hoje do Jornal do Senado, que começa agora. Nova lei fortalece a produção nacional de medicamentos e vacina. Piso dos professores, frete rodoviário e renovação da CNH estão entre as medidas aprovadas pelo Senado. Emendas parlamentares para shows podem ser proibidas. Boa noite. Foi sancionada a lei que cria a Estratégia Nacional para o Desenvolvimento do Complexo Econômico Industrial da Saúde. A nova legislação busca fortalecer a produção nacional de medicamentos, vacinas, equipamentos e insumos médicos. O objetivo é reduzir a dependência do Brasil de produtos importados, ampliar a capacidade da indústria nacional e garantir mais segurança no abastecimento do sistema de saúde. A reportagem é de Patrícia Oliveira.
16: São mecanismos para incentivar empresas e instituições de pesquisa a desenvolver e fabricar esses produtos no país. A nova lei também amplia parcerias entre o governo, universidades e empresas e prevê linhas de crédito. Para o relator do projeto que deu origem à lei, senador Rogério Carvalho, do PT de Sergipe, a pesquisa tecnológica em saúde deve se voltar para soluções dos problemas brasileiros.
17: A pandemia de Covid-19 demonstrou que buscar a autossuficiência em fármacos, vacinas e equipamentos hospitalares é um dever do Estado para assegurar o direito constitucional à saúde.
16: A nova lei também altera normas do SUS e a lei de licitações para facilitar as compras públicas no setor de saúde.
15: No primeiro semestre de 2026, o Senado aprovou medidas provisórias que tratam do piso salarial dos professores da educação básica e do frete rodoviário de cargas. Os senadores também deram aval à renovação automática da Carteira Nacional de Habilitação. Repórter Pedro Pincer.
18: O Congresso Nacional aprovou medidas provisórias importantes, como a que reajusta o piso salarial dos professores da educação básica para R$ 5.130,63 em 2026, um aumento de 5,4% sobre o valor anterior, com ganho real de 1,5 ponto percentual acima da inflação. O texto aprovado estabelece novo cálculo para reajuste anual. A senadora professora Dorinha Seabra, do União do Tocantins, destacou a importância de valorizar o trabalho dos docentes.
19: Não tem educação boa, nem educação de qualidade, se os profissionais da educação não forem devidamente respeitados e valorizados. Esse é o nosso apelo para que, a partir do piso, as carreiras sejam reorganizadas nos diferentes municípios brasileiros e nossos estados.
18: Outro destaque foi a medida provisória que altera as regras e o cálculo do piso mínimo do frete rodoviário de cargas para considerar custos operacionais. A medida beneficia os caminhoneiros por estabelecer novas regras de regulamentação para empresas que contratem caminhoneiros para a realização de transporte rodoviário de cargas. Para o senador Stevenson Valentim, do Podemos do Rio Grande do Norte, a medida faz justiça e traz tranquilidade para a categoria.
20: Entendo que esse viés da multa já atingiu a sua pedagogia. E permanecer com essa injustiça é passar uma ideia de vingança e que não contribui em nada para a sociedade. É importante que o caminhoneiro esteja preocupado com a carga, com o seu horário de entrega, com a distância da família, com as condições das nossas rodovias.
18: Outra medida provisória aprovada no primeiro semestre do ano garante a renovação automática da Carteira Nacional de Habilitação de motoristas que, ao término da validade do documento, estiverem no Registro Nacional Positivo de Condutores. O cadastro mostrará o nome das pessoas que não tenham cometido nenhuma infração de trânsito nos últimos 12 meses.
15: E o Senado deve analisar a partir de agosto um projeto que cria o Prêmio Nacional da Educação Brasileira. A proposta busca reconhecer iniciativas de estados, municípios, escolas e estudantes que contribuam para melhorar a educação. O objetivo é valorizar boas práticas e incentivar ações que fortaleçam a educação em diferentes etapas, da educação infantil ao ensino médio. A proposta prevê categorias específicas para reconhecer experiências bem-sucedidas em todo o país. Os detalhes com o repórter Rodrigo Rezende.
21: O Senado deve analisar a partir de agosto um projeto que cria o Prêmio Nacional da Educação Brasileira. A ideia, apresentada pelo senador Camilo Santana, do PT do Ceará, reconhece estratégias e iniciativas para a promoção de avanços na melhoria da qualidade da aprendizagem na educação básica feitas por estados, municípios, escolas ou estudantes brasileiros. Camilo Santana, atual presidente da Comissão de Educação do Senado, ressalta que todas as formas de desenvolvimento da educação brasileira devem ser valorizadas.
0: Eu sempre digo que a educação precisa estar acima de qualquer questão político-partidária.

0: nesse país. Está em jogo a qualidade da educação para nossas crianças e jovens desse país. Temos muito ainda a fazer, muito caminho a ser percorrido.
1: O prêmio terá 8 categorias e regulamento posterior irá definir a forma de seleção dos vencedores. A proposta de criação do Prêmio Nacional da Educação Brasileira ainda será analisada pelas comissões do Senado.
2: Um projeto apresentado no Senado tipifica como ilícito o uso de emendas parlamentares para o financiamento de shows e apresentações artísticas. A medida pretende modificar a lei de improbidade administrativa para penalizar os gestores públicos infratores de maneira mais dura e até mesmo com a perda da função. Mais informações com o repórter Douglas Castilho.
3: Apresentado pelo senador Eduardo Girão, do Novo do Ceará, o texto prevê que o uso de emendas parlamentares para financiamento de shows e apresentações artísticas seja enquadrado como ato que causa prejuízo ao erário. Essa modalidade de infração tem também como sanções a perda dos direitos políticos por até 8 anos, multa de até 2 vezes o valor do dano causado e o ressarcimento integral dos danos verificados.
4: É um dinheiro que se evapora e que, se for em equipamentos para o hospital, fica lá por anos, por décadas, né? E esse projeto nosso visa normatizar isso e considerar como improbidade administrativa, com punição.
3: O autor do projeto justificou ainda que a medida pode combater o superfaturamento e os desvios que costumam ocorrer nesse tipo de transação. Além disso, segundo ele, haveria diversas vezes um conflito de interesses, pelo fato de gestores usarem dinheiro público para contratarem bandas ou grupos que têm eles próprios como empresários. O projeto aguarda a destinação para discussão nas comissões do Senado.
2: Mais de 158 milhões de brasileiros estão aptos a votar nas eleições de 4 de outubro. O número é o maior da história e representa um crescimento de mais de 2 milhões de eleitores em relação a 2022. No primeiro turno, os eleitores vão escolher presidente da República, governadores, 2 senadores, deputados federais, deputados estaduais e distritais. A reportagem é de Rodrigo Rezende.
1: 158 milhões e 700 mil pessoas devem decidir os mandatários dos próximos anos para a presidência da República, governos estaduais e distrital, Senado, Câmara dos Deputados e Assembleias Estaduais. Em relação às eleições de 2022, houve um acréscimo de 2 milhões e 200 mil eleitores. As mulheres representam quase 53% do eleitorado e cerca de 3 milhões e 500 mil eleitores têm 18 anos ou menos. O presidente do Tribunal Superior Eleitoral, ministro Nunes Marques, ressalta que a população brasileira é soberana para escolher seus representantes e definir o futuro do país.
5: O futuro da nossa democracia não será delineado por máquinas, mas pelos milhões de brasileiras e brasileiros que depositam nas urnas sua mensagem de esperança, traduzida no voto direto, secreto, universal e periódico.
1: Os 3 maiores colégios eleitorais estão na região sudeste: São Paulo, com 34 milhões, Minas Gerais, com 16 milhões, e Rio de Janeiro, com quase 13 milhões de eleitores. 918 mil brasileiros vivendo no exterior estão aptos para votar.
2: O senador Wellington Fagundes, do PL de Mato Grosso, defendeu o projeto de lei que permite a destinação de emendas parlamentares da saúde para o atendimento pré-hospitalar realizado pelos corpos de bombeiros militares. Na análise dele, a proposta reconhece que esse serviço integra a rede de atendimento em saúde e amplia as responsabilidades de investimento na estrutura das corporações. Trabalhos técnicos de Josivaldo Souza. O Jornal do Senado fica por aqui. Acompanhe agora as notícias da Câmara dos Deputados. Boa noite.

0: 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Câmara dos Deputados. Câmara transforma em lei atendimento a brasileiras que vivem no exterior.
1: Herdeiros poderão retirar valores de até 40 salários mínimos sem inventário.
0: Comissão aprova inclusão digital de alunos com deficiência da rede pública.
1: Boa noite. A Comissão de Educação aprovou a criação da Política de Alfabetização Digital das Pessoas com Deficiência. A repórter Sofia Peçanha tem os detalhes da votação.
2: A Comissão de Educação da Câmara dos Deputados aprovou o projeto que institui a Política Nacional de Alfabetização Digital das Pessoas com Deficiência. Antes disso, o texto também foi aprovado pela Comissão de Defesa dos Direitos das Pessoas com Deficiência. A proposta tem como objetivo garantir o letramento digital de estudantes com deficiência da rede pública de ensino. Isso inclui desde o uso básico de computadores e internet, até ferramentas que auxiliam na comunicação, no acesso à informação e no desenvolvimento escolar. A relatora do projeto na Comissão de Educação, a deputada Maria Rosas, do Republicanos de São Paulo, destacou a importância da medida para promover a inclusão.
3: Aprovar essa Política Nacional de Alfabetização Digital, especificamente para as pessoas com deficiência, é um marco para que nós possamos trazer e falar na ação a pessoa com deficiência, dizendo: nós lutamos pela inclusão dos direitos da pessoa com deficiência.
2: Para isso, o projeto prevê a capacitação de professores e gestores, a adaptação dos métodos de ensino e investimento em infraestrutura tecnológica nas escolas, como equipamentos e conexão à internet. A ideia é que a tecnologia deixe de ser um obstáculo e passe a ser uma ferramenta de inclusão, como ressaltou a relatora ao afirmar que a transformação digital precisa considerar as necessidades de todos os estudantes.
3: A transformação digital da educação somente se realiza plenamente quando contempla a diversidade dos estudantes e assegura a eliminação de barreiras que dificultam o acesso à participação e aprendizagem das pessoas com deficiência.
2: A política de educação digital para pessoas com deficiência também estabelece que o desenvolvimento dos alunos e da instituição deverá ser acompanhado bimestralmente. Segundo o autor da proposta, o deputado Carlos Henrique Gaguin, do União de Tocantins, com mais acesso e preparo, os estudantes com deficiência podem ter mais autonomia nos estudos, mais participação nas atividades escolares e melhores oportunidades no futuro, inclusive no mercado de trabalho. O próximo passo para a aprovação da Política Nacional de Alfabetização Digital das Pessoas com Deficiência será a análise pela Comissão de Finanças e Tributação. Da Rádio Câmara de Brasília, Sofia Peçanha.
0: Educação. Bibo Nunes, do PL do Rio Grande do Sul, é autor do projeto que proíbe a aprovação automática de alunos não alfabetizados nos três primeiros anos do ensino fundamental. O texto altera a Lei de Diretrizes e Bases da Educação Nacional e aguarda análise pela Comissão de Constituição e Justiça.
4: Tem que saber ler e escrever, isso é o mínimo. Escola é para educar, que acima de tudo o objetivo das escolas é a educação. Se não for educação, não tem o menor fundamento. Espero que aprove para o bem da educação no Brasil. Não tem fundamento uma criança no primeiro, segundo, terceiro ano serem aprovados sem saber ler e escrever. Essa é a minha luta para melhorar de fato a educação no Brasil.
1: Bibo Nunes acredita que a promoção automática dos alunos serve apenas para melhorar indicadores educacionais. Na avaliação do deputado, a medida desestimula estudantes e professores, cria uma falsa sensação de aprendizado e compromete a qualidade da educação.
0: Justiça. Comissão aprova a proposta que permite até 40 salários mínimos para a retirada de valores a herdeiros. A repórter Júlia Lopes explica a atualização dos valores.
5: A Comissão de Finanças e Tributação da Câmara dos Deputados aprovou um projeto que atualiza para até 40 salários mínimos, o equivalente hoje a R$ 64.840, o valor que poderá ser liberado a herdeiros sem necessidade de inventário em cadernetas de poupança e fundos de investimento. A proposta foi apresentada pelo deputado Celso Russomano, do Republicanos de São Paulo, e altera a lei que trata do pagamento a dependentes ou sucessores de valores não recebidos em vida pelo titular, como restituições no imposto de renda e outros tributos. A regra vale para casos em que não há outros bens sujeitos a inventário. No texto, o autor explica que, nesses casos, os herdeiros costumam utilizar os valores recebidos para cobrir despesas como impostos, custas judiciais e honorários de advogados, entre outros gastos. O relator da proposta, deputado Hildo Rocha, do MDB do Maranhão, afirma que a atualização é necessária, porque a legislação atual utiliza como referência a obrigação do Tesouro Nacional, a OTN, que não existe mais, o que gera dificuldades de interpretação.
6: Essa regra já existia, só que como ele estava estipulado, referenciado em cima de um título do governo, que era a antiga OTN, e como a OTN não existe mais, não existia mais a referência de até quanto poderia ser pago de forma imediata para a viúva, ou para o viúvo, ou para o filho. Então isso impedia a evolução e a facilidade e a rapidez da transferência desses recursos de uma conta para a conta do herdeiro. E isso é facilitado agora.
5: Além disso, a proposta altera o Código de Processo Civil para estabelecer que o juiz não poderá negar o pedido de gratuidade da justiça apenas com base na renda de um herdeiro ou na posse de um imóvel. O projeto, que busca atualizar o limite a ser retirado por herdeiros em cadernetas de poupança e outras aplicações no valor até 40 salários mínimos, segue em análise na Comissão de Constituição e Justiça. Da Rádio Câmara de Brasília, Júlia Lopes.
7: Economia.
1: A Câmara aprovou proposta que garante imunidade tributária aos templos religiosos e suas entidades filantrópicas, também sobre tributos incidentes no consumo de bens e serviços. Marcelo Crivella, do Republicanos do Rio de Janeiro, afirma que a medida regulamenta um direito já previsto na Constituição.
8: Essa é a grande, eu diria, notícia para os templos religiosos, é fazer com que a imunidade prevista na Constituição Federal se torne realidade com relação aos tributos que incidem no consumo de bens e de serviços. Essa PEC foi aprovada no plenário com 385 votos favoráveis, 93 votos contrários e 7 abstenções. Portanto, teve ampla maioria.
0: Na opinião de Marcelo Crivella, a medida pode reduzir os custos de igrejas e instituições beneficentes na aquisição de equipamentos e insumos utilizados em atividades religiosas, assistenciais e sociais. A proposta agora será analisada pelo Senado.
1: Depois de ser aprovado na Comissão de Constituição e Justiça, o projeto que aumenta o prazo para transferência de domicílio eleitoral está pronto para ser votado pelo plenário da Câmara.
0: A proposta também altera as regras para comprovação de vínculo com a localidade, como informa a repórter Silvia Munhato.
9: A Comissão de Constituição e Justiça da Câmara aprovou o projeto que amplia de 150 para 180 dias antes das eleições o prazo final para o pedido de transferência do domicílio eleitoral. Pelo texto, o tempo de residência mínima no novo município também muda de 3 para 6 meses. A deputada Júlia Zanatta, do PL de Santa Catarina, relatora do texto, foi favorável à mudança.
10: A prática do turismo eleitoral, a transferência fraudulenta de domicílio com fins meramente eleitoreiros, constitui uma burla que corrói a representatividade democrática e a soberania popular em sua dimensão municipal. O voto é o exercício de soberania localizado e a fraude de domicílio rompe o nexo da pertinência essencial entre o eleitor e a comunidade política local, cujos rumos ele pretende definir.
9: A proposta também altera a forma de comprovação de vínculo com a localidade. Será exigida a apresentação de comprovante de residência oficial em nome do eleitor, como contas de água, luz, gás, telefone fixo ou correspondência oficial de órgãos governamentais. A lei atual permite a comprovação por meio de declaração do próprio eleitor ou outros meios que forem considerados convincentes pelo juiz eleitoral. Da Rádio Câmara de Brasília, Silvia Munhato.
7: Desenvolvimento Regional.
1: Rodrigo Hollenberg, do PSB, teme que o empréstimo de 6 bilhões de reais feito pelo governo do Distrito Federal para cobrir o rombo do Banco de Brasília, no caso Master, comprometa a saúde e a educação públicas. Por isso, o deputado acionou a justiça em defesa de crianças e famílias atípicas.
11: Nós, então, oficiamos ao Ministério Público do Distrito Federal e Territórios, solicitando que determine que o governo do Distrito Federal faça concurso para orientadores educacionais para que essas crianças, esses jovens com deficiência possam ser acolhidos adequadamente na rede pública de educação do Distrito Federal. Do mesmo modo, nós estamos solicitando ao governo do Distrito Federal que realize a contratação de médicos, de enfermeiros, de técnicos de enfermagem, que possam garantir o atendimento a essas famílias.
0: Presidente da Comissão de Defesa dos Direitos das Pessoas com Deficiência, Rodrigo Hollenberg, relata o drama de famílias atípicas sem atendimento adequado e lamenta a falta de concurso para orientadores educativos.

0: estados poderão editar legislação própria para reduzir em até 5 anos o tempo mínimo de exercício na função para receber proventos integrais. O autor do projeto, o deputado Júnior Amaral, do PL Mineiro, argumenta que a medida busca trazer justiça para policiais e bombeiros militares que trabalham em condições difíceis e são pouco valorizados.
1: Os profissionais de segurança pública no Brasil já sofrem com falta de retaguarda jurídica, já sofrem com falta de logística adequada para trabalhar, já sofrem com baixos salários. Então essa questão da previdência é algo mínimo que a gente pode fazer aqui na Câmara dos Deputados para impedir que esses homens e mulheres sejam ainda mais desprestigiados, como infelizmente são historicamente no nosso país.
0: Atualmente, a lei exige 35 anos de serviço para militares receberem a aposentadoria com valor integral. Desse tempo, pelo menos 30 anos devem ser em atividades militares. Com o texto aprovado, o período mínimo de atividade militar poderá cair de 30 para 25 anos. Na regra de transição vigente, militares que ingressaram no cargo há mais tempo, antes de 2020, e ainda não cumprem os requisitos, têm de contar pelo menos 25 anos de serviço militar, mais um pedágio. Eles devem trabalhar mais 4 meses para cada ano que falta. A proposta também permite que os estados reduzam esse tempo de pedágio para 20 anos por lei local. Da Rádio Câmara de Brasília, Maria Neves.
2: Tarcísio Mota, do PSOL do Rio de Janeiro, apresentou projeto que estabelece regras para a aplicação de recursos dos regimes próprios de previdência dos servidores públicos. A proposta busca reduzir os riscos nas aplicações financeiras e aumentar a segurança do dinheiro destinado às aposentadorias.
3: Nós não podemos deixar que os institutos de previdência e os governos apliquem os recursos dos servidores em bancos que não têm condições de garantir a liquidez e garantir a rentabilidade e garantir que esses recursos não serão perdidos. Então a proposição desse PLP é de que os institutos de previdência de cada município brasileiro e dos estados brasileiros, eles tenham um limite, que 80% dos recursos dos servidores sejam obrigatoriamente aplicados em títulos que estão lastreados no Tesouro Nacional e em bancos públicos que dão garantia de que esse recurso não será perdido. E os demais 20% sejam aplicados em critérios muito rígidos de solidez dessas instituições financeiras.
4: Segundo Tarcísio Mota, a medida evita perdas em aplicações de alto risco e garante maior segurança aos recursos descontados de cada servidor. Ele argumenta ainda que o texto reduz a influência de interesses políticos e financeiros na gestão dos fundos previdenciários dos servidores.
2: Habitação. Padre João, do PT de Minas Gerais, defende a aprovação de projetos que incentivam cooperativas habitacionais a participarem do Minha Casa Minha Vida. Ele avalia que a contribuição dessas entidades pode ampliar o acesso à casa própria com unidades mais acessíveis e de melhor qualidade.
5: Então temos que continuar avançando e avançando também com a nossa relatoria, com o projeto de lei que garanta a autogestão. Ou seja, além da responsabilidade e disposição de estados, do Distrito Federal e municípios, a sociedade civil organizada em forma de entidade ou cooperativa poder não só construir as moradias na forma de autogestão, mas também outros equipamentos importantes para a comunidade.
4: Padre João observa que o déficit habitacional atinge quase 5 milhões e 700 mil famílias no país. Ele afirma que a autogestão dá segurança jurídica a experiências já existentes e permite incluir equipamentos comunitários nos empreendimentos habitacionais.
2: Segurança Pública. A Câmara aprovou proposta que transforma em lei o atendimento a brasileiras no exterior. Saiba mais sobre o assunto na reportagem de Paula Bittar.
6: A Comissão de Constituição e Justiça da Câmara aprovou uma proposta que transforma em lei a política de atendimento a brasileiras que vivem no exterior por meio dos Espaços da Mulher Brasileira. A iniciativa, desenvolvida pelo Ministério das Relações Exteriores em consulados brasileiros, oferece orientação e apoio especializado com prioridade a mulheres em situação de vulnerabilidade. Entre os objetivos da política estão o combate à violência doméstica, a orientação

0: legislação sobre direitos e o apoio à capacitação profissional, ao empreendedorismo feminino e ao aprimoramento educacional. O texto aprovado também prevê que o atendimento poderá contar com profissionais especializados e instituições parceiras em áreas como imigração, direito de família, legislação trabalhista e previdenciária, apoio psicológico e capacitação linguística, educacional e financeira. A proposta estabelece que a implantação dos espaços da mulher brasileira ocorrerá de forma gradual, conforme a avaliação do Itamaraty. A prioridade será dada às localidades onde houver maior necessidade de reforço do atendimento às mulheres, conforme a disponibilidade de orçamento, funcionários e de espaço físico nas repartições consulares. De acordo com dados do Ministério das Relações Exteriores, a rede consular brasileira realizou 1.556 atendimentos a brasileiras vítimas de violência doméstica e de gênero no exterior em 2023. Segundo a relatora na comissão, deputada Maria do Rosário, do PT do Rio Grande do Sul, o projeto garante a segurança jurídica de uma prática que o Itamaraty já desenvolve com sucesso.
1: Os objetivos específicos da criação deste espaço da mulher brasileira é o combate à violência doméstica, é a defesa das imigrantes contra a discriminação e a orientação a elas para a salvaguarda dos seus direitos humanos, é garantir a sua capacitação, o apoio ao empreendedorismo feminino, o apoio ao respeito, o aprimoramento educacional. Então, estas mulheres brasileiras que vivem no exterior passarão a ter um apoio maior dentro dos consulados, como mulheres. E esse trabalho, sinceramente, será muito importante para a valorização dessas mulheres e tranquilidade das suas famílias que se encontram aqui no Brasil.
0: O projeto, que transforma em lei a política de atendimento a brasileiras que vivem no exterior por meio dos espaços da mulher brasileira, já pode ir diretamente para o Senado, a menos que haja recurso para votação antes pelo plenário da Câmara. Da Rádio Câmara de Brasília, Paula Bittar.
2: Meio Ambiente.
3: Delegado Palumbo, do Podemos de São Paulo, é autor de projeto de lei que aumenta a punição para quem maltratar animais. O deputado explica que a proposta eleva a pena máxima de prisão dos atuais 5 para até 12 anos para os condenados por esse tipo de crime.
4: Nós estamos lutando. O meu projeto estipula uma pena de até 12 anos de cadeia. O indivíduo que maltrata um animal tem que ficar encarcerado, de preferência trabalhando para pagar o próprio sustento. É assim que a gente trata criminoso, gente desalmada, que não tem coração, que maltrata os animais. Se esse projeto for aprovado, espero que seja, nós estamos lutando para isso, o criminoso que maltratar animal vai ficar 12 anos enjaulado, que é onde ele tem que ficar.
5: Delegado Palumbo argumenta que a legislação atual não consegue manter presos os autores de maus tratos. O parlamentar também destaca sua atuação em defesa da causa animal e cita outras iniciativas apresentadas por ele ao longo da vida pública.
3: Termina agora o Jornal Câmara dos Deputados, produzido pela Rádio Câmara, com trabalhos técnicos de Everson Urani e a apresentação de José Carlos Andrade e Luciana Vieira. Uma boa noite para você.
5: Ótima noite. A Voz do Brasil volta amanhã.
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3: 20 horas e 3 minutos.

0: Rocha, Zé Ricardo e Thiago.
1: Valeu, Israel Novaes.
0: Bom demais.
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